0: Valeu, Gerson. Obrigado. Lindo. Lindo.
1: Olha o que eu disse assim, ó. Quem manda aqui? Quem manda aqui é a galera do chapéu, tá? Todo mundo com chapéu. Quem manda aqui?
2: Ah, bonito.
1: Show de bola.

que é legal. Quer ver? Mas não tem um trem mais bonito. Zeno, sossega, leão.

trem hoje tá animado. Ontem eu falei boa noite, o povo não falou nada. Hoje tá bom, quer ver? Boa noite, São Paulo! Alô, regaço, playboy na coisa. Prazer muito grande estar com vocês. Prazer quase. Quase aquele negócio. Super beijo, obrigado pelo carinho. Ah, ó, foi um, dois, três, quatro, já é o quinto show, rapaz, motor. Cada vez que eu faço um show aqui em São Paulo, eu fico mais apaixonado por vocês, juro por Deus. Ó, não vem com esse negócio de bater palma no começo do show e depois dormir não, tá bom? Tem que acompanhar, ok? Beleza? Vamos lá então.

Eu quero cantar ao meu Deus enquanto eu viver. 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

o sucessão dessa noite aí, do nosso querido e saudoso Teixeirinha, aquela história daquele cavalo cujo pelo era...

0: Vocês perceberam que nós estamos nos sentindo em casa, né? Sentado aqui na escada, fazendo de conta que a gente está na varanda da fazenda, né, Estão?
1: Esta canção, ela conta uma história que aconteceu no interior do estado de São Paulo. Há muitos anos atrás, naquela época, o café era grande potência, grande força da nossa economia, né?
0: Pois é, mas só que a pecuária já estava mostrando que estava vindo para ficar, né, bicho?
1: E como veio mesmo, né, Choro?
0: Graças a Deus.
1: Vamos cantar?
0: Contar essa história cantando? Segura a mão.

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0: O ato de querer uma mulher é uma vontade doce.
1: Mas se fica só na vontade, não vem a saudade, né, Chitão?
0: É, e nem o doce.

Bom dia, irmãos e irmãs em Cristo. Espero que estejam todos bem, na paz e alegria do nosso Senhor. Finalizamos uma nova semana e temos a oportunidade de agradecer a Deus pelos dias que se passaram, pelas graças recebidas e, ao mesmo tempo, suplicar que Deus não cesse de enviar as suas graças para a semana que irá se iniciar. Sendo assim, a nossa reflexão do dia de hoje é do Evangelho de Nosso Senhor Jesus Cristo, segundo São Mateus, capítulo 7, versículo 24, ao capítulo 8, versículo 4, onde nós ouvimos a seguinte mensagem: Portanto, quem ouve essas palavras e as põe em prática é como um homem prudente que construiu sua casa sobre a rocha. Caiu a chuva, vieram as enxurradas, os ventos sopraram com força contra a casa, mas a casa não caiu porque fora construída sobre a rocha. Por outro lado, quem ouve essas minhas palavras e não as põe em prática é como um homem sem juízo que construiu sua casa sobre a areia. Caiu a chuva, vieram as enxurradas, os ventos sopraram com força contra a casa, e a casa caiu, e a sua ruína foi grande. Quando Jesus acabou de dizer essas palavras, as multidões ficaram admiradas com seu ensinamento, porque Jesus ensinava como alguém que tem autoridade e não como os doutores da lei. Quando Jesus desceu da montanha, grandes multidões começaram a segui-lo. Eis que um leproso aproximou-se e ajoelhou-se diante de Jesus, dizendo: Senhor, se queres, tu tens o poder de me purificar. Jesus estendeu a mão, tocou nele e disse: Eu quero, fique purificado. No mesmo instante, o homem ficou purificado da lepra. Então Jesus lhe disse: Não conte isso a ninguém. Vá pedir ao sacerdote para examinar você e depois faça a oferta que Moisés mandou, a fim que seja um testemunho para eles. Palavra do Senhor, graças a Deus. Irmãos e irmãs em Cristo, ouvintes do programa Homens do Campo, nesta sexta-feira, o Evangelho nos chama a atenção para a necessidade de nos colocarmos em ação diante dos ensinamentos que o Senhor Deus nos apresenta. Ao mesmo tempo, demonstra a autoridade de Jesus. E este Cristo que apresenta os sinais do reino purificando as pessoas. Pois bem, ao utilizar a questão da casa e da construção da casa sobre a rocha, o Evangelho quer mostrar que é necessário agir com a justiça do reino apresentada no Sermão da Montanha e, desta forma, construir a casa sobre a rocha é colocar em prática os ensinamentos do Senhor. Já construir sobre a areia é simplesmente ficar na teoria sem passar para a prática. E isto é vão e sem qualquer sentido para um cristão que ouve os ensinamentos do Senhor e simplesmente decide não colocar em prática. Por isso hoje, caríssimos radioouvintes, somos colocados contra a parede e convidados a justamente utilizar os ensinamentos do Senhor para o nosso crescimento e, ao mesmo tempo, colocar em prática. Já a respeito da autoridade de Jesus, nós observamos que esta autoridade
não se baseia em tradições ou sistemas, e sim na sua própria pessoa. Afinal de contas, Jesus Cristo é aquele que vive e pratica o que ensina aos demais. Por fim, a respeito do Cristo que purifica, e nesta purificação apresenta os sinais do reino, nós temos a figura do leproso, que era alguém marginalizado, ou seja, tirado do ambiente social com as pessoas. E através desta cura, Cristo coloca ele, ou melhor, reintegra ele na comunidade. O verdadeiro cumprimento da lei não é simplesmente declarar quem é puro ou impuro, mas fazer com que a pessoa fique purificada, com o intuito de auxiliar as pessoas na vivência da purificação, ou seja, da santificação, ao mesmo tempo reconhecendo o poder e autoridade do Senhor e nos colocarmos como ouvintes e praticantes da mensagem que Jesus Cristo nos traz. Que a bênção de Deus Todo-Poderoso desça sobre cada um de nós, permaneça conosco.

gente, mundo velho, minha gente, muito bom dia, Malé, bom dia a toda a região. Como é que vocês estão por aí? Tudo bem? Tudo certinho? Tudo em ordem? Beleza pura, joia legal? Vamos se agilizando, vamos se aprecatando, vamos acordando, vamos levantando, vamos se mexendo. Sextou, minha gente, sextou. Sextou, sexta-feira, dia 5 de junho, sexta-feira, dia 5 de junho, pós-feriado, né? Pós-feriado, né? É, quem não tá, trabalha em órgão público, como se diz, vamos peleando hoje, normalmente, como se nada tivesse acontecido, né, minha gente? É assim mesmo, faz parte da linha, faz parte da peleia, vamos que vamos, dele que dele, toca, toca, ira, ira. Bom dia, foram as sábias palavras do nosso amigo Padre Michael Barbuza. Obrigado, Padre, sua bênção, Padre, muito obrigado por mais este dia, por mais esta parceria, né? Aquele abraço, e tudo de bom, e vamos que vamos, minha gente, não para não, quem já tá por aqui, eu já conto, né, já conto, deixa só achar as mensagens de hoje, tá? Deixa só achar as mensagens de hoje, que tem um monte de mensagem de ontem ainda, né? Bom dia, bom dia, bom dia, bom dia, bom dia, bom dia, seu Sérgio de Bosque na Vila Caroline, bom dia, seu Alberto, bom dia, dona Maria, seu Alberto pedindo velho casarão, bom dia, meu amigo, uma abençoada sexta-feira pra você e sua família, toque uma da família aí dos Bertucci, né? É o de casa. Bom dia, dona Tereza Orne, bom dia, nossa força vem de Deus, nossa esperança está em Deus e a nossa vida está nas mãos de Deus, belíssimo pensamento do dia, dona Tereza Orne, Deus que ajude, obrigado e bom dia e tudo de bom. Bom dia, Graia, beleza, manda música aos quatro cantos da casa, é sextou, é o seu Lucas Roguski, alô, Leo Marchak, alô, alô, Daniel Misga, bom dia, minha gente, vai acordando, vai levantando, vai se espertando, minha gente, vai lavando o carão, é, vai se agilizando que tem serviço hoje, né, minha gente, não adianta chorar, não adianta espernear, eila que eila, como é que foi ontem, como é que foi ontem o feriado, foi na procissão, foi ajudar a fazer os tapetes, coisa linda como sempre, né, minha gente, coisa linda como sempre, né, barbaridade, foi-se embora, bom dia, sextou.

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de casa. Tá aí os Bertus, minha gente, o de casa. O pessoal vai pedindo, nós vai mandando, nós vai agilizando, vamos que vamos, e vai acordando você por aí, que acabou o feriado e vamos peleando. Bom dia, toque a música, peça a música, o que eu sou sem Jesus. É a Lina Cláudia, tá por aqui. Olha, bom dia, comadre Iracema Castilho, pedido a sombra do arvoredo. Bom dia, comadre Iracema Castilho. Alô, Marcos Ivanisque, alô, Marcão, família Ivanisque, bom dia, bom dia, bom dia. Seu Wilson Chagas tá na escuta, Chagas, você tá bom, tudo certo? Alô, Marta Baniuque, bom dia, bom dia, bom dia, bom dia. Dona Terezinha Trevenoski, bom dia pra senhora também, e tudo de bom. Ele tá por aqui também, já chegou, seu Wellington do Amaral, é o popular japonesinho, é o japonesinho, tá por aqui, chegou, japonesinho, e chegou seu fiel escudeiro, seu P1, tá na escuta. Como é que tamo, P1? Um abraço pra toda a família, um abraço pra toda a família, P1, tudo de bom, tudo de bom, tudo de bom, né, minha gente? Vai acordando, vai levantando, vamos se agilizando. Ô, de casa, bom dia, minha gente, levanta, meu povo, desperta, Malé. Olha, o Marcos Machado também deu o ar da graça. Dona Vera, ótima sexta-feira pra todos nós. E só pra avisar, você que não olhou lá fora, bem lembrado, né, dona Vera? É, já deu uma chuvinha cedo, minha gente. Tô te falando, deu uma chuvinha cedo. E não sei se não tá chovendo de novo, né? Barbaridade, é assim mesmo. Alô, seu Ezequias, bom dia. Como é que tá o senhor e sua família? Acordando, levantando, despertando, minha gente. Ei, vamos que vamos. Dele que dele, toca, toca, ira, ira. Não para não, o pessoal tá pedindo música. Nós estamos procurando por aqui. E se nós acha, é lógico que nós roda, né, minha gente? Bom

É, Teixeirinha Sombra do Arvoredo, minha gente, muito bom dia, mandar um bom dia pessoal do Agro, como é que estamos, piazada 100%, alô, alô, alô, seu Luiz Gustavo Granteschi, bom dia, alô, seu Galo, bom dia, alô, Sivaldo, bom dia também, chove ou não chove, bom dia!

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0: gente, vamos que vamos. E sexta-feira, 5 de junho, sextou, não para não. Bom dia pra você que tá chegando agora, chega mais, fica bem à vontade. Quem tá chegando por aqui, olha, é o Taigoras, Rafael Martiak, bom dia, tamo na escuta, curtindo a Cidadão. Muito obrigado pela audiência, Deus abençoe. Olha, o Samuel Beronha, a Sandra e o Luquinha também já estão na escuta conosco desde cedinho. Bom dia pra toda a família. Alô, seu Xandão, bom dia pro senhor e tudo de bom. Bom dia, Graela Abençoada, sexta-feira. É com cara de segunda, é, ouvimos todos os dias, seu, é, só não mandamos mensagem, né? É pra não parecer chato, mas não é chato não, é uma honra receber todas as mensagens de todos vocês, muito obrigado pela audiência, Deus abençoe a cada um aí, né? Que manda ou que não manda mensagem, importante estar ligado na Cidadão, estar com o Graia todas as manhãs, todos os clareares do dia, muito obrigado, eu agradeço de coração a todos vocês, minha gente, bom dia, toque gaiteiro feliz, Deus nos dê um bom dia para tudo nós, é o Polaco Maies, que é o homem do calcário. Bom dia, estamos aqui ligadinhos no seu maravilhoso programa. Toque a música, Maria Passa na Frente. Um grande abraço, amigão Ederson Quevelu, que é o nome do fera. É o nome do fera. Bom dia, Greg. Aqui tá chovendo, né? Tá chovendo aí, barbaridade, tchê. Cadê? Perdi agora aqui, ó, como diz, perdi os botão, né? Não sei o que deu, né? Deixa eu voltar aqui. E deixa eu aqui agora sim, ó.
1: Tá chovendo aí, aqui tá chovendo.
0: É?
1: Tá chovendo aí, aqui tá chovendo.
0: Tá mais ou menos assim, então aí, dona Shirley. Tá mais ou menos aí, dona Shirley Roguski. Bom dia, bom dia. Os quatro cantos da casa, rodemos hoje cedo. Já rodemos hoje mais cedo. Bom dia, seu Reginaldo. Como é que tá o senhor, seu Reginaldo Leal? Bom dia, seu Miguel Cordeiro na Colônia Dúcio. Bom dia, seu Geraldo Borrum. Bom dia, Ana Ivone. Bom dia pro José. Bom dia, Luísa. A Luísa está curtindo a Cidadão, abençoada sexta-feira para todos nós, no Claudinei Úpalo pedindo cópia barata com Talagaço, bom dia Terezinha, bom dia seu Miguelito Placta, o Miguel Placta, o pessoal da MB Borracharia tá por aqui, alô Jean, como é que tá o senhor, seu Jean, tudo bom, tudo certo, tudo em ordem, tranquilo, então vamos que vamos, dele que dele, toca, toca, ira, ira.

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Mas crendo que é um baile do Sapucaí, Valdomiro Maicá, quem tá por aqui, bom dia minha gente, 6h52, olha a hora, 6h52, olha a hora, daqui a pouco tem os avisos e recados do Grai, já tá chegando as informações, bom dia, bom dia, bom dia, bom dia, bora, bora, bora, bora, bora, bora, quem tá por aqui, dona Lídia Ferençoft, muito bom dia, boa sexta-feira, seu Hernani Vodarte, muito bom dia, dona Estela Travinsky Skutniski, bom dia Mari Marlene Uniati, bom dia. Bom dia, manda os parabéns hoje para o Fernando Gabriel Lela, popular Fernandinho, tá de aniversário hoje, a homenagem de seus pais e seus avós e seus irmãos de toda a família, alô Fernando Gabriel Lela, é o Fernandinho, tá de aniversário hoje, parabéns e tudo de bom pra você garotinho, Deus abençoe, bom dia também na escuta, tomando mate na escuta, é Marli Edemilson Estefanhac lá da Veracruz, um forte abraço, final de semana abençoado para todos nós, né, para todos nós, alô seu Hélio Ferreira, como é que tá seu Hélio, tudo bom, tudo certo, só alegria por aí, então tá louco de bom, minha gente, vamos acordando, vamos se mexendo e vamos se agilizando pra vida. Não é fácil não, mas também não é muito difícil, né, minha gente? Não é fácil, mas também não é muito difícil, tudo vai se ajeitando, é, tudo vai se alinhando, as coisas vão acontecendo e o dia vai clareando, bom dia, chuvinha por aí hoje, barbaridade. Não tinha previsão, só se mudou ontem, né, mas ontem nós demos uma forgada, ontem no feriado, né, é assim mesmo, né, minha gente, é assim mesmo, faz parte, de vez em quando é bom pra dar uma descansada, dar uma espairecida na mente, né? Eita, mundo velho, alô você ligadinho comigo, chega mais e fica bem à vontade. Tô achando bem boa antes dos avisos, achando uma bem boa aqui pra largar antes dos avisos pra vocês. Bom dia, meu povo.

Muito bem, minha gente, muito bom dia, Malé e toda a região. Vamos direto e reto para os avisos e recados e recados e recados do GRAI, iniciando hoje esta manhã de sexta-feira, sexta-feira, dia 5 de junho de 2026, 156 dias do ano se passaram, 209 para findar o mesmo, nona semana comum, é primeira sexta-feira do mês de junho, lua cheia, estamos no período da lua cheia, a natureza pode satisfazer todas as necessidades de ser humano, mas não a sua ambição. Mahatma Gandhi, quem escreveu este belo pensamento do dia. Santos do dia para suas orações, agradecimentos e pedidos de bênçãos. Hoje é dia de Santo Bonifácio, o apóstolo, né? Santo Fernando de Portugal e Santa Síria. São os santos do dia de hoje, rogai por nós. Hoje é dia mundial da ecologia e dia do meio ambiente. Tudo isso nesta sexta-feira, né, minha gente? Dia 5 de junho. Bom dia, Malé, bom dia, região. 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Cotação agrícola, preços fechados na quarta-feira ainda, né? Feijão preto a saca, R$180, milho amarelo, R$54. Saca da soja, R$116, saca do trigo, R$68. Arroba do boi, R$345. Arroba da vaca, R$305. Suíno em pé tipo carne, o quilo, R$5,45. E a erva mate em folha, posta lá na indústria, lá na ervateira, a R$18, a arroba da erva mate. Esta foi a cotação agrícola segundo a SEAB para a região de Irati.
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Previsão do tempo para hoje: sol com algumas nuvens durante o dia, pancadas de chuva pela manhã, previsão de 0,1 milímetro, né, minha irmã? Mas é quase nada do nada, quase que, né? Mas deu aí, deu uma garoazinha, né? Deu uns pinguinhos de chuva aí, né, minha gente? Máximas de 18, mínimas de 11 graus. Amanhã, sabadão, sol com muitas nuvens durante o dia, períodos de céu nublado, noite com poucas nuvens, máximas de 19, mínimas de 7. No domingo, dia de sol com algumas nuvens e névoa ao amanhecer, máximas de 19, mínimas de 7 graus. Na segunda, sol com muitas nuvens no céu, à noite pancadas de chuva, 0,7 milímetros na segunda, máximas de 18, mínimas de 8. Na terça, sol com muitas nuvens, períodos de céu nublado, à noite forma-se nevoeiro, 0,1 milímetro a previsão para terça, máximas de 18, mínimas de 9 graus. Foi aí a previsão do tempo, segundo o site Climatempo. Se vai dar certo, eu não sei, mas que eu contei, né, minha gente? Olha, seguindo com os demais avisos e recados por aqui, né, minha gente? 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

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Olha, a sala do empreendedor de Malé informa que devido ao aumento da procura pelos atendimentos e a grande demanda de serviços, alguns atendimentos passarão a ser realizados somente mediante agendamento prévio. Os serviços que necessitam agendamento são abertura e formalização de MEI, parcelamento do Simples Nacional, parcelamento de dívida ativa e solicitação de crédito no Fomento Paraná. Esses atendimentos precisam ser, né, minha gente, agendados. Para realizar o agendamento é o obter informações, entre em contato com a sala do empreendedor. 42-31-32-67-36. 42-31-32-67-36 ou compareça pessoalmente durante o horário de expediente da sala do empreendedor de Malé. Olha, vem aí mais uma edição da Feira Cultural e Rota do Turismo de Malé. É neste domingo, dia 7, você tem um encontro marcado com a cultura, a música e a tradição da nossa cidade. A Rota do Turismo sairá no domingo, às 13 horas, sairá no domingo, às 13 horas, né, minha gente, do Parque dos Imigrantes. Inscrições gratuitas na Secretaria de Cultura e Turismo pelo WhatsApp. É o 99998-61-1356, repetindo, 988-61-1356. E a Feira Cultural acontece domingo a partir das 14 horas no Parque dos Imigrantes. Teremos aí uma tarde especial com karaokê, muita música ao vivo, né, minha gente? É, teremos também aqui ao vivo com Matias e Bento de Amorim, reunindo cultura, gastronomia, artesanato e momentos de confraternização para toda a família. Em caso de chuva, a feira será realizada no centro de eventos e a rota do turismo será cancelada. Convide família, chame os amigos e venha prestigiar mais uma grande edição da Feira Cultural e Rota do Turismo de Malé. Atenção, população idosa, a Secretaria Municipal da Família comunica que no dia 9 de junho terá transporte para a população idosa que irá participar do mutirão da carteira da pessoa idosa. Teremos ônibus nas localidades de Rio Claro e do Horizon. Rio Claro, transporte no período da manhã, saída às 7h30 em frente à sala do correio. Do Horizon, transporte no período da tarde, saindo às 13 horas em frente à unidade de saúde. Pedimos que forem utilizar os transportes, confirmem sua presença até o dia 5 de junho. Moradores de Dorizon confirmar o transporte na recepção da unidade de saúde de Dorizon. Moradores de Rio Claro confirmar a presença na sala do correio. Não deixe para a última hora e garanta sua vaga no transporte e participe do mutirão aí, Secretaria da Família. Olha, a Secretaria Municipal da Saúde informa que todas as unidades de saúde do município estarão fechadas, né? Ontem, dia 4, em razão do feriado, e hoje também devido ao recesso municipal. Então, minha gente, não adianta nem fazer aqui, procurar para fazer o cadastro aqui da vaga, porque as unidades da prefeitura estão fechadas hoje devido ao recesso municipal. Todas as secretarias da prefeitura estão fechadas devido ao recesso municipal no dia de hoje, retornando, né, os atendimentos somente na segunda-feira. Olha, minha gente, não esquece, a Secretaria de Esportes de Malé convida para todos neste sábado, dia 18, neste sábado, às 18 horas, abre a terceira rodada da Copa Municipal de Futsal. No domingo, às 15 horas, nosso ginásio de esportes será palco de grande confrontos, rivalidade saudável e muito futsal para você, amante do esporte. Venha torcer, apoiar sua equipe favorita e fazer parte desta grande festa esportiva que promete agitar Malé neste final de semana. Chame a família, convide os amigos e prestigie os atletas. Então, sábado a partir das 18 horas e no domingo, né? E no domingo a partir das 15 horas. Certo, minha gente? Olha, atenção, mutirão de empregos da Soft Cepaques. Atenção, mutirão de empregos da Soft Cepaques. A indústria de papéis Soft Cepaques estará realizando no dia 18 de junho um grande mutirão de emprego para vagas na áreas operacionais e técnicas. Interessados deverão comparecer no dia 18 de junho, das 8 às 17 horas, no Clube Maletense, ali no Clube Polonês Mazuri, na rua Vicente Machado, 259, no centro de Malé. Alguns dos benefícios, salários aí a partir de 2.600, vale alimentação na empresa, plano de saúde, plano odontológico, seguro de vida, prêmio anual e transporte, entre outros. Não perca essa oportunidade, compareça com seus documentos e currículo em mãos e venha fazer parte do time Soft Cepac. Avisos das igrejas, Matriz São Pedro, hoje sexta-feira às 19 horas na Matriz tem missa do apostolado da oração.
hoje às 19 horas, na Matriz tem missa do Apostolado da Oração. Amanhã, sábado, 8 horas da manhã, missa na Colônia Rio Bonito. 9:30 da manhã, missa na Colônia Dúcio. 11 horas, missa na Colônia Vera Cruz. E não esquece que amanhã, sábado, às 6:30 da tarde, é a missa na Matriz. Antecipado, porque logo após teremos a barraquinha, primeira barraquinha aí da Matriz São Pedro. Então, a missa iniciando às 6:30 da tarde, né? Amanhã, no sábado, a missa na Matriz, 6:30 da tarde, porque logo após tem a primeira barraquinha ali da Matriz São Pedro. Domingo, 8 horas da manhã, missa na Matriz. 9:30, missa na Capela Nossa Senhora Aparecida, no bairro Eldorado. 11 horas, missa na Capela Nossa Senhora de Fátima, na Colônia 2. São os avisos da Igreja Matriz São Pedro. E lembra a todos, atenção, matrículas e rematrículas da catequese da Matriz São Pedro somente amanhã, sábado, dia 6 de junho, com início às 10 horas da manhã até às 3 horas da tarde, no pavilhão da Igreja Matriz São Pedro, com atendimento ao meio-dia também. Ao primeiro ano é necessário a criança completar 9 anos, ou seja, nascidos em 2017, levar xerox da lembrança do batismo, comprovante de dízimo ou pagar a taxa. É, quem foi batizado na Igreja Sagrado Coração precisa de autorização e não haverá outra data para as matrículas e rematrículas. Somente amanhã, dia 6 de junho, sábado, das 10 horas da manhã às 15 horas, no pavilhão da Igreja Matriz São Pedro, com atendimento ao meio-dia. E ainda lembramos que a coordenadora da catequese da Matriz São Pedro convida todas as catequistas do interior, capelas e comunidades para participar de uma importante reunião também amanhã, sábado, 1:30 da tarde, no pavilhão da Igreja Matriz São Pedro. Desde já agradecemos a participação de todos. Avisos da Igreja Sagrado Coração de Jesus. Hoje é sexta-feira, agora pela manhã, visita aos idosos e enfermos. Às 19 horas, hoje tem Divina Liturgia na Igreja Sagrado Coração de Jesus. Amanhã, sábado, às 15 horas, Divina Liturgia na Capela São Josafato, no Santa Cruz. E na Matriz, às 18 horas, Divina Liturgia na Matriz Sagrado Coração de Jesus. No domingo, às 8 horas da manhã, Divina Liturgia na Matriz Sagrado Coração de Jesus. E às 10 horas da manhã, Divina Liturgia lá no Cerro Azul, e logo após a tradicional festa do Cerro Azul. Então aí, avisos da Igreja Sagrado Coração de Jesus. Aviso da Igreja Nossa Senhora do Rosário de Rio Claro do Sul. Temos aqui, hoje às 19 horas, missa do Apostolado de Oração na Matriz. Aí temos no domingo, 9 horas da manhã, missa na Matriz. 10:30 da manhã, missa na comunidade São Francisco, no bairro dos Limas. E 17 horas, missa na comunidade Nossa Senhora Aparecida, na Serpasta. São os avisos da Igreja da Paróquia Nossa Senhora do Rosário, de Rio Claro do Sul. Avisos do Padre Michael. Hoje, sexta-feira, dia 5, na paróquia São José, em Dorizon, às 6:30 da tarde, exposição do Santíssimo, e às 19 horas, Divina Liturgia. Hoje, sexta-feira, na paróquia São José, em Dorizon. Amanhã, sábado, 10 horas da manhã, tem Divina Liturgia na Serra do Tigre. 15 horas, amanhã, sábado, tem Divina Liturgia no Taquari. 19 horas, Divina Liturgia em Rio Azul. No domingo, temos 8 horas da manhã, Divina Liturgia na paróquia São José, em Dorizon, também no domingo. E às 10 horas, Divina Liturgia lá no Cerro Azul. E logo após a grandiosa festa do Cerro Azul, nesse domingo, avisos do Padre Michael. Olha, temos aqui, atenção, os convites para missas, né, minha gente, de falecimento. Convite para a missa do sempre lembrado Natananiel Alves de Souza. Convida parentes e amigo para a missa de 5 anos de seu falecimento, que será celebrada neste sábado, dia 6, às 6:30 da tarde, na Igreja Matriz São Pedro. Por mais este ato de fé, agradece os familiares. Olha, missa de 1 ano de falecimento. A família convida para a missa de 1 ano de falecimento de Terezinha Kshonjek, que será rezada na Matriz São Pedro neste sábado, dia 6, às 6:30 da tarde. Então, mais uma vez, reforçamos: convite para a missa de 1 ano de falecimento de Terezinha Kshonjek, que será rezada na Matriz São Pedro neste sábado, dia 6, às 6:30 da tarde. Pela presença de todos, a família agradece, lembrando que a missa será mais cedo neste sábado devido à barraquinha logo após. Olha, minha gente, temos convites, atenção ao...
almoço comunitário lá na Igreja São João Batista, no Salto Braço do Potinga, dia 21 de junho. Venha viver um dia especial de fé, tradição e muita alegria. É risoto, macarrão, farofa, rolo piti, pirogue, maionese, salada, carne de porco e galeto. Às 6 horas da manhã, alvorada festiva, até 11 horas, Santa Missa. Meio-dia, o delicioso almoço aí comunitário. 13 horas, início da tarde recreativa. 16 horas, início da tarde dançante. Dia 21, minha gente, lá no Salto Braço do Potinga, na Igreja São João Batista. Olha, temos aí grande arraiado divino, é na Igreja Divino Espírito Santo, dia 27 de junho. Dia 27 vai ter muita comida, quentão, pipoca, o que mais aqui, buraco quente e muita animação com harmonia fandangueira lá na Igreja Divino Espírito Santo, na Colônia 5, dia 27 de junho. Atenção, internados do Hospital de Caridade São Pedro. Sérgio Juca, da Colônia 5, está melhor. João Adilson Virgicoski, de Rio Claro do Sul, passa bem. Renate Tio, de Dorizon, passa bem. Os demais internos não querem seus nomes divulgados. A todos, boas melhoras, uma ótima recuperação. A toda a equipe do hospital, um ótimo dia. Muito obrigado pelas informações. Bombeiros Comunitários de Malé nos informam que ontem, às 8:30 da noite, limpeza e sinalização de pista na BR-153, quilômetro 389, próximo à entrada da cidade de Malé, onde acabou ali dando problemas mecânicos de um caminhão, acabou interditando a pista aí da BR-153 aqui nas proximidades do Trevo de Malé. Esta ocorrência atendida pelos bombeiros comunitários aqui das últimas 24 horas. Nosso muito obrigado. Aniversariantes do dia, hoje dia 5 de junho, aniversário da Maria Helena de Souza Doroshinski. Parabéns, seu Antônio Robaschkevich, Antônio Laurício Claudio dos Santos, Damiano Stachak, Valdemar Hilário da Luz, Valdir Domingues Salchuk, Fernando Gabriel Lela, que o Fernandinho já tem aí homenagem de toda a sua família, hein, Fernando? Parabéns, felicidades para você, o Fernando Gabriel Lela, Marcelo José Podgurski, também a Dani Dotkowski, a Juliana Pinkowski, Gabriele Sofia Rodrigues, Cláudia Farias, parabéns, felicidade, saúde, paz, alegria, sucesso aos aniversariantes do dia, parabéns e tudo de bom. Minha gente, avisos e recados também finalizados por aqui, também aniversariantes, ok, minha gente, então vamos seguindo com as notícias da região, vamos já abrindo por aqui, né, minha gente, os principais destaques, notícias da nossa região nas últimas horas. Olha, atenção, atenção, fim da angústia, mulher desaparecida é encontrada viva por cão, né, em buscas em Imbituva, né, minha gente, herói de quatro patas, um cão farejador encontrou uma mulher que sumiu na área rural de Imbituva, foi encontrada. Olha, caminhoneiro passa mal e caminhão vai parar fora da estrada na BR-476, teve uma saída de pista. Apagão ao volante fez caminhão sair da pista em São Mateus do Sul. Violência doméstica, namorado empurra mulher de carro em movimento após discussão, aconteceu ali no município de Rio Azul. Olha, atenção, vítima de acidente fatal na PR-364, aconteceu na noite de quarta-feira, né? Um homem infelizmente não sofreu aos ferimentos e entrou em óbito, né? Após o tombamento de um veículo, né? O motorista acabou arremessado para fora do veículo, foi parar no lado oposto da via e acabou falecendo. Olha o que mais que temos por aqui, acidente grave na BR-153 em General Carneiro, deixou o motorista gravemente ferido na manhã de ontem, feriado de Corpus Christi, homem morre após capotamento ali em São Mateus do Sul, mulher desaparece no interior de Imbituva, essa eu já falei, já foi encontrada. O que mais que temos aqui, olha, muitas pessoas relataram, né, luzes, né, e aqui movimentos aqui no céu, né, em Campo Largo e mais aqui na região, né, então foram vistos aí, então assustador e bonito, diz influenciador que registrou luz e relatou possíveis OVNIs em Campo Largo e região. Olha o que mais aqui, morador de Canoinhas passa para a primeira fase do Masterchef, estrada rural, motorista sai da pista, mobiliza bombeiros no interior de Irineópolis. O que mais aqui, mulher com medida protetiva recebe entrega de flor preta no trabalho em Irati, tá mais ou menos, né? O que mais, suspeitos fogem para a mata após furtar bateria de veículo em Porto União, a polícia militar cumpre mandado de prisão e detém homem em União da Vitória, foragido da justiça.
Justiça é preso pela polícia em Porto Vitória. Criminosos arrombam residência, furtam bicicleta, TV celular em Porto União também. E são esses os destaques notícias da região. Olha o que mais aqui, minha gente. Classificação do PCC e Comando Vermelho como terroristas pelos Estados Unidos passa a valer a partir de hoje. Zelensky propõe encontro com Putin. Chega de guerra. Eu acho que já demorou isso aí, né? Olha, atenção, atenção aqui. É o que mais... Ah, o que mais que temos por aqui? Deixa eu dar. Mulher que salvou o homem em ferrovia diz ter pavor de trem. É, França ou Espanha ou Brasil, veja as seleções mais valiosas na Copa do Mundo. Ah, o que mais aqui, minha gente? São esses destaques, notícias, tudo que eu tinha para contar para vocês, certo? A qualquer momento, não. É daqui a pouquinho eu já vou voltar para dizer um tchau para vocês, tá, minha gente? Tem programa aqui, Tropa de Elite, e programa do Esporte, Secretaria de Esportes de Malé, secretário Luiz Antônio e sua equipe já está aí aguardando. Bom dia, seu Luiz Robaschkevich, bom dia, seu Nelson Ferreira, Rosa Inhaniak, Laura Tisca, a Tamires, a Casimira lá de Rio Claro do Sul, também aqui o Silvio Kinesh e também a Márcia Maia. Bom dia para vocês. Bom dia, Malé. Bom dia, região. Eu já volto para dizer um tchau. É logo, logo, logo.

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Muito bem, minha gente, muito bem, meu povo, minha pova. Falei que era VaptVupt, eu já voltava e já voltei pra dizer um tchau pra vocês, desejar aí uma sexta-feira abençoada para todos nós, né, minha gente? Um ótimo final de semana, Vamos em busca dos nossos objetivos, sempre com fé em Deus, tudo é possível, né, minha gente? Então fica aqui meu grande abraço, uma ótima sexta-feira, né? Com jeitinho de segunda, mas com jeitão de sexta, que amanhã já tá chegando o final de semana. Valeu, minha gente, um grande abraço do Grai, fica agora aí com o programa Tropa de Elite e programa da Secretaria de Esportes. Eu volto na segunda-feira, se Deus assim nos permitir. Um grande abraço do Grai, fica todo mundo com Deus. Beijo no coração de todos os maletenses e até segunda. Tchau, obrigado, bom final de semana. Tchau, e eu fui.

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1: Bom dia, ouvinte da Rádio Cidadão, bom dia, ouvinte do programa Tropa de Elite. Está com vocês aqui, hoje novamente, o Luiz Antônio, né? Vamos falar um pouquinho do esporte, na nossa regional toda aqui, municipal. E também, hoje conosco aqui, convidado especial aqui, o Rodrigo Sá, meu irmão aí, que vai falar um pouco do rodeio, das provas, o que que é o CTG, as provas que acontecem no CTG, né? Então seja bem-vindo, Rodrigo, ao programa Tropa de Elite.
2: Opa, bom dia.
1: Ok, Rodrigo. Então vamos iniciar nosso programa de hoje falando um pouquinho, falando um pouco mais breve, assim, um resuminho rápido, né? Porque parou os campeonatos, o Campeonato Brasileiro também parando, né? Porque agora a cabeça aqui é só a Copa do Mundo, né? Então a classificação do Brasileiro, depois da parada agora, né? O Palmeiras 41 pontos, Flamengo 34, Fluminense 31 e o Atlético Paranaense aí o quarto com 30, né? Então o Flamengo ali está com um jogo a menos ainda, está com 17 rodadas, né? O Palmeiras está com 18 já. A diferença é de 4 pontos, né? Então. Então vamos continuando aí a repetição aí do Brasileirão. Aí. Palmeiras 41, Flamengo 34, Fluminense terceiro com 31, Atlético Paranaense 30. Então a diferença ali está de 4 pontos. Flamengo está com 37, né? Mais uma rodada menos, né? Então. E na última colocação lá, como a gente sempre vem falando, vão revezando lá o 15º, 16º, né? Então tá em 17º, lá vamos começar lá dos últimos, né? Vasco, na zona de rebaixamento, o timão do Sérgio aí, Sérgio Grecia, teu time dá um rebaixamento, faz alguma coisa aí que tá feio, né? 18º, Remo, Mirassol e o Chapecoense aí na lanterna, né? Então 18º rodada, né? Então... algumas coisinhas assim que aconteceu ali, um jogo daí dessa última rodada ali, que a gente dá um destaque para alguns jogos, né? A derrota aí do São Paulo pro Remo, de 1-0, né? Ninguém esperava ali, né? Então o Remo ganhando do São Paulo. O Remo também de vez em quando dá umas pauladas nos times pequenos, no grande ali, né? Então fazendo também a vitória do Corinthians, importante, vitória do Corinthians sobre o Grêmio, né? Venceu o Grêmio na casa do Grêmio, né? 3-1. Oh, bom. E também o Atlético Paranaense, a gente sabia já que o Mirassol está lá embaixo, não ia ser um jogo fácil, o Atlético Paranaense jogou na casa contra o Mirassol e 1-0 o placar aí do finalzinho do jogo. Nesse jogo aí o pessoal de Malé, as criançadas todas da Escolinha Furacão lá, estavam assistindo esse jogo, foi muito bom lá, as crianças aproveitaram o tempo, foi gratificante para eles aí, né? Então aproveitaram muito esse jogão de bola aí que teve ali do Atlético e Mirassol, né? O Atlético sofreu para vencer, mas no finalzinho aí conseguiu fazer um gol aí e conseguindo aí se manter no G4 aí do Brasileirão. Também vai voltar o campeonato, né? Deu essa parada, dia 22/7 volta o Brasileiro, né? Depois da Copa aí, né? Então, alguns jogos assim importantes que a gente vê aqui, o Palmeiras, né? Vai jogar aqui em Curitiba, né? Então, Curitiba e Palmeiras no dia 22, né? Também o Atlético Paranaense joga fora de casa, joga em São Paulo contra o São Paulo no dia 22. E o Flamengo joga também fora de casa contra a Chapecoense. Chapecoense versus Flamengo, né? Então é mais ou menos isso aí que a gente fala um pouquinho aí do campeonato brasileiro, né? O resumão aí do brasileiro, né? Aí na Libertadores, né? Na Libertadores, já indo para oitava de finais, né? Já saiu o sorteio, né? Então agora é só esperar também, o jogo daí também vai só no dia 20 de... acho que de agosto, julho, agosto, 20 de agosto, né? Então o Corinthians vai jogar fora de casa primeiro contra o Rosário Central. Tá, no sorteio ali deu o Flamengo, pegou o Cruzeiro. Então dois brasileiros se encontraram, pelo menos um aí passa pra frente, né? O Mirassol pega a LDU, também primeiro jogo em casa do Mirassol, né? O difícil aí pro Mirassol, que se classificou em segundo, pegou o primeiro da outra chave, né? Palmeiras pega o Cerro Porteño. Também Palmeiras joga o primeiro em casa, por se classificar em segundo, né? E o Cerro passou em primeiro, então depois joga a segunda em casa. É mais ou menos isso aí que a gente tem da Libertadores, né? Agora falando um pouco aqui, voltando agora ao nosso regional aqui, o que acontece aqui em Malé, né? Nos jogos aí. Então também dá pra gente comentar um pouquinho, já que o Juliano tá aqui, talvez queiram comentar também um pouco da seleção brasileira, né? Seleção brasileira também, vamos falar um pouquinho do Brasil aí, Brasil e Marrocos, né? Então, primeiro jogo ali, né? Sofrido, vai ser dia 13, 19 horas, contra o Marrocos. O Brasil tem, no último jogo que fez com o Marrocos, até tem, perdeu aí em 2023, né? Então, vai ser um jogo muito difícil. A gente andou dando pesquisada e vendo assim como que é o Marrocos, né? Para ter uma ideia, vai ser muito difícil. E Marrocos está em 16º aí na tabela das seleções, né? Então vai ser bem difícil aí pro Brasil. E é uma das seleções que não leva gol, né? A zaga é muito forte de Marrocos. Então vai ser um jogão de bola. É o primeiro jogo do Brasil, vai ser um teste aí dificílimo pro Brasil, né? A gente viu que o Marrocos nas eliminatórias levou só 2 gols nas eliminatórias, né? Então, um time que tem uma defesa muito forte. O Brasil vai sofrer para passar por essa defesa aí, né? Então, a gente espera que dê tudo certo aí pro Brasil, né? Esse primeiro jogo aí, né? E também o Brasil fez um mistoso esses dias aí, ganhou, goleou o Panamá, né? Que não tem muita tradição também, 6-0. E tem amistoso amanhã, né? Amanhã às 19 horas contra o Egito. Então, contra o Egito tem esse jogo amanhã. E o que mais aqui, vamos lá, então torcer pro Brasil. Neymar, pelo que tá constando aí, não vai estar na primeira partida, né? Não joga a primeira, a gente até imaginava, né? Talvez nem que tivesse bom, eu acredito que é banco também, né? A gente não vão colocar ele, né? E fazer alguns comentarinhos, quanto que a renda aí pros times, né? Assim, curiosidade um pouco do Brasil aí, né? Aí as equipes, igual o pessoal fala, ele vai os atletas para as seleções, né? O Flamengo aí liberou 9 atletas, né? Para as seleções. O time aí do Brasil aí que foi, liberou mais número de atletas para a seleção. Então isso é entre brasileiro e estrangeiro, né? O Palmeiras com 7. E cada jogador desse que é liberado, uma média assim de R$54 mil por dia para o clube, né? Então só no Flamengo dá uma estimativa, assim, um cálculo assim, de 400, quase 500 mil por dia que a equipe está levando, né? Então aí durante a Copa, aí o Flamengo deve ganhar aproximadamente, assim, mais ou menos aí uns 12 milhões, né? Então é um valor bom, assim, para quem desconhece, né? Que a equipe também está ganhando e está parada, né? Então não é um prejuizão aí pros times, né? Então as equipes, o Campeonato Brasileiro parou, né? E os times têm que pagar os jogadores, né? Então, mas tem uma renda ainda de quem coloca mais atleta na seleção, ainda vem vindo os jogadores, né? E uma curiosidade assim, aí no Brasil tem 32 jogadores que estão na seleção, nas seleções, né? De todo o restante que estão participando da Copa aí, né? O Manchester City é o grande, é 19 jogadores, né? Então, por isso que o time é tão forte, né? Tem tantos jogadores de seleções, né? Também vai receber aí mais de 30 milhões por esses atletas que estão na Copa, né? O Bayern de Munique, 18. Arsenal e Paris Saint-Germain estão 16, né? Então são números grandes, assim, essas equipes aí, quanto mais investimento faz, mais dinheiro, né? Tem mais jogadores nas seleções e mais também vem essa renda aí, né? Então essa paradinha que vai dar aí pra Copa aí, mas as equipes grandes aí que tem jogadores aí que estão pertencendo, não estão perdendo, né? Então vem sempre alguma coisinha boa aí, né? Acho que vamos colocar um pouco nossos comerciais aí, nossos patrocinadores, agradecer a eles aí.
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1: Municipal, né? E hoje tem jogos, tá acontecendo jogos aí da, vai iniciar o Juventude, né? Então os professores nossos aí, a Chay, que não tá aqui hoje, tá descansando, que logo mais também tá viajando, né? Tá tendo jogo da Juventude em Irati, e o Juventude até 17 anos, né? Então é estreia de Malé, então nos grupos difíceis também, o Juventude não é fácil, né? Então uma regional nossa muito grande, e logo mais às 10h30, O masculino, sub-17, aí, o Demalé, vai estar enfrentando Quedas do Iguaçu. Então, às 10h30 hoje, a estreia do masculino, né, Demalé? Boa sorte para os meninos aí, né, que consigo trazer um bom resultado. É jogo difícil também, Quedas, é tradição também. E domingo, às 8 horas da manhã, Emalé versus Laranjeira do Sul, também jogo difícil. Então, caiu nessa chave Emalé, Queda do Iguaçu e Laranjeira do Sul. É muito difícil, jogo dificílimo aí para passar o primeiro de cada grupo aí, né? São 20 equipes nessa competição e passa só o primeiro aqui, né? Então vai ser difícil aí. Emalé tem que buscar bom resultado hoje, mas a gente torce por eles aí. No feminino, também sub-17. Emalé também caiu numa chave só de cidade grande, acho que também é difícil aí também, mas torcer aí, passa dois, né? No Juventude, Emalé joga hoje também, a 17h15, contra a União da Vitória. Então, Emalé versus União da Vitória, 17h15 hoje. No sábado, amanhã, Emalé versus Irati, 17h15. Emalé versus Irati também, jogão difícil aí pro Emalé, né? E no domingo, 17h45, daí o último jogo aqui de Emalé, enfrenta Paula Freitas. Tô torcendo para as meninas também, os meninos, né? Nesse final de semana aí, todo mundo jogando aí. Então, logo mais, já tá saindo o pessoal masculino, já tá indo jogar. Vão cedo, acho que é 8h30 estão saindo. Então, logo mais, 10h30 já tem o primeiro resultado ali do masculino, né? Boa sorte a todos aí, né? E falar um pouquinho de paranaense, já que a gente tá falando, vamos lembrar do Paraná Clube, né? Que a gente não pode esquecer nunca, né? Mais um aí que já tá na Série A, já tá na final aí, vem o primeiro jogo, empatou com o Paranavaí, 1-1, fora de casa, né? E sábado, amanhã aí, às 15h30, tem a grande final, né? Paraná Clube versus Paranavaí. Então, aí quem ganhar leva, empatou, vai pros pênaltis, né? Então, esse é o jogão de bola aí pra quem torce pro Paraná Clube, né? Então, a gente tá sempre divulgando os resultados aí do Paraná Clube, né? Vamos voltar à nossa Copa Municipal de Futsal. É tão esperada e recorde de participações das equipes, né? Estamos aí com 33 equipes participando e só jogando de bola, né? Então sempre as rodadas, vou passar um pouquinho o que aconteceu no dia 30 no sábado, o resultado da rodada. No Anata, que é o campeonato ali que a gente, diferenciado que a gente fez, né? Tá o Palmeirinha, B4, o Q5, 1. Então o Palmeirinha venceu de 4-1. O Impedidos no Anata também, Anata, Impedidos, 4. O Juventus de Rio Claro, 7. Então, vitória aí do Juventus, a equipe forte, a gente vem comentando, né? Fazendo uma ótima campanha aí o Juventus, né? E no Livre, Autoelétrica, 8. Atlético do Resonance, 6. Jogão de bola isso aí também. Jogo muito equilibrado das duas equipes ali. Do Horizon com a equipe nova, pesadinha, bom de bola ali. Então, resultado excelente aí pro Autoelétrica, ter vencido o Horizonense aí, que foi jogo difícil, né? E no feminino, o grande jogo da noite, foi tão esperado o jogo da noite ali, né? O Águia enfrentou a equipe do Atlético Iratiense. Então a Águia acabou perdendo o jogo por 2-1. O Atlético venceu esse jogo aí, mas foi um jogo muito disputado até o final, né? Então foi jogão de bola isso aí. No feminino aí foi um destaque. No sábado foi esse jogo aí do Águia, né? E o Águia também, que é uma equipe forte, a gente sabe que torce pelo time da casa, né? Mas acho que valeu, na próxima vez tem que contar mais com a torcida apoiando também, né? Mais gente lá torcendo pelo Águia e tem tudo para ir se classificar também, né? No domingo, no dia 31, o Q5 do Anata jogou novamente contra o Impedidos 3, Q5 1. No Anata, agora o que tá surpreendendo os meninos ali, o Zezinho, os meninos aí tudo de 14, 15 anos, 16 anos, né? Um time jovem ali, né? Já com a segunda vitória, né? Venceu o Palmeirinha por 4-3. Então, os meninos aí estão muito fortes, a gente tá de parabéns com eles aí, e continua assim, né? Então, venceram no primeiro jogo o meu time ali, que eu jogo também, o que faz, né? E agora venceram novamente o Palmeirinha, né? Então, foi jogão de bola ali pros meninos, e com isso estão trazendo torcida para eles, tudo, né? O último jogo ali, a gente viu a quantidade de pessoas torcendo pelos meninos, né? Então, cada vez que eles fazem um gol, o ginásio todo vibra com eles, né? E eles vão jogar novamente, acho que amanhã. Logo mais eu vou passar esse jogo para vocês de amanhã aí, do time do Zezinho, né? E também no Livre, no domingo aí aconteceu, o Fúria venceu de 6-4 o Magnatas, né? No feminino, também esse outro grande jogo aí tão esperado da noite também, do domingo, Rebouças venceu o Rio Azul, 3-1. Rio Azul tinha vencido a primeira, não conseguiu segurar a equipe de Rebouças, foi a estreia de Rebouças, foi jogão de bola aí também. Esse foi um grande jogo ali, equilibradíssimo, o Rio Azul saiu na frente e Rebouças virou, e até o final o jogo foi muito pegado. Então esse feminino aí, esse ano aí, tá de parabéns para 9 equipes, né? E todas muito fortes. Então todo jogo do feminino tá jogão de bola aí, né? No livre ainda no domingo, jogou Casa das Bicicletas e Ajax, 3-2 para Casa das Bicicletas. Esse aí foi um jogo da que a chave deles é muito forte. Era um jogo decisivo ali, porque tinha que pontuar de qualquer forma, né? Então, o jogo pegado até no final. Casa das Bicicletas conseguiu virar, o Ajax saiu na frente e foi o tempo todo assim. E no finalzinho ali, a Casa das Bicicletas segurou o resultado, mas jogão de bola aí. Dá os parabéns ali pro Dione, jogou muito, fez a diferença ali na Casa das Bicicletas, né? E foi muito pegado o jogo. Até a gente assistiu lá e não teve bola perdida no jogo, né? No último jogo à noite, o Cosmos pegou o Jardim Milha, venceu de 7-0 o Jardim, né? Então, essas 4 equipes que eu falei no final aí do Livre são da mesma chave, né? Casa da Bicicleta, Ajax, Cosmos e Jardim Milha, né? Então aí vai ser uma briga grande ali entre os 3, eu acredito ali, porque o Jardim vai ter que lutar muito para conseguir um resultado bom ali, mas o Casa da Bicicleta, o Ajax e Cosmos, só que classifica 1, e as 3 equipes estão muito fortes, né? Então, esse vai ser um grande jogo aí pro final aí, para ver quem se classifica nesse grupo, né? Falar um pouquinho de classificação dos grupos, como que tá acontecendo agora, né? Então, do Anata, o Juventus, do Rio Claro, a gente sempre fala que tá com uma equipe boa, forte aí, né? Tá com 6 pontos. O Zezinho, aí, ó, time da Piazada aí, né? Tá com 6 pontos também, 2 jogos, 2 vitórias. O Palmeirinha B com 3 pontos, só que tá com 3 jogos só, venceu uma, perdeu 2 ali, né? O Impedidos tá com 3 pontos, o Q5 e o Q-Fase não pontuaram na competição ainda, né? Então, esse aqui mais ou menos a classificação do Anata. Do interior, temos 6 equipes aí no interior. Eles jogaram todos uma partida ainda, todo mundo jogou uma. O Atlético do Horizonense fez 3 pontos, venceu. O Cruzeiro está com 3 pontos. Lajeado de Baixo, 3 pontos. Serra do Tigre, 0. Palmeirinha, 0. E o Magnatas, com 0 também. O Magnatas está com 2 times, está no Livre, está no interior, né? Então, mesma coisa o Palmeirinha também, né? Está no Anata e está no interior. O feminino, essa aqui, ó, essa chave muito difícil, sabe, com 5 equipes, vai classificar 2, né? Tá o Atlético Iratiense, com 3 pontos, mas com 2 jogos, né? Rio Azul, com 3 pontos, 2 jogos. Águia, com 3 pontos, 2 jogos. Rebouças, estreou no campeonato, tá com 3 pontos, 1 jogo. E General Carneiro, jogou uma partida ainda, tá, não pontuou, né? Perdeu ali pro Águia, a primeira partida. Então o campeonato tá bem equilibrado, como vocês podem ver aí, tá ali com 4 equipes com 3 pontos, né? Então, esse grupo aqui, a gente chama o grupo da morte ali, né? Então, a gente não sabe quem vai se classificar ali e é muito forte, né? No grupo B, tá a Paula Freitas, Jardim Milha, União da Vitória e o FP Irati, né? Que é Fernandes Pinheiro e Irati, né? Que juntou 2 cidades junto ali, montou uma equipe forte também, que vai estrear no campeonato ainda, né? Nesse grupo, só estreou Paula Freitas, que venceu. Tá, o Jardim Milha tá com 1 ponto e o Jardim Milha tá com a derrota e tá com 0, né? Então todas as equipes restantes vão estrear na próxima semana aí, né? Então lembrando que essa semana o feminino não tem competição, porque a maioria do pessoal é equipe jovem e estão participando do Juventude, né? Então essa semana não temos jogos do feminino. Infelizmente, todo mundo gosta de assistir o feminino. Nesse sábado e domingo não teremos jogos do feminino no Campeonato Municipal de Futsal aqui de Malé, né? E a pontuação ali do Livre, né? Também o Autoelétrica no grupo A. Autoelétrica 3 pontos, Fúria 3, Atlético dos Anjos 0, Magnata 0. Do grupo B, Cosmos 3, a Casa das Bicicletas 3, Ajax 0, Jardim Emília 0. Então esse grupo dificílimo aí, que é esse grupo B aí, né? O grupo C, o RF tá com 3 pontos, Nacional 3 pontos, Juventus 0 e Scorpion 0. Então esses aí são os resultados do Livre, do futsal aí, né? E os artilheiros, como todo mundo comenta e quer saber sempre, me perguntaram, não vamos falar de artilharia, né? Então vamos lá, pessoal, artilharia, vamos começar pelo Livre. O Alberi, aí quem diria, hein, Alberi? Fazendo muito gol, Alberi. Então, o Alberi aí do Atlético do Horizonense, tá com 4 gols. O Kelvin também, que do Nacional, né? O Kelvin aí, que todo o campeonato vem se destacando ali, né? O Kelvin faz muito gol, a gente já sabe disso, tá com 4 também. O Dudu, o Eduardo Kozinski, que tá com do RF, tá com 4. Então esse todo o pessoal do Livre, né? Agora vamos pro Anata. O Dalton aí do de Rio Claro e do Juventus, né? Tá com 6 gols aí o Dalton. O Renan, ó, quem diria, o Renan do Zezinho, Renan do, também no Anata, tá com 4 gols. Então esses aí são o pessoal do Anata. Agora do feminino, ó, a Gabizinha do Águia, feminino com 4 gols. Gabi também sempre fazendo muito gols, o time joga muito em cima dela fazer esses gols aí, então é ela que decide as partidas aí, né? A Paola de Rio Azul, 3 gols. A Alissa de Paula Freita, do feminino, 3 gols. Então isso aí, o pessoal do feminino aí, a Gabizinha liderando aí com 4 gols aí, né? Do interior, o Jonathan, da equipe do Drizonense, com 5 gols. E o Leandro aí, também da equipe do Drizonense, com 3 gols. Ó. Então os dois artilheiros aí do interior são da mesma equipe. Você vê, são 8 gols ali, dividido entre os dois ali, né? Então, a equipe do Drizonense aí do interior também vem forte aí para essas... esses jogos com os dois artilheiros aí do campeonato junto, né? E o que vai acontecer no final de semana agora? O que nós temos de jogos aí no sábado, iniciando às 18 horas. Então, para todo mundo saber ali, né? A minha equipe, né? É o que faz, né? Então, o que faz não é nenhum, meu nome já fala, né? Que faz. O 18 horas que faz e Palmeirinha, quanto ao time do Évio lá, né? A gente tentou mudar esse jogo, não conseguiu ali, então mantém o jogo, né? Infelizmente, não conseguimos fazer essa mudança ali. Logo em seguida, 19 horas do interior, Serra do Tigre e Magnatas. E para fechar a noite do Livre, Ajax e Jardim Milha. Então esse é o jogo de sábado. O jogo do domingo, rodada de domingo às 16 horas. O Juventus, lá de Rio Claro, pelo Anata, vai enfrentar o time do Zezinho. Aí vai ser a liderança do grupo, né? Os dois aí estão com 6 pontos. Quem vencer passa à frente aí nesse grupo aí. Então vai ser um jogão de bola também aí. Piazadinha aí, vão sofrer bastante agora, vão pegar a equipe muito forte, né? Então boa sorte as duas equipes ali. Do interior tem o Lajeado e versus Cruzeiro. Também outro jogão aí, o Lajeado que vem forte, né? Já fez um grande jogo contra o Serra, né? Então, novamente, Lajeado e Cruzeiro, né? Do Livre, o RF vai enfrentar o Nacional. Vai dar um jogo bom também do Livre aí, ó. RF e Nacional. O Nacional também vai tentar buscar essa vitória, né? Para passar a liderança do campeonato ali, do grupo deles ali, né? Que estão no mesmo grupo, os dois, e os dois já estão com a mesma pontuação. Então, acredito que o Nacional vai em cima para ganhar esse jogo aí. Do interior, tem o Atlético de Drizonense e Palmeirinha. Jogo bom também. Do Livre, fechar a noite no domingo, às 20 horas, Juventus e Scorpion. Vocês podem ver ali que a quantidade de jogos nesse final de semana vai ser um pouco menos, devido ao feminino que não pode jogar, que tem o jogo da Juventude e as equipes estão participando, né? Então a tabela de jogos vai ser um pouco menos, vai acabar um pouco menos na noite. No domingo vai começar às 15 horas, vai começar às 16, né? Então é mais ou menos isso aí, né? E mandar um abraço lá pro pessoal ali do Palmeirinha, né? O Évio, o Elkson, pessoal, sua esposa, né, que estão nos ouvindo aí, né? E o Évio tá mandando mensagem ali que os jogos está para acontecer, se o tempo ajudar, o final lá do campeonato da Marcela, no dia 14. Então, dia 14 está para acontecer as finais dos jogos da Marcela aí. Então, agora a gente finalizando aqui, vamos falar só um pouquinho, o tempo está voando, né? Falar com o Rodrigo. Bom dia, Rodrigo, tudo bom?
3: Opa, bom dia, Luiz Antônio, tudo bom?
1: Estamos falando meu junto ali, mas seja bem-vindo ao nosso programa. E a gente sempre tenta trazer algo diferente e conversar assim com o pessoal, né, sobre o que vem acontecendo na nossa região. E dessa vez a gente trouxe o Rodrigo, a gente falou um pouco do CTG, das provas, do que vem acontecendo e muitas coisas que acontecem assim que a gente não fica sabendo assim do esporte, do CTG, que é um esporte também que Malé é muito forte e representa bastante a nossa região, né? E o que vem de resultados, a gente sabe até que o filho dele, há uns anos atrás, teve vários títulos, né? Então a gente não foi muito divulgado na época, né? Mas são coisas muito valiosas assim para o nosso município. Rodrigo, pode comentar um pouco aí para nós sobre o CTG, como que é a jornada?
3: Opa, bom dia, Luiz Antônio, bom dia ouvintes da rádio aí, é um prazer imenso vir aqui na rádio, né, falar de rodeio, né, um esporte que eu gosto muito e é de, como diz, vários anos, desde a fundação do CTG de Malé eu participo, né, o rodeio aqui é um, então o rodeio é um, é o tal do CTG, né? CTG, o Centro de Tradições Gaúchas, é uma tradição gaúcha, né? Uma cultura, né? Uma cultura aí que vem dos anos passados aqui do povo do Sul, né? E que se espalhou pro Brasil inteiro, né? E hoje o rodeio aqui no Paraná aqui é muito, muito grande, muito forte, muito grande os rodeios que saem, né?
1: Isso aí, Rodrigo. Então, a gente queria saber, assim, tem um monte de perguntas para fazer do rodeio, do CTG, e como esporte, a gente sabe que tudo que é esporte é bom, né, e diferenciado, né? Às vezes você não vai jogar futebol, você gosta de rodeio, gosta de participar, gosta de laçar, prova de rédea, né? Então, eu queria comentar um pouquinho, perguntar assim para o CTG, assim, quais as modalidades dentro de um rodeio, o que você pode falar um pouquinho de provas que tem dentro de um rodeio, né?
3: Dentro do rodeio, então, o rodeio sempre começa na sexta-feira, né? Sexta-feira tal, daí tem a vaca gorda, né? Que é um laço individual, né? E no sábado começa as provas oficiais, o que são a laço equipe, né? Principalmente é o laço equipe, né? Começa a laço equipe, daí tem as modalidades, começa no piá, começa guri, prenda, né? Laço adulto, né? E dentro dessa modalidade aqui tem várias, dentro da modalidade, como diz, várias disputas, né? São muitas disputas que tem dentro de uma equipe, né, de rodeio, né?
1: Ok, bom, e dá para ver ali também que envolve várias idades, né? Então, várias categorias ali, né? Você vê desde, você falou do piá ali, niguri, então, atinge acho que idade ali, não sei qual a idade mínima ali.
3: A idade mínima ali não tem idade mínima, ele sempre começa na vaca parada, né? É aquela vaquinha lá, que é uma vaquinha parada, né? Que começou antigamente quando todas as crianças, os pais iam no rodeio, né? E as crianças ficavam no rodeio sem fazer nada. Daí piazada, né? Eles pegaram, viraram uma cadeira lá e começaram a laçar a cadeira, né? E daí começaram a fazer as disputas entre eles, e daí saiu a vaquinha parada, né? Então até 12 anos laça a vaquinha parada. Daí tem duas categorias, piazinho, daí tem prendinha, né? Na vaquinha parada. Daí que ele vem, ou se ele quiser vir pro laço a cavalo ali na cancha, ele pode vir antes dos 12 anos. Mas o começo mesmo é a vaquinha parada.
1: Oh, interessante, muito interessante. Então, a questão da cadeira, né? Como que surgiu ali a vaquinha parada, né? E assim de títulos, assim que não sei se você vai conseguir lembrar ou repassar alguma coisa para nós, o que que teve assim para Malé, o que que veio de títulos até hoje assim para Malé, o que que veio de bom aí para nosso município aí, né?
3: Malé começou bem, bem cedo, né? Nas provas de rédea, né? Até o Graia, que acabou de sair da rádio, que fez um programa, né? Ele foi campeão muitas vezes, né? De prova de rédea, né? Paranaense, foi disputar brasileiro. Tem o Thiago Maximov, também foi. Eu acho que o Guilherme Ferreira também foi uma vez para prova de rédea, né? Tem mais, mas não lembro agora, né? O meu filho, o Rodrigo Safilho ali, né? O Digo, né? Ele também foi 5 vezes pro Paranaense, né? Dos 5 vezes ele ganhou, não o primeiro lugar, mas ele teve 4 vitórias em Paranaense, né? Foi classificado para 3 brasileiros, sendo que um brasileiro foi na pandemia, onde foi mudado para o ano seguinte, e ele estourou a idade. Daí ele foi cortado do brasileiro. Era um ano que ele estava bem classificado, foi o último ano que ele, eu acho que o último ano que ele ia na prova como guri, e ele foi cortado do brasileiro, né? Ele foi no Mato Grosso, em Querência, tirou um terceiro lugar para

0: mesmo Jean, a gente homenageou o Gui, né? Aí o filho do Nenê, né? Que também ele fez vários laços na região e participou muito, muito da premiação, né? A gente fez homenagem a ele no último Jean, né? Ele é um destaque para nós aí também, né? É, falando assim em títulos, você já conseguiu alguma disputa, conseguiu algum título? Como que é a sua performance aí no laço aí?
1: É, minha performance está, como diz assim, já participo desde 30 e 35 anos que eu participo de rodeio, né? É bem difícil, treina pouco, né? Hoje em dia existe a vaquinha mecânica, né? Que é um incentivo a mais, consegue treinar com um custo mais baixo um pouco, né? Eu tenho um título de 2023 de campeão paranaense laço Chiru, né? O laço Chiru é a categoria que começa com 49 anos, né? No ano que se completa 50 anos, né? E eu fui na cidade de Cascavel e fui campeão paranaense, né? Foi um ano bem complicadinho, assim, uma pista ruim, um gado muito ruim, né? Mas graças a Deus eu tive a sorte lá de sair campeão, né? E fui, disputei o Braço de Ouro, que são o melhor do Paraná naquele ano, né? E quando eu estava em 5 competidores, eu caí, né? Eu errei uma laçada lá, né? Mas foi muito, muito gratificante esse ano de laço para mim.
0: São coisas assim que a gente não... Resultados que a gente não ouve, né? Porque o mundo do CTG é muito mais separado, não aparece tanto, igual tanta divulgação como futebol ou outras modalidades assim, né? O pessoal acompanha mais de perto, tem um público mais fechado, né? Mas dá os parabéns a todos os pessoal, né? E os patrões do CTG, né? Que ainda continuam mantendo a tradição, né? É uma coisa legal, porque é uma coisa totalmente diferente, né? E no que a gente puder apoiar mesmo, esse esporte a gente sempre está apoiando, né? É meio difícil, porque eu acredito até para o pessoal que participa, tudo, vocês podem comentar, não é um esporte muito barato, né?
1: Não é barato, né? Ele tem as inscrições do rodeio, né? O custo de você deslocar de uma cidade para outra, você vai ter que ficar acampado 3 dias, né? 3 dias tem que ter uma condição, uma dispensa de se for empregado, uma dispensa, um acordo com o patrão, né? E é o exame dos cavalos, tem que ter todo rodeio, tem que ter o exame, tem que estar em dia, né? Hoje em dia está melhor, tá? A validade do exame está um pouco maior, né? A inscrição é um valor alto. E custo, alimentação, né? É bem, bem complicado para ele. O custo é muito alto, né?
0: E uma pergunta, assim, essa meio polêmica, né? O que você acha, você como veterinário também, né? Sobre, por exemplo, os maus tratos em animais. Você acha que o rodeio, assim, as provas, vai continuar acontecendo da mesma forma com os boi, cavalo, tudo mais? Qual que você acha, assim, que... Como que vai acontecendo para frente, talvez? Ou é difícil responder?
1: É bem polêmico isso, né? Então a prova, assim, para quem diz o rodeio, vê um cavalo correndo atrás de um boi, mas se você olhar lá atrás tem uma propriedade, tem um funcionário, tem alguém limpando cocheira, tem alguém alimentando o gado, tem alguém fazendo um plantio de pasto, né? É uma cadeia de trabalho muito grande que envolve atrás, né? Você vê no rodeio ali, pode ter 200 laçadores, mas para esses 200 laçadores estar ali, tem mais de 1000 pessoas envolvidas para trás, né? Criadores de gado, criadores de cavalo, né? Tudo tem que sair, quando tiver criador de cavalo, estão querendo sempre ter o melhor cavalo, né? O produtor de gado quer ter o melhor boi, né? Então é polêmico, mas é uma prova cultural e está documentado, tipo assim, a legislação, a documentação aí, como os rodeios, é uma prova cultural, como a vaquejada, a prova aos country, né? Então eu quero dizer que não acaba, não vai acabar, ele pode diminuir alguns tipos de prova, né? E tinha as provas, até mesmo no rodeio, mas provas que eram mais, ele dava um tombo no boi ali, né? O laçava as pernas do boi, essas provas pararam. A gineteada também, você vê muito pouco, né? Porque, apesar que muita gente diz que ela é maus tratos, né? Mas para ter um cavalo de gineteada, o valor dele é muito alto. O cavalo de gineteada muito, é bom, o valor dele é bem alto, né? Então, até os cavalos ali, para a gente ter um cavalo, tem alguém produzindo alimentação, ração, né? Milho, a gente tem que comprar serragem, muitas vezes, muita gente compra serragem, né? Alguém que tem para um cabanheiro ali para cuidar dos cavalos, né? Então, eu quero dizer que não acaba, né? É que é uma cadeia ali, né? Uma cadeia de trabalho ali muito grande, né?
0: Exatamente, eu acredito também que o Sul, a gente está bem avançado sobre isso aí também, né? Porque como a gente acompanha, às vezes passa na televisão, notícia, a gente vê, por exemplo, as vaquejadas lá para o Nordeste, lá para cima.

0: né? É muito diferente daqui, né? E os maus tratos, com certeza, acho que é muito, muito mais do que aqui, né? Eu acredito que o pessoal aqui do Sul está respeitando mais os animais do que aquela região ainda, né?
1: É, a vaquejada lá, sim, ela foi mais polêmica, né? Mas agora, hoje em dia, tem as proteções ali no rabo do boi, ali eles puxavam, que machucava muito o boi. Hoje em dia existe uma proteção, né? Uma proteção, os cavalos também são bem protegidos, né? Peito do cavalo ali, a montaria, né? Para não ter nenhum tipo de acidente.
0: Ah, então, isso aí, a gente hoje, então, vê muitas informações, são muitas informações que não desconhecia, né? Então, a gente agradece muito aí o Rodrigo por ter vindo aqui e participando conosco, né? Nosso horário aí também já está ultrapassando ali. O Juliano já está do lado aqui, já pitando aqui. Acabou, tem que parar então, né, pessoal? Então, agradeço ao Rodrigo aí, um forte abraço aí, Rodrigo.
1: É um bom dia para todos, um forte abraço, Luiz Antônio, pessoal da Esporte Malé aí, que é bem, bem forte, né? É, um bom dia a todos.
0: Obrigado, e as portas são sempre abertas, pessoal do CTG, quem quiser aí, todo mundo, a gente abre a todas as áreas, né? Então, até mesmo o Juliano, ele falou que daqui a um dia vai falar aí das pedaladas que ele faz aí de manhã cedo. A gente está chegando na rádio aqui, ele está chegando junto, mas ele está chegando porque ele já fez 25 quilômetros, né? Então, ele pedala cedo e está sempre em forma aí, né? Então, só agradecer a hoje também a família Vetor aqui, né? A Roseli também, o Wagner está viajando, não conseguiu vir, a Chay está descansando, o professor Daniel está indo para os jogos, né? Então, hoje está todo mundo na correria aí, está o Juliano e o Roseli hoje operando a máquina aqui, né? Então, um forte abraço a todos, fique com Deus e até a próxima semana. Ah, e lembrando ainda, ó, quem quiser fazer uma festa, vai no Ev lá, ele está aniversário deles lá, amanhã diz que tem carne o dia todo lá. Abraço a todos aí.
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3: De alternativa protagonista, como cidade vizinha desbancou o BC. É daquela música, vão descer pra BC? Pois é, Balneário Camboriú. E passou a ter o metro quadrado mais caro do Brasil. Meu Deus do céu, vou te explicar essa parada, tá? Você que tá aí pensando em mudar de cidade, mudar de estado, morar no litoral, morar no sul do país. Cuidado, viu? Só se seu bolsinho tiver recheado. Depois de 4 anos, Itapema desbancou a vizinha Balneário Camboriú, no litoral norte de Santa Catarina, e passou a ser a cidade com o metro quadrado mais valorizado para a venda de novos imóveis residenciais do Brasil, segundo o índice Fipzap, divulgado na última terça. A diferença é de apenas 11 por metro quadrado, mas marca uma virada simbólica no mercado imobiliário brasileiro, que desde 2022 tinha a verticalizada Balneário Camboriú, que tem alguns dos arranha-céus mais altos do país, como principal referência nacional em imóveis de alto padrão. Além da localização geográfica, as duas cidades têm uma série de pontos em comum. Praias, forte apelo turístico, verticalização intensa, imóveis de alto padrão e influência regional. Mas enquanto Balneário Camboriú atingiu um estágio mais maduro de ocupação com menos ofertas, né, de novas áreas, a cidade de 75 mil habitantes ainda vive uma curva ascendente de valorização, segundo o empresário Luiz Feitosa, que atua há 34 anos no mercado imobiliário da região. Balneário Camboriú chegou a um estágio de maturidade muito alto. É um mercado forte, reconhecido e com liquidez, mas com menos espaço para expansão. Para você que adora aquela música, vai descer, descer para BC no finalzinho do ano. Pensando, ah, vou morar em BC, vou visitar BC. Vai para Balneário Camboriú, meu bem, leve uma conta recheada, um cartão de crédito sem limite. Porque é tudo caro, tudo um absurdo. Vivi uma ponte entre onde eu moro hoje e Florianópolis. Eu vou te dizer, Florianópolis, que nem tá colado em Balneário, né? Mas fica próximo de Balneário Camboriú. Meu Deus, os aluguéis são um absurdo de caro. Então, meu bem, pra você que tem vontade de conhecer BC, pra você que tem vontade de morar no sul do país, quem sabe Itapema, meu bem, você tem que ganhar bem. Mas é muito bem, viu? O lugar é lindo, é maravilhoso, sem dúvida, mas é caro, viu? Pra você ter uma noção, o top 5 ainda tem... O top 5 das cidades, assim, mais caras do mundo é Itapema em Santa Catarina, Balneário Camboriú, Vitória, Espírito Santo, minha segunda terra natal, Florianópolis, Santa Catarina, falei disso, hein? Itajaí, Barueri, São Paulo, Curitiba, Vila Velha também, no Espírito Santo, e Rio de Janeiro, minha terra natal. Pois é, meu bem, morar no litoral não é pra qualquer um não, viu? Pronto, falei. Depois desse momento de você repensar aí se vou morar no litoral ou não, a gente vai seguindo a nossa programação. Felipe Araújo, Luan Pereira, Boris Splash. Hoje é dia de passar, né? Hoje é dia de acabar com o vidro.

bem? Hoje é sexta-feira, dia 5. Eu sou a Suzy Luz, estou chegando com as previsões astrais por aqui. Vida longa para quem dá mais um giro em torno do sol. Hoje, dia 5 de junho. Quem nasce no dia 5 de junho é do signo de Gêmeos, com a personalidade do signo de Escorpião. São pessoas de sorte, de oportunidades, que têm bastante habilidade para cuidar das finanças. Tudo de bom para você que faz aniversário nesta sexta-feira, 5 de junho. Áries, Touro e Gêmeos. Oi, Áries, nascidos de 21 de março a 20 de abril. Áries, controlar os gastos não vai ser tarefa fácil, mas hoje é um ótimo dia para doar coisas que você já não usa mais. Você vai estar exigente na paquera. 2, apimente a intimidade. Cor para você roxo, números da sorte 93, 63 e 25. Touro, nascidos de 21 de abril a 20 de maio. Touro, desejo de ter mais segurança material vai ser um incentivo e tanto para investir no trabalho e nos estudos. Você vai querer segurança no amor. Cor para você bege, números da sorte 49, 31 e 35. Gêmeos, nascidos de 21 de maio a 20 de junho. Gêmeos, a lua desperta o desejo de aprender coisas novas. Já na paquera, você busca afinidade. Ótimo dia para ter conversas mais maduras a dois. A cor para você é o azul marinho, números da sorte 59, 32 e 68. Eu já volto e falo com Câncer, Leão e Virgem com mais previsões astrais.

0: Encerrando assim mais um super bloco do Bom Dia. Acorda pra cuspir, minha filha. Bora tirar essas pregas do olho, limpa a remela no canto do olho, a barba no canto da boca, essa maquiagem de ontem, feriadão, que ainda tá pregada na sua cara, né? Passou aquele spray, não é mesmo? Fixador de maquiagem. Agora tá aí com essa maquiagem super carregada no trabalho. Meu Deus do céu. Depois de Glória Groove, menos é mais, né, Larica? De você, né? Gigodote dá essa super dica pra você ir lá lavar o rosto, tirar um pouco dessa maquiagem, amiga sua louca. Excelente sexta-feirosa pra você, sexta-feira quente, pegando fogo, queimando a pontinha dos cascos, viu? Logo depois do feriado, você teve que ir trabalhar e tá aí nessa parafusa do ódio. Bora botar isso, cara. Transmute isso daí em agradecimento, em gratidão, em alegria nessa sexta.
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3: 8:30.
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2: Tá rolando por aqui o Bom Dia. E temos notícias hoje de Benson Boni, que confirma a teoria de fãs e anuncia novo single. Finalmente, né? Os boatos estavam certos, viu? Após deixar os fãs em alerta máximo com um verdadeiro jogo de pistas nas redes sociais, Benson Boni finalmente confirmou que todo mundo já suspeitava. O cantor está pronto para dar o pontapé inicial em sua nova era musical com o lançamento do single The Time of My Life. É, gente, o gatíssimo tá com tudo, hein? A confirmação valida as teorias da fanbase, que já vinha monitorando os passos suspeitos do artista nos últimos dias. E a melhor notícia, não vai demorar quase nada para os fãs ouvirem a nova faixa. E detalhe, assim que sair esse som aí nas principais plataformas, por favor, insere aqui na programação. Pede, né? Que aí, quem sabe o nosso programador fica aí, se sinta, não é mesmo? Mexido. Insere na programação aqui do Bom Dia, né? Porque, vou te dizer, Benson Boni só lança som, cara, que vira hit, que vira sucesso, né? Então, a gente gosta de tocar aqui na programação, né? Bom, então, pra você que é fã do cara, tem aí essa maravilhosa notícia nessa sexta. Vem música nova do senhor Bigodinho número 2, que o número 1 é o Bruno Mars, né? Benson Boni vai lançar mais uma novidade pra você que é fã do cara. Eu gostei, viu? E você vai gostar do som da gravidinha do momento de 7 meses, Lauana Prado, Me Leva Pra Casa. Não só essa, também Escrito nas Estrelas e Saudade é famoso popurri.
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0: é o seu bom dia, fazendo você acordar, nem que seja na base do susto, my friend. É sexta-feira, sim, bora tocar fogo no parquinho, sem preguiça, sem rabugem, sem cara de limão chupado nessa sexta-feirosa. Depois da sonzeira de Mato Grosso e Matias, um século sem ti, a gente tem coração acelerado.
1: De junho, sextou por aqui em Coração Acelerado, Vanessa Bandeira, para te contar que João Raul informa a Nayane que os dois seguirão juntos aos olhos do público a fim de cumprir os contratos comerciais e garante que nada mais acontecerá entre eles. Agrado e Eduarda fazem sucesso na internet. João Raul concede entrevista a Thalita. A Laozinho comenta com Malvino que planeja afastar Ronei do Grupo Amaral. Um beijo, lindezas. Eu fico por aqui, mas daqui a pouquinho tem Quem Ama Cuida.
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0: Lacrando assim mais um super bloco do Bom Dia, My Friends, com o bonitão do Murilo Rufi, Wesley Safadão, quem tá pegando? Eita nós, viu? Excelente manhã de sexta-feira pra você que tá ligadinho com o Gil Godói, pra você que já mandou mensagem pra cá, né? Não perde tempo. São os meus amigos, a minha galera aí da internet que manda mensagem no Instagram de Gil Godói. Gente, qual que é o Instagram de Gil Godói? Como é que eu faço pra encontrar Gil Godói nas redes sociais, no Instagram? Procura aí, Gil Godói com Y, locutor, eu sei que você vai achar, viu? Pesquisa aí na internet, manda mensagem pra mim, assim como a maravilhosa Vânia Aparecida, aquela beijoca pra você. Excelente início de finalzada de semana também para o Henrique Pereira e sua mamãe Sueli, a Sussu. Também a Shirley Aparecida, maravilhosa. Você que tá sempre ligadinha aí em Samambaia, né, Shirley? Beijo pra você e pra toda a sua família, tá? Aquele abraço especial para o Elton César. Sim, um dos brutão da obra. Elton César, também o meu querido Jesus, sua bênção, Jesus. E também José Antônio. São os três mosqueteiros, né, que trabalham aí nas obras espalhadas por Minas Gerais, galera de Jequiri. Também aquele abraço para o Alexandre Luiz, também o Cici Gomes, em Santa Bárbara do Leste, né? Sempre na escuta e pedindo música, pedindo aqui Ana Castela. Bom, confira aqui sempre a melhor programação, viu? Cici Gomes, aquele abraço pra você.
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3: 8:52. 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
5: Bom dia! Teremos as paquitas que quiserem e puderem de Xuxa sobre turnê. É, gente, esse negócio tá dando o que falar, né? Tá vindo um monte de situação aí à tona, um monte de assunto, cachê baixo, né? É, inclusive a Gil Barone, eu acho ela lindíssima, né? Ai, gente, só tem paquita bonita, né? Não tem nenhuma paquita feia, não. Dá uma conferida lá se tem alguma paquita feia. Não tem. Ah, mas elas são velhas. Sim, gente, elas envelheceram, mas continuam bonitas, independente da idade, sabe? A Gil Barone é uma delas, que andou falando que enquanto Xuxa Meneghel ganhava um cachê de 80 mil, 100 mil na época, né, dos anos 80, anos 90, as paquitas ganhavam R$200. Sação, meu Deus do céu. Bom, em meio à polêmica envolvendo um dito baixo cachê das paquitas, Xuxa volta a endossar seu desejo de trazer de volta as paquitas originais para a aguardada turnê Último Voo da Nave. O plano segue de pé para a turnê comemorativa de 40 anos de carreira da artista, que fará a sua primeira parada no Allianz Parque em São Paulo no dia 25 de julho. Em recente entrevista ao Popline, Xuxa disse que o mais importante é que fique livre para as paquitas a decisão de participar do espetáculo. Todas elas têm muitos trabalhos para fazer. Então tá aí, né? Quem sabe cada uma tem a sua oportunidade. Quem sabe a Bárbara Borges também entra, né? Ela disse que ela não foi convidada. Antes de cair na estrada com um grandioso espetáculo e iniciar a jornada que marcará a aposentadoria da icônica nave do show da Xuxa, a cantora conversou com o Popline para participar do quadro 20 Perguntas Para, com respostas para vários questionamentos que pairam sobre a cabeça dos fãs. O material completo estará disponível, já está disponível, aliás, para você que é fã, né? Você pode acessar aí o portal popline.com.br. Teremos paquitas, quiserem, puderem, Xuxa Turnê, você confere todo o bate-papo, tá? Um dos assuntos abordados é sobre a reunião com as paquitas originais na nova turnê. Então, segundo informações aí, teremos as paquitas que quiserem ir ao show, que puderem ir ao show, principalmente que puderem, porque todas elas têm muitos trabalhos para fazer por aí. Porque cuidar dos afazeres das minhas sempre paquitas é muito grande, mas a vontade também de participar é muito grande. Então, quem puder ir, vai estar lá, declarou Xuxa. Vamos continuar acompanhando e ver se elas realmente vão participar ou não, se vai aparecer mais alguma treta à tona, né? Porque, né, aquele negócio, quanto mais você mexe, mais fede. Desculpe dizer, mas é a pura realidade, né? Então, pra você que é fã de Xuxa, pra você que assistiu o show da Xuxa todo dia, eu assistia, adorava aquela parte do café da manhã com aquelas delícias, gente. Ai, aquele pão quentinho com manteiga, aquelas ruas verdes maravilhosas. Ai, eu assistia. Aí você pensa, o Godoy é velho, é isso? Confere aí no meu Instagram, minha cara de ratinho no fubá. Ai, jovem é o meu espírito. Bom, então depois desse momento aqui, show da Xuxa, né? É, meu Deus, a rainha dos baixinhos, a gente segue por aqui com as maluquetes do sertanejo. Maiara e Maraísa, vai lá, vai, mas não volta não. Se você quer ir, fica por lá.

0: sequência por aqui, sim, na nossa sexta-feirosa, quente, feliz, alegre, né? Dia Mundial da Felicidade sem motivo. Depois do sonsaço de Marília Tavares, desencontro de mensagens. A gente tem por aqui horóscopo, confere seu número e sua cor.
1: Mais um bloco de previsões astrais para hoje. Oi, Câncer, nascidos de 21 de junho a 21 de julho. Câncer, nesta sexta-feira você vai mostrar mais disposição e facilidade para aprender. Pode conseguir várias formas de ganhar dinheiro. Aposte em bons papos na paquera ou para fortalecer a união. Cor para hoje rosa, números da sorte 51, 42 e 83. Leão, nascidos de 22 de julho a 22 de agosto. Leão, a lua inspira você a investir a energia nos seus objetivos. A família pode se opor a alguns deles, mas também vai ser esse seu porto seguro. A cor para hoje é o azul e os números da sorte 70, 88 e 07. Virgem, nascidos de 23 de agosto a 22 de setembro. Virgem, você pode sentir a necessidade de passar mais tempo em casa. Talvez queira uma relação mais duradoura. Você e seu bem podem realizar um sonho de consumo. Cor para hoje preto, números da sorte 62, 28 e 08. Eu já volto e falo com Libra, Escorpião e Sagitário com mais um bloco de previsões nessa sexta-feira.
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Começando mais um bloquinho por aqui com o maravilhoso Natan. A gente se entrega. Natan, maravilhoso. Não sei. Você viu lá que Luana Piovani já cutucou o cara, né? Luana Piovani não perde uma oportunidade, meu Deus. Ela não perde. Quem não perde oportunidade também é quem é inteligente, sabe muito bem o que

0: quer, manda mensagem pra cá, né? Ó, chegou, tô ligando uma coisa com a outra. Aquele abraço para o José Maria, bom inicinho de finalzaço de semana pra você, viu? Bom dia, Ju. Sempre que possível, manda um alô pra mim e todos aqui em Ponte Nova, Minas Gerais. Eu gosto muito do seu jeito de fazer locução, muito bom mesmo, sucesso. Valeu, José, aquele abraço pra você, viu? Valeu demais, já tomou aquele cafezão, já acordou, já jogou uma água no rosto, pintou o cabelão? Então vambora, porque o fim de semana já começou, já tá quente, viu? Aline Niquina, aquela beijoca pra você, maravilhosa. Sempre aqui ligadinha com Gil Godoy, Tico Operador e todos os operadores de máquina. Toda a galera aí da construção civil, né? Todo mundo que trabalha nas obras. Aquele abraço também para o Luiz Otávio. Tavo, aquela beijoca pra você, Tavo. E aí, tá comemorando seu aniversário até hoje? Vai ter que aproveitar o feriado prolongado, né, meu querido? Bom dia pra você, bom finalzaço de semana, tá? Joel Amorim, seu filhinho Miguelzinho, sempre abraçados aqui por essa loira, por Gil Godoy. Beijo, Jô, em Marataízes. Luciane Miranda, nossa call girl da internet. Danilo Ribeiro, aquele abraço pra você, viu, Danilão? Boa sexta-feirosa. Miranilda Lima Venâncio, aquele beijo pra você e pra todos do Córrego Vista Alegre, em São Domingos, Santa Margarida. Um beijo pra você e pra toda a sua família, viu, Mira? Daqui a pouquinho eu tô de volta com mais bom dia, gente. Meu café acabou.
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2: Atenção, atenção. Anvisa determina recolhimento de lote de água mineral cristal após identificação de bactéria. É sério, preste atenção nessa notícia, tá? A Agência Nacional de Vigilância Sanitária Anvisa determinou na última quarta o recolhimento e a suspensão da comercialização, da distribuição e do uso de um lote da água mineral natural sem gás da marca Cristal após a identificação da bactéria Pseudomonas aeruginosa em amostras do produto. Como se não bastasse somente o álcool, agora a água também. Meu Deus do céu. O recolhimento envolve o lote LZ1 VAL 2001-273P-200-126. Jogodoro, por que você não falou pausado desse jeito? Pra você prestar atenção, dar uma conferida se você tem aí dessa água na sua casa, no seu trabalho, se você acabou de comprar na padaria. Dá uma conferida no lote LZ1 VAL, VAL, 200-127-3P-200-126. Fabricado pela mineração Bom Jesus Limitada em Luziânia, Goiás. A empresa é parte do sistema Coca-Cola, detentora da marca Cristal, comercializada a partir da exploração de diversas fontes minerais espalhadas pelo país. Segundo informações encaminhadas pela empresa Anvisa, o lote é composto por mais de 374 mil garrafas de 500 mililitros, produzidas em janeiro de 2026 e com validade até 20 de janeiro de 2027. As unidades foram distribuídas principalmente no Distrito Federal e também em outros estados, como Goiás, São Paulo, Tocantins. Então, fique ligado, tá? Se você tem dessa água em casa, dá uma conferida no lote. Ai, Gigodói, não decorei o nome do lote, não decorei o número. Acesse o site do g1.globo.com, Saúde e Notícia, Anvisa recolhimento de lote de água mineral bactéria. É sério isso, tá? Ai, que bobagem, essas bactérias não faz mal. Por favor, não arrisque sua vida, não arrisque a vida dos seus. Se a informação tá aí, sendo divulgada pela Anvisa, a notícia é séria. Dá uma conferida na sua água que você tá tomando aí nessa garrafinha ou na água que você tem em casa guardada. Fechado? Alerta pra você que tá ligadinho aqui na nossa programação. Vamos de som? Depois desse momento alerta, momento atenção, momento se liga, Thiago e Samuel tá chegando por aqui com Simone Mendes, Amor Diferente.

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0: O programa mais animado das suas manhãs é aqui o Bom Dia, fazendo você acordar, te dando aquela sacudida logo de manhã cedo nessa sexta-feirosa. Depois de Zeneto e Cristiano, Cadeira de Aço, a gente segue com mais Quem Ama Cuida Spoiler.
1: Oi, lindezas, por aqui a gente segue, dia 5 de junho, sexta-feira. Te conto agora detalhes da novela Quem Ama Cuida, gente. Olha só o que esse povo vai aprontar hoje. Tiago deixa escapar para Silvana, que desconfia de que alguém da família Brandão possa ter matado Arthur. Fábia descobre que Ulisses mentiu sobre seu paradeiro na noite da morte do irmão. Pedro deixa claro a Adriana que está disposto a enfrentar o pai para defendê-la. Olha, vai vendo. Tem muito mistério nessa cena, hein?
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0: Lacrando assim, mais um bloquinho aqui do Bom Dia. Quando você tá aí tomando esse cafezinho com leite gostoso, de conferir o som de Zé Ricardo e Thiago, uma dose pra lembrar. Põe uma dose desse café com leite aqui pra mim também. Não sou muito adepto ao leite, que não me faz muito bem, mas um pingadinho bem de leve, bem pequenininho até que eu tomo, viu? Ótima sexta-feirosa pra você que tá ouvindo o Jogodó, e seja pelo site, pelo aplicativo. Bom finalzaço de semana pro Rudinei Ribeiro e toda a sua família, viu? Elisa Monteiro de Abreu também, aquela beijoca de Jogodó, nessa casa maravilhosa que você tem, tá aí mexendo com faxina? Ou tá curtindo esse espaço maravilhoso, hein, Elisa? Conta aí pra mim. Maria de Fátima, beijo pra você, Fatinha ligadinha em Coimbra. Bom início de finalzaço de semana, assim como para Rosine e Terezinha, maravilhosa também. Aquele abraço para o Osmar, tô mandando abraço pra um monte de gente hoje, viu? E vou Ione Fagundes, toda a sua família, Olíria Aparecida, você que tá sempre ligadinha aqui com Jogodó no interior de São Paulo, né, em primavera. Muito obrigada pelo carinho da sua audiência, tá? Maria dos Anjos, Terezinha das Graças, Sidney Luciana, aquele abraço, meu parceiro, Antônio Marcos Marquinhos, Patrícia Nicolau, Adineia Teixeira, aquele alô pra Aparecida Brandão, Adilson Moredson, Heloísa Borges. É muita gente que ouve Jogodó, graças a Deus, e conta pra mim pelo meu Instagram. Que vontade de abraçar todo mundo, viu?
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2: Dando sequência agora falando do Rock in Rio. Pré-venda revela quais são os dias mais disputados do festival. Você tem vontade de ir no Rock in Rio? Me conta aqui. Você tem vontade? Você que curte aí, né, uma das atrações? Porque, tá, ah, Gilvaldo, eu não gosto de rock. Tá, mas o Rock in Rio mudou muito, né? Não tem só rock lá não, viu? Tem outros estilos musicais também. Bora falar da notícia. O Rock in Rio deu início à pré-venda de ingressos para clientes Itaú. E com isso já é possível entender, né, quais são os dias mais disputados do festival esse ano. As primeiras datas a esgotarem foram as noites com Calvin Harris, Maroon 5, o vocalista, o Mickey, o Adam Levine e companhia. Em seguida esgotou também a cota de pré-venda da noite com Elton John. Ai, que chique, hein? Embora nenhum dos três nomes estejam com músicas nas paradas atualmente, colecionam sucessos e nutrem um público fiel. Além disso, a noite com Calvin Harris terá show do Black Eyed Peas com a possibilidade da volta da Fergie e do Neil. Já a noite com Maroon 5 terá Demi Lovato e J Balvin. Demi já esgotou ingressos para dois shows solo em São Paulo recentemente. A noite com Elton John, por sua vez, promete ser especial. O astro já está aposentado e abriu exceção para um show único de despedida na América Latina. Além dele, também subirá no palco o cantor Gilberto Gil com sua turnê de despedida. Ô, coisa boa, viu? Só nomes de peso, tá? Pra você que não sabe quando que vai rolar o Rock in Rio, te conto. No dia 8 de junho começa a venda de ingressos para o público geral, tá? Fica ligado, porque o Rock in Rio vai ser bacana demais, vai bombar. Quem gosta, quem tá guardando uma grana pra poder ir, quem sonha ir no Rock in Rio, com certeza vai deixar aí a sua vida marcada pela música. Bom, por falar em música, né? A gente que não pode ir no Rock in Rio, a gente não tem dinheiro, a gente quer pobre. A gente segue de música por aqui. Diego e Vitor Hugo, Tutu Barões.

0: Dando sequência na melhor programação do seu rádio pra você que tá aí de boa na lagoa, só pescando essas piavinhas aí. Ah, oh, meu Deus do céu, viu? A gente segue por aqui com um bom dia. Rio Negro e Solimões, fivela com fivela. Hoje é dia de dançar aquele shot, aproveitar, fazer aquela coisinha gostosa na cozinha, não é mesmo? E aproveitar essa sexta-feira friaca. Seguimos por aqui com mais horóscopo do dia.
1: As previsões astrais dessa sexta-feira estão de volta. Libra, Escorpião e Sagitário. Libra, nascidos de 23 de setembro a 22 de outubro. Trabalhar em equipe Libra deve garantir um dia produtivo. Se você está livre, pode ter oportunidade de conhecer gente nova. Já na União, você vai preferir programas a dois. Cor para hoje vermelho. Números da sorte 72-00-44. Escorpião, nascidos de 23 de outubro a 21 de novembro. Escorpião, o sol fortalece a sua relação com a família. Você também pode querer fazer contato com amigos mais distantes. Tenha cuidado com gastos e cobranças por ciúmes. Cor para você azul. Números da sorte 73, 82 e 09. Sagitário, nascidos de 22 de novembro a 21 de dezembro. Sagitário, um ótimo dia para você trabalhar em equipe. Só não conte com amigos para os problemas financeiros. Talvez você queira manter um romance em segredo hoje. Afaste a insegurança. Cor para hoje é o azul. Números da sorte 38, 11 e 20. Eu já volto com o último bloco de previsões e falo com Capricórnio, Aquário e Peixes.

0: Chakras, assim, mais um bloco aqui nessa manhã gostosa. Enquanto você tá aí nadando dentro da cuia de café, porque bebeu todas ontem, agora tá arrependido, né? Depois de Paulo e Natan, fala alguma coisa, tá aguentando falar nada. E tá pedindo pra todo mundo que fala com você falar baixo, porque sua cabeça tá doendo. Bebeu todas ontem, achou que o chefe fosse emendar, né? E tá aí trabalhando de ressaca, dor de cabeça, uma enxaqueca. Pega um engove, meu filho. Pega um engove, bebe um golão de café, esquenta o pescoço por dentro, dá seu jeito e bora trabalhar, viu? Não adianta fugir, correr, nem tentar se esconder. Responsabilidade, compromisso, você tem que levar mesmo com muita determinação, viu? Então, continue trabalhando, pegando firme no batente, sem preguiça, sem rabujo. Daqui a pouquinho eu tô de volta, tá? Trazendo a sonzeira que você tá afim de ouvir. Sim, meu bem, o bom dia não acabou, não. Aliás, eu mandei um abraço aqui pra Heloísa Borges. Mando, estendo também esse abraço da Elo Borges, né? No sítio Viana. Mandando um alô também para o marido dela, o Baiano, o filho Betinho e Rio. Adoro ouvir você, maluquete. Beijo pra você, Heloísa. Aquele beijo também para o Ítalo Andrade, Livieira, também para o Raimundo Miranda de Balsas do Maranhão, maravilhoso, Cristina Velão, William Pereira, Maria 10, Carlos Vitor, Alexandre Luiz, Paulo Moura, Jeremias Silva, Simone de Pingo, maravilhosa, Nayara Costa. Final de semana bom demais.
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0: Nayara tem jantar romântico e dá beijo no novo namorado. Te amo. A cara dele de feliz na foto, né? Tá um sorrisão. Nayara, de 38 anos de idade, aproveitou uma noitada romântica com um novo namorado. Também cantor Felipe Cavalieri, de 24 anos. Em seus stories no Instagram, ela postou um vídeo sentada à mesa com um amado que já conhece há 4 anos, mas com quem assumiu o romance no mês de abril. Mostrar o macarrão carbonara que o Felipe fez, mas o dele já, ó, disse a irmã gêmea e parceira de palco de Maraísa. Eu estou aqui aí, mas está bom. Eu fui tentar gravar, mas não sei, apertei errado. Ia mostrar os meus dotes na cozinha, só que era o dele, né? Arrasou, arrasou, disse Mayara elogiando a comida de Felipe. Te amo, diz ele dando um beijo na cantora. Te amo, respondeu a sertaneja. Que bonitinhos! Acho eles meio contidos, sabe? Talvez tenha mesmo ali uma coisinha, tem um negocinho ali, né? Uma chama. Mas uma brasinha, digamos assim, uma brasinha que pode virar aí um incêndio, quem sabe, né? Em abril, após dias de especulações nas redes sociais, Felipe e Mayara assumiram um relacionamento. As informações confirmadas pelo cantor em entrevista exclusiva a Quem? A gente tá junto sim, e muito feliz também. Que Deus nos abençoe, contou o sertanejo, que é 14 anos mais novo que a cantora. Eles não expõem muito o relacionamento, a gente já notou, né? Isso mesmo, tem que se blindar, Mayara, tem que se blindar, gata. A gente fica na torcida, né? Pra que finalmente dê certo, né? Tomara, um casalzinho bonitinho. Vamos de música por aqui, a gente continua deixando essa sexta-feira mais animada, mais feliz, é, fazendo você pegar no tranco. Gustavo Lima, Bloqueado.
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0: Sueli Amaral, Cláudia Isabel, Sérgio Reis, Eusandra Silva, Guilherme Moreira, viu? Aquele abraço pra Ju Souza, minha xará, Neiva Zanardi maravilhosa, a loira da internet. E você que manda sempre mensagem aí no Instagram de Ju Godoy, muito obrigada, viu? Pelo carinho da sua audiência e por você sempre mandar mensagem aqui pra Ju Godoy. Encerro assim os meus abraços, em especial pra você de Martim Soares, Minas Gerais, ô povo bonito. Daqui a pouquinho eu tô de volta.
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2: Ana Castela rebate críticas após colocar Dil e questiona tabu nas redes sociais. Meu Deus do céu!

Boca de Godoy. Ana Castela usou as redes sociais essa semana para rebater críticas que recebeu após compartilhar com seguidores a experiência de colocar DIU. A cantora contou que decidiu falar sobre o método anticoncepcional de forma aberta e não gostou de ver comentários apontando que o assunto seria desnecessário. Antes da repercussão, a artista havia dividido com os fãs alguns detalhes sobre a colocação do DIU e explicou que recebeu orientações médicas sobre possíveis sintomas nos primeiros dias. A doutora falou para mim que nos primeiros dias pode sangrar um pouco, ter cólica e, se eu não me engano, vou ficar assim por alguns dias e depois vai tudo se ajeitar, vai tudo ficar bem, disse ela ao anunciar a colocação do método anticoncepcional. Depois que o vídeo foi compartilhado por páginas de fãs, a sertaneja viu comentários criticando o fato de falar sobre o procedimento nas redes sociais e resolveu responder. Na sequência, defendeu a naturalidade do assunto e questionou a reação dos internautas. Algumas de vocês postaram eu falando sobre o DIU e fui ver os comentários, algumas mulheres falando que desnecessário falar disso. Se eu não falo sobre isso, outra pessoa vai falar. O que tem de mais nisso? Nossa, parece que eu tô... uma mulher não pode perguntar pra outras mulheres sobre DIU? Disse ela nas redes sociais. Ainda nas redes, a cantora contou como estava se sentindo após a colocação do DIU. Segundo ela, a experiência foi tranquila ao longo do dia, mas ela começou a sentir cólicas depois. Atualização do DIU. Não doeu nada o dia inteiro, mas agora quer dar cólica, escreveu ela na internet. Pra você que passou pelo mesmo procedimento, pra você que vai passar, tem aí as suas dúvidas, leia os relatos da boiadeira Ana Castela, com apenas 22 aninhos nas costas, já colocou o DIU. Ai, ai, ai. Tá bom, né, gente? É muito interessante ela vir na internet falar a respeito. Eu acho bem bacana isso, viu? Sim, é válido, não é bobeira, não. Essa mulherada fica, ai, que bobagem, que desnecessário. Não, gente, é um método anticoncepcional extremamente importante e, às vezes, eficaz. Então, é legal ela compartilhar essa experiência aí com você. Tá, amiga Saluca? Vamos de música, né? Último bloco por aqui. É o último bloco do Bom Dia nessa sexta-feira. Ai, que tristeza, viu? Ai, a gente chora, a gente fica com o coraçãozinho apertado. Mas tudo bem, vamos lá, né? Danilo e Davi, não mexe nas minhas gaveta. Mexe não, hein?

0: bloco do Bom Dia, depois de Matheus e Cauã, Maiara e Maraísa. Não sei se tô solteiro, não sabe, né, Ramas? Não sabe se tá solteiro, não sabe se tá namorando. Ah, pessoa confusa, viu? Fim de semana vem aí, vai sumir ou vai correr pro mato? Vamos de horóscopo do dia, a última de hoje.
1: Último bloco de previsões astrais para essa sexta-feira. Capricórnio, Aquário e Peixes. Capricórnio, nascidos de 22 de dezembro a 20 de janeiro. Capricórnio, você pode ganhar uma grana com seus esforços. Concentre-se nas suas tarefas, sem contar com colegas. Fique longe de fofocas. A vida 2 pede mais cumplicidade. Cor para você azul, números da sorte 30, 48 e 93. Aquário, nascidos de 21 de janeiro a 19 de fevereiro. Aquário, você pode iniciar um negócio rentável em casa ou em parceria com parentes. Só não espere lucros rápidos. Quem tem um amor pode curtir bons momentos em casa. Cor para você cinza, números da sorte 40, 76 e 82. E para fechar as previsões, peixes, nascidos de 20 de fevereiro a 20 de março. Peixes, você pode ter conversas importantes, talvez enfrente atrito com parentes, tenha jogo de cintura. Vênus indica um dia lucrativo, estimule o diálogo no amor. A cor para hoje é o amarelo, números da sorte 95, 41 e 68.
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0: Lançamos Lacramos com Lady Gaga. Always Remember Was This Way. Sonsaço pra você, um dos grandes sucessos, né, de Lady Gaga, pra fechar super bem a nossa programação dessa sexta-feirosa. Manhã fria, manhã gostosa, manhã delícia. Você vai fazer o que no fim de semana? Vai fazer aquela canjica branca, vai convidar o Godoy, né? Tô pretendendo fazer uma canjica, viu, gente? É bom demais, né? Pra dar aquela esquentadinha no pescoço por dentro. É muito bom. Mas pra você que já prefere um quentão, né? Pra você que já vai começar nas festas juninas. Ou época boa que é de festa junina, né? Ai, vou te dizer um negócio, viu? Na escola do meu filho, todo ano tem aquela correria, aquela loucura pra roupa típica, etc e tal. Eu adoro, mas eu adoro é a parte da comilança. É tudo de bom. Pra você que vai ficar em casa, né? Final de semana meio Durango Kid, aproveite, faça uma canjica branca, coloque amendoim, coloque leite condensado, é veneno pra mim, mas coloque, viu? Aproveite, fique em casa, coma pipoca, fique debaixo das cobertas, aproveite. Aproveite seu fim de semana com moderação, viu? Aquele beijo de salada, a gente se encontra segunda. Se Deus quiser, assim me permitir cedinho, pra ficar. Tá.
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0: Câncera. Sérgio Buasque de Vila Caroline, bom dia também, Sérgio, obrigado pela audiência. Bom dia, sua Sirlene Rogoski Ornikoff, e mora em Curitiba. Quero mandar um abraço pro meu primo Alberto Beto Maieschi e para todos os maletenses. Valeu, Sirlene. Alô, capital paranaense! Bom dia para vocês aí, obrigado pela audiência também, ligados conosco na programação da Cidadão. Quero ver quem mais, Sirlei por aí, bom dia Sirlei, bom dia para nós aí na escuta. Ah, não dá para esquecer que hoje tem, né? Verdade, hoje tem kafta, medalhão de frango, e lá na Felipe's Distribuidora. As delícias da vovó Sirlei. Depois das 4, você já pode chegar lá e escolher a sua, tá bom? Cecília, bom dia, Cecília. Obrigado pela audiência. Tá conosco por aqui também na manhã de sexta-feira, Dia Internacional da Gandaia.
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0: Fique Renner, eu mereço. 11:08, bom dia.

0: Érico Renner cantou por aqui, Eu Mereço.
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0: 11 horas e 12 minutinhos, participa comigo, 3542-1832. Concorre hoje a caixinha de cerveja da Barão Distribuidora e 2 quilos de costela lá do Mercado Eldorado. Bom dia, pessoal da Avenida Bikes, ligados conosco por aqui. 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
0: Zezé Luciano, Pedras.

0: 11:16, bom dia!
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0: É o Cidadão FM indo longe pra ficar aí pertinho de você. Já já tem melhor de três aqui na programação. Deixa eu dar mais uns bons dias aqui pra turmarada acompanhando a gente. Bom dia pra Edilaine, bom dia! E cadê minha cunhada preferida? A tua cunhada, ela a partir das 11... Das 11h25, 11h30, ela aparece. Mas porque eu queria que ela fosse pra União, é isso? 11h17 agora, minha irmã participando aí de Lane Hetman. Que tal, de chique isso, né? Bom dia também pra Marlene Lima, ligada conosco por aqui. Alô, Lina Cláudia, bom dia, obrigado pela audiência. Como é que é? Deixa eu voltar aqui na Edilaine. Cadê a Edilaine daqui? Perdi minha irmã daqui. Eita, meu Deus, eu já perdi ela quando era criança, agora grande também, tô perdendo a menina, meu Deus do céu. Sumiu daqui, sumiu. Ah não, tá aqui, ó. Cunhada preferida, então você tem mais de uma cunhada? Olha, olha o que você tá dizendo aí, meu Deus do céu. Falando em Gloriane, vamos tocar um... E Edilaine, as duas, né, vamos tocar uma morena por aqui.

0: Eita mundão, meu, que quis parar tudo aí. Intervalinho rápido, eu já volto, não sai daí.
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0: 11:25 agora, bom dia. A produção já tá por aqui, ô Loriana. A Edilane, minha irmã, participou e falou: cadê a cunhada preferida dela? Agora eu quero saber por que cunhada preferida.
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0: Algo a declarar? Eu que tenho que declarar? Eu não. Sobrou pra mim, eu sabia? Ô, minha gente, as opções de hoje aqui no Melhor de Três são as seguintes. Opção número 1, Marília Mendonça, Uma Vida a Mais. Opção 2, Cleiton e Camargo, Não Quero Te Perder. E a opção 3, César Menotti e Fabiano, Disco Arranhado. Vote na sua favorita, 3542-1832. Enquanto você vai votando, vamos de opção 1 por aqui. Uma Vida a Mais, Marília Mendonça.

11h29, Uma Vida a Mais, Marília Mendonça, opção número 1 de hoje aqui no Melhor de 3. Vai votando aí na sua favorita, 3542-1832. Vamos de opção 2 agora. Cleiton e Camargo, Não Quero Te Perder.

Não quero te perder. Cleito e Camargo, opção número 2 de hoje aqui no Melhor de 3. Vamos recapitular então? Opção número 1, Uma Vida a Mais, Marília Mendonça. Opção 2, Não Quero Te Perder, Cleito e Camargo. E opção 3 que nós vamos ouvir agora, Disco Arranhado, César Menotti e Fabiano.

0: 3. É, ouvimos a opção número 3 de hoje aqui no Melhor de 3, Disco Arranhado com César Menotti e Fabiano. Só recapitulando então, Uma Vida a Mais, a opção número 1, Marília Mendonça, a opção 2, Não Quero Te Perder, Cleide Camargo, e a opção 3, Disco Arranhado com César Menotti e Fabiano. Eu estou aqui com o Giovanni lá do Mercado Eldorado. Giovanni, hoje não vai participar aqui da nossa contagem de voto, bom dia.
1: Bom dia, Juliano, bom dia, ouvintes da Rádio Cidadão FM, sexta-feira, né, Juliano, e olha,
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0: Valeu, Giovanni, aquele obrigado. Abraço. Gente, intervalinho rápido, eu volto já com a contabilidade dos votos. E hoje quem vai me ajudar é a dona produção.
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0: Oxi, oxi, oxi, tá na hora de contabilizar os votos aqui no melhor de três da sua sexta-feira, dia internacional da Gandaia. Bom dia pra você, bom dia pra você ligadinho conosco por aqui. Vamos recapitular quais são as opções de hoje aqui então, vamos lá. Opção número um do melhor de três da sua sexta-feira é Uma Vida a Mais, Marília Mendonça. Opção 2, Não Quero Te Perder, Cleiton e Camargo. E a opção número 3 aqui do seu melhor de 3, Disco Arranhado, César Menotti e Fabiano. Vote na sua favorita pelo 3542-1832, tá bom? Produção, bom dia.
1: Bom dia, Juliana. Bom dia, pessoal.
0: Tudo certo, Tito?
1: Tudo certo.
0: Animada?
1: Tô animada.
0: E as opções de hoje, já marcou tudo aí?
1: Já tá tudo marcadinho.
0: Então tá bom. Quem é o primeiro, a primeirona de hoje a votar aqui no nosso melhor de três, deixa eu ver. 3542-1832, eu repito, é o nosso WhatsApp pra você votar, tá bom? Quem votou por aqui foi... bom dia, sou a Fátima, sou de Curitiba, estou turistando aqui na casa da minha amiga Sirlene. Gostaria de participar do sorteio da Costela e voto na música 2.
1: Abraço! Oxe, esse
0: bom
1: microfone!
0: Dia, bom dia, Fátima! Alô, capital paranaense! Bom dia, obrigado pela audiência! Seja bem-vinda por aqui!

0: Segura assim, vamos tentar aqui. Vamos ver o que, que vai dar aqui. Fala aí.
1: Oi, pessoal.
2: Mas deu certo.
1: Oi, Fátima, seja bem-vinda.
0: Então a Fátima é lá na capital paranaense, tá ouvindo a gente, obrigado pela audiência, seja bem-vinda por aqui. Fátima, marcou o votinho dela?
1: Marquei.
0: Na número 2, então tá votado. Roseli Pavoski, popular mãe. Bom dia, família, meu voto é na 2, boa sexta-feira pra vocês, com cara de segunda.
1: Verdade.
0: Por que cara de segunda?
1: Porque ontem era feriado.
0: Ah, verdade, feriadão ontem. É que eu trabalhei normal ontem, né, por isso?
1: Uhum.
0: Ela votou na qual mesmo?
1: Na número 2.
0: Deixa eu ver quem mais aqui. É, meu nome é Janira, sou de Curitiba, estou em Malé, turistando na casa de uma amiga, quero participar do sorteio. Voto na 3. Quantas pessoas tem na casa dessa amiga lá, será?
1: Não sei.
0: Vai bastante, pelo jeito.
1: Mas aqui em casa, quando o pessoal leva a sério pra turistar em Malé, aqui em casa é gente até no banheiro dormindo.
0: É, tem isso também. Terezinha Vantuc, bom dia.
3: Bom dia, Juliana. Bom dia, Loriane. Sextou, né? Com
0: Sextou.
3: Cara de segunda.
0: Outra.
3: E hoje eu vou votar no número 3. Ok? Bom final de semana. Tchau, obrigado.
0: Fez um link que a Loriane tá meio perdidona aí, porque é também, né? Tá com cara de segunda hoje, né?
1: Tá com cara de segunda. O Giovanni deu pra trás, bicho velho. Se bem que deu pra trás não, né, gente? Uma vez ele veio aqui só pra falar as ofertas, eu falei pra ele, quer fazer a contabilidade? Ele sim, depois de lá ele nem se toca que toda sexta-feira ele trabalha no meu lugar.
0: Arrumou serviço pra ele.
1: Ai, hoje ele só veio pras ofertas. Ah, como assim?
0: É, mas amanhã tem programa dele, né?
1: Sim, amanhã tem.
0: Uma vez ele veio aqui pra falar as ofertas do mercado, daí ele começou a fazer a contabilidade dos votos, hoje ele tá fazendo programa na rádio.
1: Verdade.
0: Botemos a M pra trabalhar. Então tá bom. Deixa eu ver quem mais tá por aqui. Ô Cleomar, bom dia, Cleomar.
4: Bom dia, Juliano. Bom dia, Loriano. Hoje eu voto número 2, Cleomar da Vera Cruz. Tchau, obrigado.
0: Tudo bom. Tudo bom. Tchau, de nada. Vitor Gabriel, bom dia, Vitor.
5: Bom dia, Juliano. Bom dia, Loriano. Hoje meu voto é da Baba, vai na número 3. Muito obrigado. Tchau, tchau.
0: Sônia Cândido votou na número 1. Bom dia, Sônia. Anderson Surma por aqui. Bom dia. Hoje, com certeza, a rainha da sofrência, Marília Mendonça, número 1. 3 votos. Anderson, Irene e Ludovico Surma da Vila São Pedro. Ótimo final de semana para todos. Que Deus abençoe. Grande abraço. Valeu. Grande abraço para vocês aí, obrigado pela audiência. Quero ver quem mais tá conosco por aqui. Célia, bom dia, Célia. Bom dia, meu voto na 2. Célia Klenk, do Eldorado. Marli, de União da Vitória. Bom dia, Marli. Votou na número 2, aquele abraço. Zenóvia Dozorek, votou na número 2 também. Sérgio Gibosque, Vila Caroline, foi de número 2 também. Josefa, bom dia.
6: Bom dia, meu voto vai na
0: 3. Tá votado então. Márcio Grodowski, bom dia, meu voto é na 3. E da Tatiana é na número 2. Tchau, obrigado. Tchau, de nada. Quem mais aqui? Luiz Robaskevich, número 3. Inês, bom dia, Inês.
7: Bom dia, Juliano. Bom dia, Giovanni. Voto número 3.
0: Já foi, seu Giovanni.
1: Errou!
0: Quero ver quem mais tá conosco por aqui. Eulália Kujidlowski, que votou na número 1. Miguel Cordeiro, bom dia, Miguel.
8: Bom dia, Juliano Paulo. Eu volto na número 3, tá bom? Tchau, obrigado.
0: Tchau de nada. Quem mais lá, produção? Vamos ver. A Jacinta Beatriz de Paulo Frontin votou na...
1: Disse bom dia, eu voto na número 3.
0: Bom dia, obrigado pela audiência.
1: É, Edilene é a cunhada, né?
0: Sim.
1: Votou na número 1. Oi, Edi.
0: É, olha a mensagem dela aqui, ó.
1: Bom dia, cadê minha cunhada preferida?
0: Daí depois eu fiz o comentário, né?
1: Ah.
0: É, daí continua.
1: Ah, é verdade, ela tem a outra cunhada. Ah, verdade, ela tem mais cunhada, Ju.
0: Ah, então.
1: Ela tem mais cunhado, mas eu sou a favorita. Aham, sei bem.
0: E ela vota na
1: mão. Sei bem, se eu que sou a favorita dela, ela já quase me pega pelas gadeias. Imagina que não é a favorita, não quero nem ser, gente. Não quero nem ser. Ela votou na número 1.
0: Valeu, Edilaine Hetman, popular irmã. É, Paula Cordeiro votou na número 3. Bom dia, Paula Cordeiro. Elisângela Batista, Colônia Dulce, bom dia. Que diz aí, Elisângela?
1: A Elisângela disse, bom dia. Vai na 2, da Giovana na 3. E a Israele na 1. Então, 1, 2 e 3.
0: É, um voto de cada. Loreci Lachovics por aí também.
1: A Loreci disse, 2 votos na número 1. É a Loreci e o Isidoro de Veracruz. 2 votos na número 1.
0: Bom dia.
1: A dona Neiva com o seu Luiz Carlos. Um ótimo dia pra vocês. Nossos votos é na número 1. Luiz, Neiva, Alisson, Alice, Alan, Amanda, Agatha e Enio. Então são...
0: 8 votinhos.
1: Na número 1.
0: Tudo Nequim mesmo?
1: Na número 1.
0: Mas a número 1 é a Uma Vida a Mais, Marília Mendonça. O Luiz votando Marília Mendonça.
1: Mas não é ele não, é a dona Neiva. Ah. Ih, seu Luiz não dá nem as caras. Ele não tem nem coragem de dar as caras quando é só sertanejo, pessoal.
0: Laura Zavatsky, bom dia.
2: Bom dia, professor.
1: Bom dia.
2: Eu voto 3 e 1.
0: 3 e 1. Tá votado então. Valeu, obrigado pela audiência aí. Quero ver quem mais tá por aqui. Márcia, bom dia, Márcia, votou na número 1. A Erika Bichebes disse, bom dia, Juliano, eu voto na 3, é a Erika Bichebes. Quem mais, produção?
1: Seu Vitoldo, bom dia.
6: Bom dia, Juliano, bom dia. Aroliano, tudo bem? Ótima sexta-feira.
0: Ótima sexta-feira, valeu.
6: Eu e a esposa Vera Lúcia Seretne voltamos no número 3. Tchau e obrigado.
0: Tchau e de nada, valeu. Que está rindo, dona Roliane?
1: Roliane, seu Vitoldo. Roliane.
0: É, tem Oriane.
1: Hã?
0: Oriane, produção, Mara Maravilha. O que mais que os ouvintes te chamam?
1: Roliane.
0: Roliane.
1: Lorena,
0: Anne,
1: e assim vai.
0: Ezequiel Stechen votou na 2. Bom dia, Ezequiel, obrigado pela audiência. Que diz a Sofia Miranda?
1: Bom dia, eu voto na número 3, é a Sofia. Abraço, Sofia, obrigada pela audiência. Romeu por aqui também, bom dia, guri. Opção 2, valeu, abraço, seu Romeu. Iracema Castilho, bom dia. Que isso? Bom dia.
0: Gisso, K3.
1: Ah, eu acho que é a...
0: Fico com a 3.
1: Fico com a 3. Abraço, dona Iracema. Elisandra Moro, ligadinha por aqui. Número 3 é a Elisandra Tomal. Quero concorrer aos prêmios. Temos áudio da dona Olga.
9: Bom dia, Juliana e Eliane. Eu voto na número 1 e eu quero participar do sorteio.
1: Tá participando, abraço.
0: Valeu, obrigado pela audiência. Te chamam de Eliane também.
1: Aê, Eliane também. Eliane é o clássico, né? Quando eu tô aqui, geralmente me chamam de Eliane. Sidneia, ligadinha por aqui, bom dia.
10: Bom dia, aqui é o Matheus e eu, minha mãe Sidneia, meu irmão Lucas e o meu vô, votamos na 3.
1: Tá, votamos na 3, um abraço. Ó, o Matheus trazendo votos.
0: É, exatamente.
1: Abraço, Matheus.
0: Hélio Marti aqui, bom dia, voto na 3 e a Elisa Marti dos bairros dos Lima. Ah, então é 2 votos na 3, Hélio e Elisa, pessoal lá do bairro dos Lima, bom dia. Marcelo Peters por aqui, bom dia Marcelo, bom dia Juliano, eu voto na 1, Marcelo Peters, valeu menino. Edneia Stemposki votou na número 2, bom dia Edneia. O Edivino, que é o pai da Edneia, votou na número 2 também. A Maria Salete tá por aí, bom dia. 3 votos na número 1. Quem tanto vota na 1 aí mesmo? O João Miguel, o Mário, que é o marido,
1: e a
0: Maria Salete. Leandro Kozuf, bom dia, Leandro.
1: Leandro disse bom dia. Hoje eu e a minha esposa e meus dois filhos votamos na número 3. Então, 4 votinhos.
0: Bom dia, voto na 2, é a Alice, bom dia Alice, obrigado pela audiência. Alô Fábio, bom dia, eu voto na 2, é a Fábio. Juscelia Chuco, vota na 2, Rosicléia Garska, vota na número 3, bom dia Rosicléia. Inês Kaminski, vota na número 2, hoje tem sorteio, né?
1: Hoje tem sorteio, pessoal. Hoje tem sorteio de uma caixinha de cerveja, oferecimento Barão Distribuidora. Lembrando, se beber não dirige, sempre beba com moderação. Também 2 quilos de costela, oferecimento supermercado Eldorado.
0: Tá concorrendo, todo mundo que participar aí tá concorrendo, o sorteio é ainda hoje. Cristiano Rogoski votou na número 2. Fala Clemente, bom dia.
11: Bom dia, Liane. Bom dia, Juliano. Daí você me coloca no sorteio, viu? Daí, número 2. Beleza? Aí eu ganho a costela, viu? Fique com Deus. 10 que abençoa. Bom domingo, bom sábado. Beleza?
1: Amém, Jesus.
0: Valeu, grande abraço.
1: Renate por aqui, bom dia, Renate.
12: Bom dia, Juliana, bom dia, Loriana. Hoje, meu voto do meu marido vai na número 3. E tudo de bom pra vocês. Semana inteira não votei porque tava no hospital.
0: Meu Deus.
12: Tudo de volta, vou votar de novo, tá bom?
0: Muitas melhoras pra senhora, dona Renate.
1: Melhoras.
0: Sentimos,
1: dona Renate,
0: a sua falta aqui. Bom dia, Lori, bom dia, Ju. Opção 3, Elis Seretni.
1: Abraço. Oi, e a Thaís?
0: Hã?
1: E a Thaís?
0: Que tem?
1: Faltou a Thaís hoje.
0: Não votou. Daqui a pouco vota. O Eliseu disse bom dia, bom final de semana pra vocês. Aí hoje eu vou na número 2. Obrigado e tudo de bom. Tudo de bom.
1: Tudo de bom.
0: Sueli Moreira por aí. Bom dia, Juliano e Lori. Vota na opção 2. Tá votado.
1: Ah, me chamam de Lori também.
0: Cris Lane Logins, que votou na número 3. Bom dia, Cris Lane. Obrigado
1: dia
0: pela audiência.
1: Bom dia, Marta, Marta Bagruk. Bom dia, voto na número 2, é a Marta. Um abraço, Marta, seja tá, bem-vinda.
0: Tá votado, então.
1: Helena Gonçalves, bom dia, eu voto na número 2, é Helena Gonçalves. Matheus do Loteamento Dourado, um abraço.
0: Dois votos, então, né? Helena Gonçalves e o Matheus do Loteamento Dourado. Hélio Ferreira, número 3. Lá do Eldorado veio a Tereza.
1: Bom dia, Juliana e Loriane. Eu, a Paula, Rafa, Guilherme, votamos na Marília Mendonça, número 1.
0: Quantos votos?
1: 4.
0: 4 votinhos. Deixa eu ver quem mais aqui. Peço pra passar o número do Mercado Eldorado. Tá bom, então. Bora, passa.
13: Bom dia, eu voto na número 2.
0: Tá bom também.
14: Eu voto na número 3.
15: Eu voto na número 3.
16: Antônio Miguel Gonçalves.
17: Antônio Miguel Gonçalves.
0: 2 e 3, então. A Alina Cláudia na 2 e o Antônio na 3. Ele votou porque ele quis na 3. Ninguém mandou ele votar na 3. É a escolhida,
1: abraço.
0: É a escolhida dele, né?
1: Abraço, Antônio. Mari Marlene Uniati, bom dia. Meu voto é na número 2. Abraço, Mário. Roseli Leal, bom dia. É a Roseli Leal, voto na número 3. Edmar Nazar, bom dia, Juliano. E eu e minha esposa, Rosângela, e a minha mãe, Natália, votamos na número 2.
0: 3 votinhos, então, na 2. Tá votado.
1: Calma aí.
0: Aí,
1: esses aqui são o pessoal lá, né, que a gente tava comentando aquele dia que tava junto, que eles falam eu, a minha esposa e a minha mãe, Natália.
0: Eu não sei.
1: Sim, eu escutei uma conversa aquele dia lá na que tava todo mundo junto, que ele, alguém falou, eu sou aquele que fala...
0: Uma conversa lá onde? Primeiro vamos nos situar do local.
1: Lá no almoço, na casa do Edmilson.
0: Ah, tá, agora a gente se situou no local, agora você explica o que tá acontecendo.
1: Aí eu escutei alguém falar que manda mensagem falando, eu, a minha esposa e a minha mãe Natália. Vamos lá.
0: Agora sim, Edmar Nazar, então, deu certo aqui. Josemar Fernandes, bom dia, Juliano e Loriane, eu voto na 3. Josimar Fernandes, quero ganhar cerveja ou a costela. Valeu, obrigado. Valeu, de nada. Tigers Rafael Márcia, que votou na número 2. Maria Maieschi, bom dia, Juliano e Loriane, hoje eu voto na 3. Abraço, abraço, valeu. Floreci Teslu, que votou na número 1. Eugênia, oi, repete as opções, por favor. Claro que repetimos.
1: Opção número 1, um dia a mais, Marília Mendonça. A opção 2, não quero te perder, Cleiton e Camargo. E a opção número 3, disco arranhado, César Menotti Fabiano.
0: O disco arranhado, o meu relógio controlado. Ah, não, meu remédio controlado, que eu não tomei hoje. E assim vai a vida que segue. Eugênia, ela tá, pediu e já votou também. Ela
1: número 3.
0: Tá, número 3, tá votado. Luiz César, bom dia, Luiz, votou na número 3. Obrigado pela audiência. Nadir, bom dia, Juliano. Bom dia, Loriane, voto na 2. Valeu, Nadir. Eva Del Dourado, bom dia, Eva.
18: Bom dia, Juliano.
0: Bom, vai, Eva.
18: Aqui é Marciano e Eva Dourada, votamos na 3.
0: Tá votado, então. Rony Micael Ribeiro votou na 3. Josemara Pedroso foi na número 3 também. O Cauã também foi na número 3. Bom dia, meu voto é na 3. Quem votou na 3 aqui foi a Josiane Ksionzik. É, Lídia Veronzovic na 3, Luiz Datkoski, Ojeada, bom dia.
17: Bom dia, Juliana. Bom dia, Loriane. Hoje meu voto é na número 3.
19: Bom dia, Juliana. Hoje eu boto na número 3. Que lindo, Júlio Datkoski.
0: Valeu, Ismael Kulis por aí também. Bom dia, Juliano. Bom dia, Loriane. Eu voto na 1. Valeu, Ismael. A Luísa votou na número 2, o Mira, bairro dos Lima. Bom dia, Juliano. Bom dia, Loriane. Eu voto na 2. Hoje estamos todos na casa da minha filha Sirlene. Amanhã é aniversário dela. Já estamos aí. Eu e a Fátima e a Djanira, todos na escuta do teu programa. Que beleza, aí. Todo mundo votando na 2, hein?
1: E a filha Sofia também. Abraço pra vocês. Elas já votaram. Vou colocar no número 2, que é as duas que vieram, Ju, pra passear lá na casa dela.
0: Ah!
1: Já falaram antes.
0: Tá, mas deixa eu entender. Elas estão em Frontinho ou estão na casa dela do bairro dos Lima? Bom dia, Juliana. Tudo bem, Lorena Babá? Estamos todos na casa da minha filha Sirlene.
1: Ah, tá. Eu acho que eu confundi, então. Abraço, pessoal.
0: Então, faça confusão aí. É que nem quando eu digo assim, pois é, as músicas de hoje tem sorteio pra produção falar as coisas. Ela é verdade, hoje tem sorteio.
1: Gente, hoje eu tô... Então,
0: eu tenho que olhar pra ela, fazer uma careta, viu? Várias coisas.
1: Juliano... Primeiro lugar, muito respeito, porque eu sou uma pessoa atípica, tá? Em primeiro lugar, eu exijo respeito... Em primeiro lugar, eu exijo respeito nesta empresa onde eu sou presidente e eu sou uma pessoa atípica. Você tem que... E outra coisa, não tomei meu remédio de concentração, pessoal. E aí, vamos seguindo.
0: Por isso que ela pôs a música Disco Arranhado, meu remédio controlado.
1: Ai.
0: Vamos lá, Hilda e João votaram na 3... Tereza Orne, bom dia, Tereza.
20: Bom dia, pessoal da rádio.
1: Bom dia.
20: O meu voto vai na número 3 e um...
0: Tá acabando a bateria dela, do jeito.
20: Bom final de semana pra vocês. E boa sexta-feira.
0: Obrigado.
20: Primeiro final de semana aí.
0: Pois é. É, a bateria tá indo pra fita.
1: Um abraço, Tereza.
0: A Cris votou na número 3. Reginaldo, bom dia, Reginaldo. Votou na número 3. Dionísio Bandachesque, Pinhazinho, Pinhalzinho, Rio Azul. Fala, Dionísio.
21: Eu tô chegando, meus anjinhos! Bom dia, bom dia, bom dia. Sextou, meus amigos. Tamo chegando agora no rancho aí, pelhar com a boia. E voto aí na número 1 no chutômetro, não sei as opções, mas escutei que o seu Luiz Carlos votaram na 1, Zezé. Então eu com a mãe também votamos na 1. Tudo de bom.
0: Tudo de
21: um
0: bom.
21: Ótimo abençoado final de semana, todo o povão ouvindo o melhor de 3 na Cidadão FM 88.1.
0: Valeu, Dionísio. Rosa Janiak votou. Bom dia, hoje eu voto na 3, Rosa Janiak. Quero participar dos sorteios, tá participando.
1: A
0: 1
1: e a 2 voltaram a estaca zero, gente, estão empatados.
0: A Bruna Janiak votou na 3 também. Alan Alex Janiak também na 3. Obrigado pela audiência. Bom final de semana pra vocês aí da rádio, valeu, obrigado. Luci Borrum foi de número 2. Tamires na 3. Marisa Orne por aí, apareceu, dona Marisa.
1: Bom dia, Julianiane, tudo bem? Meu voto é na número 3, aquele abraço.
0: Valeu, um Lúcia Polvarne na 3 também. Joana Chagas na 3, a Neuza disse, bom dia, Juliano, voto na 3, Neuza, Rio Claro do Sul, valeu, Rio Claro. Falando em Rio Claro, tem mais uma aqui, ó, bom dia, Ana Laura e Sandro, votamos na 3. Então a Ana Ribate, que é a Ana Laura e o Sandro lá de Rio Claro também, votam na 3.
1: Um abraço.
0: Damiano por aí, bom dia, abençoado final de semana a todos da rádio, eu e minha esposa.

0: Bom dia, povo da Colônia 5 aí. André Tolkax votou na 3.
1: Abraço.
0: O que, que deu aí?
1: Nossa.
0: Você fez um...
1: Eu tô tentando sorrir, mas eu não tô conseguindo. Vai lá. Olá, coligadinho por aqui.
2: Bom dia, Juliano. Bom dia, Loriane.
1: Bom dia.
2: Hoje é número 2. Beleza?
0: Beleza. Valeu. Fátima votou na 3. É... Quero ver quem mais aqui.
1: A Fernanda tem que participar no número da rádio. Ela manda ali, ó, Ju, no cidadão. Tá vendo no grupo lá? Ela fica mandando no grupo, mas tem que mandar fora do grupo pra participar.
0: Bom dia, quero mandar um abração pra família Maieschi, a Maria e o Alberto. Um abraço pra todos da rádio. Sou a Sirlene de Curitiba.
1: Abraço.
0: Tá mandado então. O que, que a Fernanda disse no grupo lá?
1: Mandou figurinha de...
0: E boa tarde.
1: Boa tarde com um salto alto ainda.
0: Que tal? Essa boa tarde, né? No barro, sei que você salto alto, hein? Paulino Vintikoski, não tá chovendo hoje, né?
1: Hoje, eu nem vi a luz do dia hoje, meu filho. Vamos lá.
0: Paulino Vintikoski votou na número 3. Hélio, bom dia, Hélio.
3: Bom dia, quero concorrer à costela, o Hélio do Lajeado. Bom dia, meu voto é na 3 também, o Hélio do Lajeado.
0: Valeu, valeu.
1: Abaixa meu fone antes de colocar o áudio do Dionísio.
0: Geraldo Melni, que votou na número 3. Miguel, bom dia, Miguel.
4: Bom dia, Juliana Loriana, aqui Miguel Guardes com E3, eu voto na 3.
0: Tá votado então. Vai. Janete votou na 3, o Alberto votou na 3. Obrigado, Alberto. Christian Trax votou na 3. Tem mais áudio, vamos ouvir?
5: Oi, eu voto na número 3. Meu nome é Ana Vitória e eu moro na Colônia Dulce.
1: Um abraço!
0: Linda, tem?
1: Bom abraço, dia. Maria Vitória!
0: Ana Vitória, que dá Ana abraço.
1: Hã? É Ana Vitória, né?
0: Eu acho que é. Você falou o quê? Maria Vitória?
1: Maria Vitória.
0: Então tá bom, né? Então tá bom, por demais. Fala, Dionísio, o que que esqueceu?
6: É, se for o Zezé, pode mudar. Deus o livre botar de novo no Zezé.
0: Já tá votado.
6: Chega mês passado que eu vou... Não é Zezé. Escutei agora há pouco você falar que é a nossa eterna, linda
0: nossa.
6: E maravilhosa Marília Mendonça.
0: Edir Miskovic finalizou o nosso melhor de três aqui. Vai votar na qual, Edir? Fala rapidinho que acabou aqui, na número 3. Tá votado então. Produção, como é que ficou aí?
1: Pessoalzinho do céu, a minha Marília Mendonça perdeu, gente. Um dia a mais, Marília Mendonça, 33 votinhos. Não quero te perder com Cleiton e Camargo, 38 votinhos. E a nossa campeã, disco arranhado, César Minotti Fabiano, 74 votos.
0: 74, total de?
1: 145.

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1: Ó Maria Santíssima, que em vossa imagem milagrosa de Aparecida, espalhais inúmeros benefícios sobre o Brasil. Eu, embora indigno de pertencer ao número dos vossos servos, mas desejando participar dos benefícios da vossa

vossa misericórdia. Prostrado a vossos pés, consagro-vos o entendimento, para que sempre pense no amor que mereceis. Consagro-vos a língua, para que sempre vos louve e propague a vossa devoção. Consagro-vos o coração, para que depois de Deus vos ame sobre todas as coisas. Recebei-nos, ó Rainha incomparável, no ditoso número dos vossos servos. Acolhei-nos debaixo da vossa proteção. Socorrei-nos em nossas necessidades espirituais e temporais, e sobretudo na hora da nossa morte. Abençoai-nos, ó Mãe Celestial, e com vossa poderosa intercessão, fortalecei-nos em nossa fraqueza, a fim de que, servindo-vos fielmente nesta vida, possamos louvar-vos, amar-vos e render-vos graças no céu por toda a eternidade.

pela intercessão de Nossa Senhora Aparecida, Rainha e Padroeira do Brasil, a bênção de Deus Onipotente, Pai, Filho e Espírito Santo, desça sobre vós e permaneça sempre. Amém.

0: 12h15 agora, meio-dia e 15, está no ar o meio-dia cidadão da sua sexta-feira hoje, 5 de junho de 2026. 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
0: 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Temperatura neste momento na casa dos 17 graus. Previsão para hoje é a seguinte: hoje, sexta-feira, sol com muitas nuvens durante o dia, períodos de céu nublado. Noite com muitas nuvens, mínima 11, máxima 18 graus. Amanhã, sabadão, mínima 7, máxima 19. Muitas nuvens no dia todo, com aberturas de sol. E domingo, dia 7, sol com muitas nuvens durante o dia e período de céu nublado. Noite com muitas nuvens. 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
0: 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Sérgio Juca, da Colônia 5, está melhor. João Adilson Zvizkowski, de Rio Claro, passa bem. E Renate Thiel, de Dorizon, já foi liberada, né? Porque ela participou hoje do Melhor de Três aqui. Esses são os internados, então, do Hospital de Caridade São Pedro. 12 horas mais 17 minutos, Corpo de Bombeiros Comunitários atendeu ontem às 8h30 da noite, limpeza e sinalização de pista na BR-153, quilômetro 389, próximo à entrada da cidade.
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0: Rotação Agrícola, feijão preto, saca de 60 quilos, R$200. Milho amarelo comum, também saca de 60 quilos, R$54. Soja industrial tipo 1, saca de 60 quilos, R$116. Boimpel, arroba, R$345. Erva mate folha, aposta na indústria, o arroba, R$18. E suíno em pé tipo carne, ou seja, o porco vivo, quilo, R$5,45. 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São 12 horas mais 18 minutos agora. O governo amplia Plano Brasil Soberano após novo tarifaço dos Estados Unidos.
2: A partir desta segunda-feira, 8 de junho, empresas exportadoras e fornecedores que tiveram impacto igual ou superior a 1% no faturamento bruto devido às tarifas unilaterais impostas pelos Estados Unidos ou aos conflitos no Oriente Médio poderão solicitar acesso às linhas de crédito. Antes, só tinham direito ao crédito empresas com impacto a partir de 5% no faturamento. A decisão de ampliar o acesso de empresas ao Plano Brasil Soberano é dos Ministérios da Fazenda e do Desenvolvimento, Indústria, Comércio e Serviços. Para o ministro Márcio Elias Rosa, do Desenvolvimento, a medida protege o setor produtivo e os empregos dos brasileiros de instabilidades externas. O BNDES já recebeu 6,7 bilhões de reais em pedidos de crédito de empresas afetadas e aprovou 1 bilhão e 600 milhões de reais. Pelas regras do programa, tem direito ao crédito empresas exportadoras e fornecedores dos setores do aço, cobre, alumínio, automotivo e moveleiro. E para solicitar o crédito, as empresas devem acessar o site do BNDES. Da Rádio Nacional no Rio de Janeiro, Cristiane Ribeiro.
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2: Horas e 24 minutos, seguindo com as informações do meio-dia cidadão da sua sexta-feira, hoje 5 de junho de 2026. Convite para a missa, família do sempre lembrado. A família do sempre lembrado, Nathaniel Alves de Souza, convida parentes e amigos para a Santa Missa de 5 anos de falecimento, a ser celebrada sábado, dia 6, às 18h30, na Matriz São Pedro. Por esse ato de fé, agradece os familiares. Vende-se madeiras serradas, ripas de cerca e um paiol para retirar do lugar. Tudo de embuia. Também motosserra Steel 038, telhas esmaltadas, passam de 750 telhas e 10 maninhas de 30 novas. Eu acho que é manilhas, né? De 30 novas. Valor a combinar. Interessados 991-43-6442. Ligar ao meio-dia ou após as 18 horas. Pode ir pessoalmente na rua Tereza Pistone, número 80, no Jardim Emília. Multirão de emprego da Soft Cepac. A indústria de papéis Soft Cepac de Malé estará realizando no dia 18 de junho um grande multirão de emprego para vagas nas áreas operacionais e técnicas. Os interessados deverão comparecer no dia 18 de junho, das 8 da manhã e 5 da tarde, no Clube Maletense Mazuri, na rua Vicente Machado, 259, no centro. Salários iniciais a partir de R$ 2.600, vale alimentação, alimentação na empresa, plano de saúde, plano odontológico, seguro de vida, prêmio anual, transporte, entre outros. Não perca essa oportunidade. A Sala do Empreendedor de Malé informa que, devido ao aumento da procura pelos atendimentos e à grande demanda de serviços, alguns atendimentos passarão a ser realizados mediante agendamento prévio. Os serviços que necessitam de agendamentos são: abertura e formalização do MEI, parcelamento do Simples Nacional, parcelamento de dívida ativa, solicitação de crédito do Fomento Paraná. 12:26 agora, 12:26. A Secretaria Municipal da Família e Desenvolvimento Social convida toda a população idosa do município para participar do mutirão da carteira da pessoa idosa. Será dia 9 de junho, neste domingo próximo, é isso? Deixa eu ver se domingo é 9 de junho. Não, será na próxima terça-feira, gente, tem nada com domingo. Próxima terça-feira, dia 9 de junho, no Ginásio Municipal de Esportes, das 8 da manhã às 5 da tarde. Agora. Avisos da Sagrada Coração de Jesus. Sexta-feira, dia 5 de junho, hoje, visita aos idosos e enfermos e 19 horas divina liturgia. Gente, deixa eu divulgar aqui o ganhador ou as ganhadoras dos prêmios, que eu acabei esquecendo. É o Mário Maieschi, produção, ou é Maria? Então, Maria Maieschi, do telefone 7437, ganhou a costela. E a Crislaine Loginski, do final 8249, ganhou a cerveja. Mas, claro, para confirmar aí os prêmios, né? Para garantir os prêmios, tem que confirmar a audiência. Então, Maria Maieschi, final 7437, e Crislaine Loginski, final 8249. Aviso da paróquia Nossa Senhora do Rosário, Rio Claro do Sul. 5 de junho, sexta-feira, hoje, 19 horas, missa do Apostolado da Oração na Matriz. E amanhã, sábado, 9 da manhã, missa na Gruta Nossa Senhora de Lourdes, na Serraria Velha. 10:30 da manhã, missa na Capela Imaculada Conceição, no Passo do Meio 2. 4 da tarde, missa na Capela Bom Jesus, no Barra do Potinga. E 5:30 da tarde, missa na Capela São José, em Fluviópolis. A coordenadora da catequese da Matriz São Pedro convida todas as catequistas do interior, capelas e comunidades para participarem de uma importante reunião no próximo sábado, dia 6 de junho, a 1:00 da tarde, a 1:30 da tarde, no pavilhão da igreja. Agradecemos a presença de todos. Grandioso almoço comunitário na igreja São João Batista, Salto Braço do Potinga, Colônia 5, em Malé. Será dia 21 de junho. Venha viver um dia especial de fé, tradição e muita alegria. 6:00, alvorada festiva. 11:00, Santa Missa. 12:00, almoço com um cardápio completo. 1:00 da tarde, início da tarde recreativa. 4:00 da tarde, início da tarde dançante. Animação cordiona fandangueira. Haverá segurança no local. Não será permitido som de terceiros nem vendedores ambulantes. Maria Maieschi já confirmou audiência conosco por aqui. Obrigado, Maria Maieschi. E a Crislaine Loginski também confirmou audiência. Então, os prêmios estão garantidos.
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6: Boa tarde, hoje é sexta-feira, 5 de junho de 2026. Eu sou Juliano Luz, trago para você a partir deste momento o Plantão Policial. As últimas informações no setor de segurança pública. O que aconteceu nas últimas horas na nossa região, você fica sabendo. Agora, aqui, no programa Plantão. E olha, a caminhonete fica destruída após acidente na PRC-280 em Palmas, próximo ao Trevo do Horizonte. Mas o motorista saiu ileso. Um acidente de grandes proporções no que tange os danos materiais foi registrado na tarde de quarta-feira, dia 3, nas proximidades da Camisc, sentido Horizonte. A ocorrência envolveu uma caminhonete e três carretas. Com o impacto da colisão, a caminhonete ficou completamente destruída, chegando a se partir ao meio. Parte do veículo permaneceu sobre a pista, enquanto o motor e a cabine foram arremessados para a lateral da rodovia. Apesar da gravidade do acidente e dos expressivos danos materiais, ninguém ficou ferido. O condutor da caminhonete já estava fora do veículo quando as equipes de socorro chegaram ao local e não precisou de atendimento médico. Equipes do Corpo de Bombeiros atenderam a ocorrência, prestaram apoio na sinalização e auxiliaram na organização do tráfego até a normalização da situação, né? Homem morre após capotamento na PR-364 entre São Mateus do Sul e Irati. O acidente foi registrado na noite de quarta-feira, dia 3, na região do Turvo. A vítima ainda não tinha sido divulgada até a publicação desta matéria. Criança é atacada por 9 cachorros na rua, no Paraná. E adultos observam a cena sem intervir, sem fazer nada. Mãe do menino afirma que um dos homens é o tutor dos cães. A Polícia Civil abriu investigação para confirmar a identidade do tutor dos animais. Falando em tutor dos animais, em Malé também aconteceu aí, acho que antes de ontem, hoje é sexta, quarta-feira, se não me falha a memória, onde um cachorro foi atacado por facão. Uma pessoa aí deu várias facãozadas num cachorro. A polícia também abriu investigação e o responsável aí será punido pelas suas atitudes. Logo trarei mais informações. E olha, a motorista fica gravemente ferido após caminhão tombar na BR-153. Um acidente grave mobilizou equipes de emergência na manhã de ontem, quinta-feira, dia 4, na BR-153, nas proximidades da Serra do Honorato, em General Carneiro. Segundo informações, um caminhão Ford Cargo com placas de Planalto Alegre, Santa Catarina, saiu da pista após o condutor perder o controle da direção. O veículo atingiu um barranco às margens da rodovia e acabou tombando logo em seguida. O motorista, um homem de cerca de 45 anos, ficou encarcerado na cabine devido aos danos causados pelo impacto. Equipes do Corpo de Bombeiros e do SAMU foram acionados e realizaram uma operação de resgate para retirar as vítimas das ferragens. Após receber os primeiros socorros, atendimento que foi ainda no local, a vítima, que é o caminhoneiro, foi encaminhado para uma unidade hospitalar com ferimentos considerados graves. Homem estupra a irmã da esposa após invadir a casa dela duas vezes e ameaçar matar o próprio sobrinho bebê. Informações são da Polícia Civil, que prendeu o homem preventivamente. A vítima relatou que era abusada e ameaçada pelo cunhado desde que tinha 11 anos de idade. Um homem de 49 anos foi preso preventivamente, suspeito de estuprar a própria cunhada, uma jovem de 18 anos, em Ponta Grossa, nos Campos Gerais do Paraná. Segundo a Polícia Civil, ele invadiu a casa da irmã da esposa duas vezes no mesmo dia. Na primeira, ele conseguiu fugir ela conseguiu fugir dos abusos. Mas na segunda, ele ameaçou matar o filho dela, que é bebê e sobrinho do suspeito. O G1 optou por não divulgar o nome do suspeito para preservar a identidade da vítima. A prisão foi feita na terça-feira, dia 2, e é desdobramento de uma investigação sobre o crime, que, segundo a polícia, aconteceu em abril. Tribunal Superior Eleitoral, TSE, define divisão do fundão eleitoral de 4,9 bilhões. O Juntos, PL, PT e União Brasil vão receber quase 40% do total. Acidente deixa 3 adolescentes feridos em estrada do interior de Irineópolis. A caminhonete saiu da pista e atingiu uma vala na localidade de Santo Antônio. As vítimas foram encaminhadas ao Hospital São Brás. Motorista que salvou o homem de atropelamento em ferrovia do Paraná afirma ter pavor de trem desde que era criança. Ela disse que foi um instrumento de Deus. O acidente aconteceu em Apucarana. Carla França estava a caminho da escola da filha e viu quando um homem se desequilibrou e caiu no trilho. Ela conseguiu tirá-lo do local 8 segundos antes da passagem do trem. Carreta despenca em Ribanceira, na BR-153, motorista fica gravemente ferido. Um grave acidente de trânsito foi registrado na tarde de ontem, quinta-feira, dia 4, na BR-153, na região da linha Caroveira, em Irani, no oeste de Santa Catarina. Uma carreta saiu da pista, despencou em uma ribanceira e ficou completamente destruída após o impacto. Equipes dos bombeiros voluntários de Irani, do SAMU e da Polícia Rodoviária Federal foram mobilizados para o atendimento da ocorrência. Ao chegarem ao local, os socorristas encontraram o motorista preso às ferragens da cabine, que ficou totalmente deformada devido à força da colisão. As imagens registradas no local impressionam pela gravidade do acidente e a estrutura da carreta sofreu danos severos, dificultando o trabalho das equipes de resgate. O espaço onde o condutor permaneceu preso era extremamente reduzido, exigindo uma operação delicada de desencarceramento. Após intenso trabalho dos socorristas, a vítima foi retirada dos destroços, recebeu os primeiros atendimentos ainda no local e, devido à gravidade dos ferimentos, precisou ser entubada. Em seguida, foi encaminhada pelo SAMU ao Hospital São Francisco para atendimento médico especializado. Polícia Militar realiza 2 ações contra drogas e ameaças em São Mateus do Sul. Na noite de ontem, quinta-feira, dia 4, foi marcada por 2 importantes ações da Polícia Militar em São Mateus do Sul, resultando na prisão de um suspeito por tráfico de drogas no encaminhamento de um usuário, também na apreensão de um homem acusado de ameaçar um funcionário utilizando um simulacro de arma de fogo. Olha, a mulher é presa por tráfico de drogas após ocorrência de agressão contra a própria filha. Uma mulher foi presa na manhã de ontem, quinta-feira, dia 4, no bairro Rio da Areia, em União da Vitória, durante uma ocorrência inicialmente registrada como lesão corporal envolvendo uma mãe e sua filha. De acordo com a Polícia Militar, a equipe foi acionada por volta das 8h30 da manhã para atender a denúncia de agressão. Durante as diligências realizadas na residência da autora, os policiais localizaram uma quantidade de crack, além de uma balança de precisão, objeto frequentemente utilizado para pesar, né, a droga antes de ser vendida, então o que a liga ao tráfico. Diante dos fatos, a mulher recebeu voz de prisão pelos crimes de lesão corporal e tráfico de drogas. Ela foi encaminhada juntamente com material apreendido para a central de flagrantes, que foram realizados os procedimentos legais cabíveis. Morre criança que tomou soro em vez de vacina, mas dizem que a causa não tem relação uma com a outra. Será que não? Sei, né? Olha, 10 meses depois de bebês receberem uma pequena dose de soro antiofídico no lugar de vacina na maternidade do Hospital Santa Cruz de Canoinhas, uma delas, o pequeno José Alfredo Campos, morreu na terça-feira, dia 2, nessa semana, né, no Hospital Materno Infantil de Joinville. Segundo a Secretaria de Saúde de Major Vieira, cidade de onde a criança vivia com a família, ele teria passado mal, com dificuldade em respirar, na segunda-feira, dia 1º. Os pais levaram o bebê ao Hospital São Lucas, onde ele recebeu os primeiros atendimentos. Como o caso demonstrava a gravidade, o Hospital de Major Vieira providenciou a transferência para uma unidade hospitalar de Joinville, referência regional em atendimento pediátrico. O serviço móvel, SAMU, fez a transferência. José Alfredo teria chegado bem em Joinville, mas no dia seguinte seu quadro piorou. Ele foi entubado e acabou falecendo de insuficiência respiratória perto das 5 da tarde, na terça-feira, dia 2. O corpo foi sepultado no cemitério de Rio Claro, interior de Major Vieira, no final da tarde de ontem. de quarta-feira, dia 3. Em um áudio desconhecido que circula em grupos de WhatsApp, um homem afirma que a causa da morte estaria relacionada ao soro recebido de maneira equivocada em julho do ano passado. Ele ainda diz que outras duas crianças teriam morrido da mesma causa. Em ambos os casos, o portal J+ constatou que não há verdade. Então, dizem que não tem relação, né? Enfim. Agora será investigado a causa da morte. As informações de hoje eram estas. O plantão volta na segunda-feira aqui na sua rádio, neste mesmo horário. Um abraço para você, fica com Deus e até segunda. Tchau, tchau.
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10: Bem-vindos a mais um Memória do Tempo. Sou o Fernando, administrador do grupo Reminiscências de Malé. Hoje, o ronco dos motores invade nosso programa para contar a história de um homem que levou o nome do sul do Brasil aos pódios da Fórmula 1, Maurício Gugelmin, cuja família é da região de Rio Claro do Sul, mais especificamente da colônia do Pontilhão, atualmente município de São Mateus do Sul. Você sabia disso? Quem visitar o cemitério de Rio Claro encontrará o mausoléu da família Gugelmin. Atualmente, os mais próximos residem em São Mateus do Sul. A família Gugelmin morou no Pontilhão até 1952. E foi grande benfeitora da paróquia Nossa Senhora do Rosário, inclusive oferecendo a nova igreja construída em 1951-1952 os vitrais do altar. A mãe de Maurício, Senhora Cesarina Gugelmin, foi muito devota de Nossa Senhora do Rosário. Seu pai, Albino Gugelmin, foi um comerciante industrial da área da madeira. Inclusive, possuía uma madeireira, uma serraria, na colônia de Rio Claro. Mudaram-se na década de 50 para Curitiba e, posteriormente, para a cidade de Joinville, Santa Catarina, onde Maurício nasceu, em 20 de abril de 1963. Em 1973, a família Gugelmin fundou e é proprietária da Remasa Reflorestadora, focada em grandes áreas de cultivo de pinos no Paraná e Santa Catarina, cuja sede principal está em Bituruna. A história da família Gugelmin nos ensina que o sucesso é um ciclo. Se ontem o mundo vibrava com o pódio histórico de 1981 do piloto Maurício Gugelmin, hoje o orgulho se renova no verde das florestas e no agronegócio da família Gugelmin. Encerramos lembrando que seja em Malé, Bituruna, Joinville ou em qualquer outro canto, a verdadeira pole position é aquela conquistada com trabalho e honra. Claro que precisamos ter muito talento e, logicamente, aperfeiçoá-lo. Maurício Gujalmin acreditou nos seus sonhos. Embora não seja natural daqui, de Malé, porém suas raízes um dia estavam fixadas aqui, bem perto de nós. E isto deve gerar em nós orgulho, reflexão e capacidade para nunca desistirmos de nossos sonhos. Obrigado pela sua audiência aqui na Cidadão FM. Que as lembranças de hoje inspirem seu amanhã. Memórias do Tempo termina aqui, porque o passado não é o fim da linha, mas o combustível do futuro. Até o próximo programa.
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2: Bom dia, ouvinte da Rádio Cidadão, bom dia, ouvinte do programa Tropa de Elite. Está com vocês aqui, hoje novamente, o Luiz Antônio, né? Vamos falar um pouquinho do esporte, na nossa regional toda aqui, municipal. E também, hoje conosco aqui, convidado especial aqui, o Rodrigo Sá, meu irmão aí, que vai falar um pouco do Rodrigo, das provas, o que que é o CTG, as provas que acontecem no CTG, né? Então seja bem-vindo, Rodrigo, ao programa Tropa de Elite.
3: Opa, bom dia.
2: E aí, Rodrigo? Então vamos iniciar nosso programa de hoje falando um pouquinho, um pouco mais breve assim, um resuminho rápido, né? Porque parou os campeonatos, o campeonato brasileiro também parando, né? Porque agora a cabeça aqui é só a Copa do Mundo, né? Então a classificação do brasileiro, depois da parada agora, né? O Palmeiras 41 pontos, Flamengo 34, Fluminense 31 e o Atlético Paranaense aí o quarto com 30, né? Então o Flamengo ali está com um jogo a menos ainda, está com 17 rodadas, né? O Palmeiras está com 18 já. A diferença é de 4 pontos, né? Então. Então vamos continuando aí a repetição aí do Brasileirão. Hein? Palmeiras 41, Flamengo 34, Fluminense terceiro com 31, Atlético Paranaense 30. Então a diferença ali está de 4 pontos. Flamengo 37, né? Mais uma rodada menos, né? Então, e na última colocação lá, como a gente sempre vem falando, vão revezando lá o 15º, 16º, né? Então tá em 17º, lá vamos começar lá dos últimos, né? Vasco, na zona de rebaixamento, o timão do Sérgio aí, Sérgio Grecia, teu time dá um rebaixamento, faz alguma coisa aí que tá feio. 18º, Remo, Mirassol e o Chapecoense aí na lanterna, né? Então 18º rodada, né? Então. Algumas coisinhas assim que aconteceu ali, um jogo daí dessa última rodada ali, que a gente dá um destaque para alguns jogos, né? A derrota aí do São Paulo pro Remo, de 1-0, né? Ninguém esperava ali, né? Então o Remo ganhando do São Paulo. O Remo também de vez em quando dá umas pauladas nesse time pequeno, no grande ali, né? Então fazendo também a vitória do Corinthians, importante, vitória do Corinthians sobre o Grêmio, né? Venceu o Grêmio na casa do Grêmio, né? 3-1. Bom. E também o Atlético Paranaense, a gente sabia já que o Mirassol está lá embaixo, não ia ser um jogo fácil. O Atlético Paranaense jogou na casa contra o Mirassol e 1-0 o placar aí do finalzinho do jogo. Nesse jogo aí, o pessoal de Malé, as criançadas todas da Escolinha Furacão lá, estavam assistindo esse jogo. Foi muito bom lá, as crianças aproveitaram o tempo, foi gratificante para eles ainda, né? Então aproveitaram muito esse jogão de bola aí que teve ali do Atlético e Mirassol, né? O Atlético sofreu para vencer, mas no finalzinho aí conseguiu fazer um gol aí e conseguindo aí se manter no G4 aí do Brasileirão. Também vai voltar o campeonato, né? Deu essa parada, dia 22/7 volta o Brasileiro, né? Depois da Copa aí, né? Então, alguns jogos assim importantes que a gente vê aqui, que o pessoal, o Palmeiras, né? Vai jogar aqui em Curitiba, né? Então, Curitiba e Palmeiras no dia 22, né? Também o Atlético Paranaense joga fora de casa, joga em São Paulo contra o São Paulo no dia 22. E o Flamengo joga também fora de casa contra a Chapecoense. Chapecoense versus Flamengo, né? Então é mais ou menos isso aí que a gente fala um pouquinho aí do campeonato brasileiro, né? O resumão aí do brasileiro, né? Aí na Libertadores, né? Na Libertadores, ainda para oitava de finais, né? Já saiu o sorteio, né? Então agora é só esperar também o jogo, também vai. Só no dia 20 de agosto, julho, agosto, 20 de agosto, né? Então o Corinthians vai jogar fora de casa primeiro contra o Rosário Central. Tá, no sorteio ali deu o Flamengo, pegou o Cruzeiro. Então dois brasileiros se encontraram, pelo menos um aí passa para frente, né? O Mirassol pega a LDU, também primeiro jogo em casa do Mirassol, né? O difícil aí pro Mirassol, que se classificou em segundo, pegou o primeiro da outra chave, né? Palmeiras pegou Cerro Porteño, também Palmeiras joga o primeiro em casa, por se classificar em segundo, né? E o Cerro passou em primeiro, então depois joga a segunda em casa. É mais ou menos isso aí que a gente tem do, da Libertadores, né? Agora falando um pouco aqui do, voltando agora ao, ao nosso regional aqui, o que tá acontecendo aqui em Malé, né? Nos jogos aí. Então também dá pra gente comentar um pouquinho, já que o Juliano tá aqui, talvez queiram comentar também um pouco da seleção brasileira, né? Seleção brasileira também, vamos falar um pouquinho do Brasil aí, Brasil e Marrocos, né? Então, primeiro jogo ali, né? Sofrido, vai ser dia 13, 19 horas, contra o Marrocos. O Brasil tem, no último jogo que fez com o Marrocos, até tem, perdeu aí no 2023, né? Então, vai ser um jogo muito difícil. A gente andou dando pesquisada e vendo assim como que é o Marrocos, né? Para ter uma ideia, ele vai ser muito difícil. E Marrocos está em 16º aí na tabela do, das seleções, né? Então vai ser bem difícil aí pro Brasil. E é uma das seleções que não leva gol, né? A zaga é muito forte de Marrocos. Então vai ser um jogão de bola. O primeiro jogo do Brasil vai ser um teste aí dificílimo pro Brasil, né? A gente viu que o Marrocos nas eliminatórias levou só 2 gols nas eliminatórias, né? Então time que tem uma defesa... O Brasil vai sofrer para passar para essa defesa aí, né? Então, a gente espera que dê tudo certo aí pro Brasil, né? Esse primeiro jogo aí, né? E também o Brasil fez um mistura esses dias aí, ganhou, goleou o Panamá, né? Que não tem muita tradição também, 6-0. E tem amistoso amanhã, né? Amanhã às 19 horas contra o Egito. Então, contra o Egito tem esse jogo amanhã. E o que mais aqui, vamos lá, então torcer pro Brasil, Neymar, pelo que tá constando aí, não vai estar na primeira partida, né? Não joga a primeira, a gente até imaginava, né? Talvez nem que tivesse bom, eu acredito que é banco também, né? A gente não vão colocar ele, né? E fazer um, assim, alguns comentarinhos, quanto que a renda aí pros times, né? Assim, curiosidade um pouco do Brasil aí, né? Aí as equipes, igual o pessoal fala, ele vai os atletas para as seleções, né? O Flamengo aí liberou 9 atletas, né? Para as seleções. O time aí do Brasil aí que foi, liberou mais número de atletas para a seleção. Então isso entre brasileiro e estrangeiro, né? O Palmeiras com 7. E cada jogador desse que é liberado, uma média assim de R$54 mil por dia para o clube, né? Então só no Flamengo dá uma estimativa, assim, um cálculo assim de 400, quase 500 mil por dia que a equipe tá levando, né? Então aí durante a Copa, aí o Flamengo deve ganhar aproximadamente, assim, mais ou menos aí uns 12 milhões, né? Então é um valor bom, assim, para quem desconhece, né? Que a equipe também tá ganhando e tá parada, né? Então não é um prejuizão aí pros times, né? Então as equipes, o Campeonato Brasileiro parou, né? E os times têm que pagar os jogadores, né? Então, mas tem uma renda ainda de quem coloca mais atleta na seleção, ainda vem vindo os jogadores, né? E uma curiosidade assim, aí no Brasil, tem 32 jogadores que estão na seleção, nas seleções, né? De todo o restante que estão participando da Copa aí, né? O Manchester City é o grande, é 19 jogadores, né? Então, por isso que o time é tão forte, né? Tem tantos jogadores de seleções, né? Também vai receber aí mais de 30 milhões por esses atletas que estão na Copa, né? O Bayern de Munique, 18. Arsenal e Paris Saint-Germain estão 16, né? Então são números grandes, assim, essas equipes aí, quanto mais investimento faz, mais dinheiro, né? Tem mais jogadores nas seleções e mais também vem essa renda aí, né? Então essa paradinha que vai dar aí pra Copa aí, mas as equipes grandes aí que tem jogadores aí que estão pertencendo, não estão perdendo, né? Então vem sempre alguma coisinha boa aí, né? Acho que vamos colocar um pouco nossos comerciais aí, nossos patrocinadores, agradecer a eles aí.
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2: Agora vamos falar um pouquinho do que acontece aí na nossa, no nosso esporte aqui municipal, né? E hoje tem jogos, tá acontecendo jogos aí da, vai iniciar o Juventude, né? Então os professores nossos aí, a Chay, que não tá aqui hoje, tá descansando, que logo mais também tá viajando, né? Tá tendo o jogo da Juventude em Irati. E o Juventude até 17 anos, né? Então é estreia de Malé. Então os grupos difíceis também, o Juventude não é fácil, né? Então é uma regional nossa muito grande. E o, logo mais às 10h30, o masculino, sub-17 aí, o de Malé, vai estar enfrentando Quedas do Iguaçu. Então, às 10h30 hoje, a estreia do masculino, né, de Malé. Boa sorte aí pros meninos aí, né, que consigo trazer um bom resultado. Jogo difícil também, Quedas é tradição também. E domingo, às 8 horas da manhã, Malé versus Laranjeira do Sul, também jogo difícil. Então, é, caiu nessa chave Malé, Queda do Iguaçu e Laranjeira do Sul. É muito difícil, jogo dificílimo aí para passar o primeiro de cada grupo aí, né? São 20 equipes nessa competição e passa só o primeiro aqui, né? Então vai ser difícil aí. Malé tem que buscar bom resultado hoje, mas a gente torce por eles aí. No feminino, também sub-17. Malé também caindo uma chave só de cidade grande, e acho que também é difícil aí também, mas torcer aí, passa dois, né? É, no Juventude, Malé joga hoje também, às 17h15, contra a União da Vitória. Então, Malé versus União da Vitória, 17h15 hoje. No sábado, amanhã, Malé versus Irati, 17h15. Malé versus Irati também, jogão difícil aí pro Malé, né? E no domingo, é 17h45, daí o último jogo aqui de Malé, enfrenta Paula Freitas. Tô torcendo para as meninas também, os meninos, né? Nesse final de semana aí, todo mundo jogando aí. Então, logo mais, já tá saindo o pessoal masculino, já tá indo jogar. Vão cedo, acho que é 8h30 estão saindo, então, logo mais, 10h30, já tem o primeiro resultado ali do masculino, né? Boa sorte a todos aí, né? E falar um pouquinho de paranaense, já que a gente tá falando, vamos lembrar do Paraná Clube, né? Que a gente não pode esquecer nunca, né, gente? Mais um aí que já tá na Série A, já tá na final aí, vem o primeiro jogo, empatou com o Paranavaí, 1-1, fora de casa, né? E sábado, amanhã aí, às 15h30, tem a grande final, né? Paraná Clube versus Paranavaí. Então aí quem ganhar leva, empatou, vai pros pênaltis, né? Então esse é o jogão de bola aí pra quem torce pro Paraná Clube, né? Então a gente tá sempre divulgando os resultados aí do Paraná Clube, né? Vamos voltar à nossa Copa Municipal de Futsal. É tão esperada e recorde de participações das equipes, né? Estamos aí com 33 equipes participando e só jogando de bola, né? Então sempre as rodadas, vou passar um pouquinho o que aconteceu no dia 30 no sábado, o resultado da rodada. No Anata, que é o campeonato ali que a gente, diferenciado que a gente fez, né? Tá o Palmeirinha, B4, o Q5, 1. Então o Palmeirinha venceu de 4-1. O Impedidos no Anata também, Anata, Impedidos, 4. O Juventus de Rio Claro, 7. Então, vitória aí do Juventus, a equipe forte, a gente vem comentando, né? Fazendo uma ótima campanha aí o Juventus, né? E no Livre, Alta Elétrica, 8. Atlético do Resonance, 6. Jogão de bola isso aí também. Jogo muito equilibrado das duas equipes ali. O Durizão com a equipe nova, piazadinha, bom de bola ali. Então, resultado excelente aí pra Alta Elétrica, ter vencido o Durizonense aí, que foi jogo difícil, né? E no feminino, o grande jogo da noite, foi tão esperado o jogo da noite ali, né? O Águia enfrentou a equipe do Atlético Iratiense, então a Águia acabou perdendo o jogo por 2-1, o Atlético venceu esse jogo aí, mas foi um jogo muito disputado, até o final, né? Então, foi jogão de bola isso aí. No feminino aí, foi um destaque, no sábado foi esse jogo aí do Águia, né? E o Águia também, que é a equipe forte, a gente sabe que torce pelo time da casa, né? Mas acho que valeu, na próxima vez tem que contar mais com a torcida apoiando também, né? Mais gente lá torcendo pelo Águia e tem tudo pra ir se classificar também, né? No domingo, no dia 31, o Q5 do Anata jogou novamente contra o Impedidos 3, Q5 1. No Anata, agora o que tá surpreendendo os meninos ali, o Zezinho, as meninas aí tudo de 14, 15 anos, 16 anos, né? Um time jovem ali, né? Já com a segunda vitória, né? Venceu o Palmeirinha por 4-3. Então esses meninos aí estão muito fortes, a gente está de parabéns com eles aí, e continua assim, né? Então venceram no primeiro jogo o meu time ali que eu jogo também, o que faz, né? E agora venceram novamente o Palmeirinha, né? Então foi jogão de bola ali para os meninos, e com isso estão trazendo torcida para eles, tudo, né? O último jogo ali a gente viu a quantidade de pessoas torcendo pelos meninos, né? Então cada vez que eles fazem um gol, o ginásio todo vibra com eles, né? E eles vão jogar novamente, acho que amanhã, logo mais eu vou passar esse jogo para vocês de amanhã aí, do time do Zezinho, né? E também no livre, no domingo aí aconteceu, o Fúria venceu de 6-4 o Magnatas, né? No feminino, também esse outro grande jogo aí tão esperado da noite também do domingo, Rebouças venceu o Rio Azul 3-1, Rio Azul tinha vencido a primeira, não conseguiu segurar a equipe de Rebouças, foi a estreia de Rebouças, foi jogão de bola aí também, esse foi um grande jogo ali, equilibradíssimo, o Rio Azul saiu na frente e Rebouças virou, e até o final o jogo foi muito pegado. Então esse feminino aí, esse ano aí tá de parabéns para 9 equipes, né? E todas muito fortes, então todo jogo do feminino tá jogão de bola aí, né? No livre ainda no domingo, jogou Casa das Bicicletas e Ajax, 3-2 para Casa das Bicicletas.

Jardim Milha, venceu de 7-0 o Jardim, né? Então, essas quatro equipes que eu falei no final aí, do Livre, são da mesma chave, né? Casa da Bicicleta, Ajax, Cosmos e Jardim Milha, né? Então aí vai ser uma briga grande ali entre os três, eu acredito ali, porque o Jardim vai ter que lutar muito para conseguir um resultado bom ali, mas o Casa da Bicicleta, o Ajax e Cosmos, só que classifica um, e as três equipes estão muito fortes, né? Então, esse vai ser um grande jogo aí pelo final aí, para ver quem se classifica nesse grupo, né? Falar um pouquinho de classificação dos grupos, como está acontecendo agora, né? Então, do Anata, o Juventus, do Rio Claro, a gente sempre fala que está com uma equipe boa, forte aí, né? Está com 6 pontos. O Zezinho, aí, ó, time da Piazada aí, né? Está com 6 pontos também, 2 jogos, 2 vitórias. O Palmeirinha B com 3 pontos, só que está com 3 jogos só, venceu uma, perdeu 2 ali, né? O Impedidos está com 3 pontos, o Q5 e o Q-Fase não pontuaram na competição ainda, né? Então, esse aqui mais ou menos a classificação do Anata. Do interior, temos 6 equipes aí no interior. Eles jogaram todos uma partida ainda, todo mundo jogou uma. O Atlético de Orizonense fez 3 pontos, venceu. O Cruzeiro está com 3 pontos. Lajeado de Baixo, 3 pontos. Serra do Tigre, 0. Palmeirinha, 0. E o Magnatas, com 0 também. O Magnatas está com 2 times, está no Livre, está no interior, né? Então, mesma coisa o Palmeirinha também, né? Está no Anata e está no interior. O feminino, essa aqui, ó, essa chave muito difícil, sabe, com 5 equipes, vai classificar 2, né? Tá o Atlético Iratiense, com 3 pontos, mas com 2 jogos, né? O Rio Azul, com 3 pontos, 2 jogos. Águia, com 3 pontos, 2 jogos. Rebouças, estreou no campeonato, tá com 3 pontos, 1 jogo. E General Carneiro, jogou uma partida ainda, tá, não pontuou, né? Perdeu ali pro Águia, a primeira partida. Então o campeonato tá bem equilibrado, como vocês podem ver aí, tá ali com 4 equipes com 3 pontos, né? Então, esse grupo aqui, a gente chama o grupo da morte ali, né? Então, a gente não sabe quem vai se classificar ali, e é muito forte, né? No grupo B, tá a Paula Freitas, Jardim Milha, União da Vitória, e o FP Irati, né? Que é Fernandes Pinheiro e Irati, né? Que juntou 2 cidades junto ali, montou uma equipe forte também, que vai estrear no campeonato ainda, né? Nesse grupo, só estreou Paula Freitas, que venceu. Tá, o Jardim Milha tá com 1 ponto e o Jardim Milha tá com a derrota e tá com 0, né? Então todas as equipes restantes vão estrear na próxima semana aí, né? Então lembrando que essa semana o feminino não tem competição, porque a maioria do pessoal é equipe jovem e estão participando do Juventude, né? Então essa semana não temos jogo do feminino. Infelizmente todo mundo gosta de assistir o feminino. Nesse sábado e domingo não teremos jogo do feminino no Campeonato Municipal de Futsal aqui de Malé, né? E a pontuação ali do Livre, né? Também, o Autoelétrica no grupo A, Autoelétrica 3 pontos, Fúria 3, Atlético dos Anjos 0, Magnata 0, do grupo B, Cosmos 3, as Casas Bicicleta 3, Ajax 0, Jardim Milha 0. Então esse é o grupo dificílimo aí, que é esse grupo B aí, né? O grupo C, o RF tá com 3 pontos, Nacional 3 pontos, Juventus 0 e Scorpion 0. Então esses aí são os resultados do Livre, do futsal aí, né? E os artilheiros, como todo mundo comenta e quer saber sempre, me perguntaram, não vamos falar de artilharia, né? Então vamos lá, pessoal, artilharia, vamos começar pelo Livre. O Alberi, aí quem diria, hein, Alberi? Fazendo muito gol, Alberi. Então, o Alberi aí do Atlético do Orizonense, tá com 4 gols. O Kelvin também, que do Nacional, né? O Kelvin aí, que todo o campeonato vem se destacando ali, né? O Kelvin faz muito gol, a gente já sabe disso, tá com 4 também. O Dudu, Eduardo Kozinski, né? Tá com do RF, tá com 4. Então esse todo o pessoal do Livre, né? Agora vamos pro Anata. O Dalton aí de Rio Claro e do Juventus, né? Tá com 6 gols aí o Dalton. O Renan, ó, quem diria, o Renan do Zezinho. O Renan também no Anata, tá com 4 gols. Então esses aí são o pessoal do Anata. Agora do feminino. Ó, a Gabizinha. Do Águia, feminino com 4 gols. Gabi também, sempre fazendo muito gols. O time joga muito em cima dela, fazer esses gols aí, então é ela que decide as partidas aí, né? A Paola, de Rio Azul, 3 gols. A Lissa de Paula Freita, do feminino, 3 gols. Então esse aí é o pessoal do feminino aí. A Gabizinha liderando aí com 4 gols aí, né? Do interior, o Jonathan, da equipe do Dorizonense, com 5 gols, e o Leandro,
o Leandro aí, também da Tigre do Horizonte.

0: com 3 gols. Ó. Então, os 2 artilheiros aí do interior são da mesma equipe. Você vê, são 8 gols ali, dividido entre os 2 ali, né? Então, a equipe do Orizonense do interior também vem forte aí para esses jogos com os 2 artilheiros aí do campeonato junto, né? E o que vai acontecer nesse final de semana agora? O que nós temos de jogos aí no sábado, iniciando às 18 horas. Então, para todo mundo saber ali, né? A minha equipe, né? É o que faz, né? Então, o que faz não é nenhuma, o nome já fala, né? Que faz. O 18 horas que faz e Palmeirinha, quanto o time do Évio lá, né? A gente tentou mudar esse jogo, não conseguiu ali, então mantém o jogo, né? Infelizmente não conseguimos fazer essa mudança ali. Logo em seguida, 19 horas do interior, Serra do Tigre e Magnatas. E para fechar a noite do Livre, Ajax e Jardim Milha. Então esse é o jogo de sábado. O jogo do domingo, rodada de domingo às 16 horas. O Juventus, lá de Rio Claro, pela Anata, vai enfrentar o time do Zezinho. Aí vai ser a liderança do grupo, né? Os dois aí estão com 6 pontos. Quem vencer passa à frente aí nesse grupo aí. Então vai ser um jogão de bola também aí. Piazadinha aí, vão sofrer bastante agora, vão pegar a equipe muito forte, né? Então boa sorte as duas equipes ali. Do interior tem o Lajeado e versus Cruzeiro. Também outro jogão aí, o Lajeado que vem forte, né? Já fez um grande jogo contra o Serra, né? Então, novamente, Lajeado e Cruzeiro, né? Do Livre, o RF vai enfrentar o Nacional. Vai dar um jogo bom também do Livre aí, ó. RF e Nacional. O Nacional também vai tentar buscar essa vitória, né? Ultrapassar a liderança do campeonato ali, do grupo deles ali, né? Que estão no mesmo grupo, os dois, e os dois já estão com a mesma pontuação. Então, acredito que o Nacional vai em cima para ganhar esse jogo aí. Do interior, tem o Atlético de Orizonense e Palmeirinha. Jogo bom também. Do Livre, fechar a noite no domingo, às 20 horas, Juventus e Scorpion. Vocês podem ver ali que a quantidade de jogos nesse final de semana vai ser um pouco menos, devido ao feminino que não pode jogar, que tem o jogo da juventude e as equipes estão participando, né? Então a tabela de jogos vai ser um pouco menos, vai acabar um pouco menos na noite. No domingo vai começar às 15 horas, vai começar às 16, né? Então é mais ou menos isso aí, né? E mandar um abraço lá pro pessoal ali do Palmeirinha, né? O Évio, o Elkson, o pessoal, sua esposa, né, que estão nos ouvindo aí, né? E o Évio está mandando mensagem ali que os jogos tá para acontecer, se o tempo ajudar, o final lá do campeonato da Marcela, no dia 14. Então, dia 14 está para acontecer as finais dos jogos da Marcela aí. Então, agora a gente finalizando aqui, vamos conversar um pouquinho, o tempo está voando, né? Falar com o Rodrigo. Bom dia, Rodrigo, tudo bom?
1: Opa, bom dia, Luiz Antônio, tudo bom?
0: Opa, estamos falando meu junto ali, mas seja bem-vindo ao nosso programa. E a gente sempre tenta trazer algo diferente e conversar assim com o pessoal, né, sobre o que vem acontecendo na nossa região. E dessa vez a gente trouxe o Rodrigo, a gente falou um pouco do CTG, das provas, do que vem acontecendo. E muitas coisas que acontecem assim que a gente não fica sabendo, assim, do esporte, do CTG, que é um esporte também que Malé é muito forte e representa bastante a nossa região, né? E o que vem de resultados, a gente sabe até que o filho dele, há uns anos atrás, teve vários títulos, né? Então a gente não foi muito divulgado na época, né? Mas são coisas muito valiosas, assim, pro nosso município. Rodrigo, pode comentar um pouco aí para nós sobre o CTG, como que é a jornada?
1: Opa, bom dia, Luiz Antônio. Bom dia, ouvintes da rádio aí. É um prazer imenso vir aqui na rádio, né? Falar de rodeio, né? Um esporte que eu gosto muito. E é de, como diz, vários anos, desde a fundação do CTG de Malé eu participo, né? O rodeio aqui é um. Então, o rodeio é o tal do CTG, né? CTG, o Centro de Tradições Gaúchas. É uma tradição gaúcha, né? Uma cultura, né? Uma cultura aí que vem dos anos passados aqui do povo do sul, né? E que se espalhou pro Brasil inteiro, né? E hoje o rodeio aqui no Paraná aqui é muito, muito grande, muito forte, muito grande os rodeios que saem, né?
0: Isso aí, Rodrigo. Então, a gente queria saber, assim, tem um monte de perguntas para fazer do rodeio, do CTG, e como esporte, a gente sabe que tudo que é esporte é bom, né? E diferenciado, né? Às vezes você não vai jogar futebol, se gosta de rodeio, gosta de participar, gosta de laçar, prova de rédea, né? Então, eu queria comentar um pouquinho, perguntar assim para o CTG, assim, quais as modalidades dentro de um rodeio, o que você pode falar um pouquinho de provas que tem dentro de um rodeio, né?
1: Sim, dentro do rodeio, então, o rodeio sempre começa na sexta-feira, Sexta-feira tal, daí tem a vaca gorda, que é um laço individual, né? E no sábado começam as provas oficiais, o que são a laço equipe, né? Laço, principalmente é o laço equipe, né? Começa a laço equipe, daí tem as modalidades, começa no piá, começa guri, prenda, né? Laço adulto, né? E dentro dessa modalidade aqui tem várias, sai várias, vários, dentro da modalidade, como diz, várias disputas, né? São muitas disputas que tem dentro de uma equipe, né, de rodeio.
0: Ok, bom, e dá para ver ali também que envolve várias idades, né? Então, várias categorias ali, né? Você vê desde, você falou do piá ali, niguri, então atinge acho que idade ali, não sei qual a idade mínima ali.
1: A idade mínima ali não tem idade mínima. Ele sempre começa na vaca parada, né? Que é aquela vaquinha lá, que é uma vaquinha parada, né? Que começou antigamente quando todas as crianças, os pais iam no rodeio, né? E as crianças ficavam no rodeio sem fazer nada. Daí eu... Piazada é piazada, né? Eles pegaram, viraram uma cadeira lá e começaram a laçar a cadeira, né? E daí começaram a fazer a disputa entre eles. E daí saiu a vaquinha parada, né? Então até 12 anos laça a vaquinha parada. Daí tem duas categorias, piá, piazinho, daí tem prendinha, né? Na vaquinha parada. Daí que ele vem, ou se ele quiser vir pro laço a cavalo ali na cancha, ele pode vir antes dos 12 anos. Mas o começo mesmo é a vaquinha parada.
0: Oh, interessante, muito interessante. Até a questão da cadeira, né? Como que surgiu ali a vaquinha parada, né? E assim de títulos, assim que não sei se você vai conseguir lembrar ou repassar alguma coisa para nós, o que que teve assim para Malé, o que que veio de títulos até hoje assim para Malé, o que que veio de bom aí para nosso município aí, né?
1: Malé começou bem cedo, né? Nas provas de rédea, né? Até o Graia, que acabou de sair da rádio, que fez um programa, né? Ele foi campeão muitas vezes, né? De prova de rédea, né? Paranaense, foi disputar brasileiro. Tem o Thiago Maximov, também foi. Eu acho o Guilherme Ferreira também foi uma vez para prova de rédea, né? Tem mais, mas não lembro agora, né? O meu filho, o Rodrigo Safilho ali, né? O Digo, né? Ele também foi 5 vezes pro Paranaense, né? Dos 5 vezes ele ganhou, não o primeiro lugar, mas ele teve 4 vitórias em Paranaense, né? Foi classificado para 3 brasileiros, sendo que um brasileiro foi na pandemia, onde foi mudado para o ano seguinte e ele estourou a idade. Daí ele foi cortado do brasileiro. Era um ano que ele estava bem classificado, foi o último ano que ele, eu acho que o último ano que ele ia na prova como guri. E ele foi cortado brasileiro, né? Ele foi no Mato Grosso, em Querência, tirou um terceiro lugar prova de rédea a cronômetro, né? Teve outra disputa em... os títulos do brasileiro foi outro em Irati. Irati, aqui na casa, né? Muita gente assistindo. Também ele pegou uma premiação, segundo lugar, prova desafio, né? Só essa... Uma só que ele não foi, que foi a de Santa Catarina, que era um brasileiro, né? Ele não pôde ir, né? Mas Malé é muito forte na prova de... Era muito forte na prova de rédea. Hoje em dia, hoje ele já estourou a idade, tá na prova adulto, é bem mais pesado, né? Mas ele tá competindo ainda.
0: Exatamente, a gente sempre vem falar também, até no último Jean, a gente homenageou o Gui, né? Aí o filho do Nenê, né? Que também ele fez vários laços na região e participou muito, muita premiação, né? A gente fez homenagem a ele no último Jean, né? Ele é um destaque para nós aí também, né? Falando assim em títulos, você já conseguiu alguma disputa, conseguiu algum título? Como que é a sua performance aí no laço aí?
1: A minha performance tá, como diz assim, já participo desde 35 anos que eu participo de rodeio, né? É bem difícil, treina pouco, né? Hoje em dia existe a vaquinha mecânica, né? Que é um incentivo a mais, consegue treinar com um custo mais baixo um pouco, né? Eu tenho um título de 2023, de campeão paranaense laço Chiru, né? O laço Chiru é a categoria que começa com 49 anos, né? No ano que se completa 50 anos, né? E eu fui na cidade de Cascavel e fui campeão paranaense, né? Foi um ano bem complicadinho, assim, uma pista ruim, um gado muito ruim, né? Mas graças a Deus eu tive a sorte lá de sair campeão, né? E fui, disputei o Braço de Ouro, que são o melhor do Paraná naquele ano, né? E quando eu estava em 5 competidores, eu caí, né? Eu errei uma laçada lá, né? Mas foi muito, muito gratificante esse ano de laço para mim.
0: São coisas assim que a gente não... Resultados que a gente não ouve, né? Porque o mundo do CTG é muito mais separado, não aparece tanto, igual tanta divulgação como futebol ou outras modalidades assim, né? Que o pessoal acompanha mais de perto, tem um público mais fechado, né? Mas dá os parabéns a todos os pessoal, né? E os patrões do CTG, né? Que ainda continuam mantendo a tradição, né? É uma coisa legal, porque é uma coisa totalmente diferente, né? E no que a gente puder apoiar mesmo, esse esporte a gente sempre está apoiando, né? É meio difícil, porque é um... Eu acredito até pro pessoal que participa, tudo, vocês podem comentar, não é um esporte muito barato, né?
1: É, não é, não é barato, né? Ele tem as inscrições do rodeio, né? O custo, você deslocar para de uma cidade para outra, você vai ter que ficar acampado 3 dias, né? 3 dias tem que ter uma, tem que ter uma condição, uma dispensa de se for empregado, uma dispensa, um acordo com o patrão, né? E é o exame dos cavalos, tem que ter todo rodeio, tem que ter o exame, tem que estar em dia, né? Hoje em dia está melhor, tá? A validade do exame está um pouco maior, né? A inscrição é um valor alto e custo, alimentação, né? É bem, bem complicado para ir, o custo é muito alto, né?
0: E uma pergunta assim, essa meio polêmica, né? O que que você acha, você como veterinário também, né? Sobre, por exemplo, os maus-tratos em animais, você acha que o rodeio, assim, as provas vai continuar acontecendo da mesma forma com os boi, cavalo, tudo mais? Qual que você acha, assim, que, como que vai acontecendo para frente, talvez, ou é difícil responder?
1: É bem polêmico isso, né? Então a prova, assim, para quem diz o rodeio, vê um cavalo correndo atrás de um boi, mas é, se você olhar lá atrás tem uma propriedade, tem um funcionário, tem alguém limpando cocheira, tem alguém alimentando o gado, tem alguém fazendo plantio de pasto, né? É uma cadeia de trabalho muito grande que envolve atrás, né? Você vê no rodeio ali, pode ter 200 laçadores, mas para esses 200 laçadores estar ali, tem mais de 1000 pessoas envolvidas para trás, né? Criadores de gado, criadores de cavalo, né? Tudo tem que sair, quando tiver criador de cavalo, estão querendo sempre ter o melhor cavalo, né? O produtor de gado quer ter o melhor boi, né? Então é polêmico, mas é uma prova cultural e tá documentado, tipo assim, a legislação, a documentação aí, como os rodeios, é uma prova cultural, como a vaquejada, a prova aos country, né? Então eu quero dizer que não acaba, não vai acabar, ele pode diminuir alguns tipos de prova, né? E tinha as provas, até mesmo no rodeio, mas provas que eram mais, ele dava um tombo no boi ali, né? O laçava as pernas do boi, essas provas pararam. A gineteada também, você vê muito pouco, né? Porque apesar que muita gente diz que ela é maus tratos, né? Mas para ter um cavalo de gineteada, o valor dele é muito alto. O cavalo de gineteada muito, é bom, o valor dele é bem alto, né? Então, até os cavalos ali, para a gente ter um cavalo, tem alguém produzindo alimentação, ração, né? Milho. A gente tem que comprar serragem, muitas vezes, muita gente compra serragem, alguém que tem para um cabanheiro ali para cuidar dos cavalos, né? Então, eu quero dizer que não acaba, né? É que é uma cadeia ali, né? Uma cadeia de trabalho ali muito grande, né?
0: É, exatamente. Eu acredito também que o Sul, a gente está bem avançado sobre isso aí também, né? Porque, como a gente acompanha, às vezes passa na televisão, notícia, a gente vê, por exemplo, as vaquejadas lá para o Nordeste, lá para cima, né? É muito diferente daqui, né? E os maus tratos, com certeza, acho que é muito, muito mais do que aqui, né? Eu acredito que o pessoal aqui do Sul está respeitando mais os animais do que aquela região ainda, né?
1: É, a vaquejada lá, sim, ela foi mais polêmica, né? Mas agora, hoje em dia, tem as proteções ali no rabo do boi, ali eles puxavam, que machucava muito o boi. Hoje em dia existe uma proteção, né? Uma proteção, os cavalos também são bem protegidos, né? Peito do cavalo ali, a montaria, né? Para não ter nenhum tipo de acidente.
0: Ah, então, isso aí a gente hoje então vê muitas informações, são algumas, muitas informações que não desconhecia, né? Então a gente agradece muito aí o Rodrigo por ter vindo aqui e participando conosco, né? Nosso horário aí também já está ultrapassando ali. O Juliano já está do lado aqui, já apitando aqui, acabou, tem que parar então, né, pessoal? Então agradeço ao Rodrigo aí, um forte abraço aí, Rodrigo.
1: É um bom dia para todos, um forte abraço para o Luiz Antônio, pessoal da Esporte Malé aí, que é bem, bem forte, né? Um bom dia a todos.
0: Obrigado, e as portas estão sempre abertas, pessoal do CTG, quem quiser aí, todo mundo, a gente abre a todas as áreas, né? Então, até mesmo o Juliano, ele falou que um dia vai vir falar aí das pedaladas que ele faz aí de manhã cedo. A gente tá chegando na rádio aqui, ele tá chegando junto, mas ele tá chegando porque ele já fez 25 quilômetros, né? Então, ele pedala cedo e tá sempre em forma aí, né? Então, só agradecer a hoje também a família Vetor aqui, né? A Roseli também, o Wagner tá viajando, não conseguiu ir, a Chay tá descansando, o professor Daniel tá indo pros jogos, né? Então, hoje tá todo mundo na correria aí. Tá o Juliano e o Roseli hoje, ó, operando a máquina aqui, né? Então, um forte abraço a todos, fique com Deus e até a próxima semana. 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Abraço a todos aí.
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4: 5:21.
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0: o problema que tem.
1: Salve de palmas. Fala teu nome dele. Padilha. Obrigado, meu irmãozinho. Deus abençoe você. Muito sucesso, tá?
2: Caiu o Bugio, velho. Não podia faltar o Bugio, meu companheiro.

0: 18:26. Nota de falecimento. É com profundo pesar que a funerária São João e o plano familiar em vida comunicam o falecimento do senhor Ambrósio Pinkowski, morador de Rio Claro do Sul, ocorrido hoje, dia 5, em Curitiba, aos 69 anos de idade. Seu corpo será transladado para Malé, sem previsão de horário de chegada, e será velado na capela mortuária de Rio Claro do Sul, sepultamento com hora e local a serem marcados. Noticiamos com pesar o falecimento do senhor Ambrósio Pinkowski, morador de Rio Claro do Sul, ocorrido hoje, dia 5, em Curitiba, aos 69 anos de idade. Seu corpo será transladado para Malé, sem previsão de horário de chegada, e será velado na capela mortuária de Rio Claro do Sul, sepultamento com hora e local a serem marcados. Aos familiares e amigos, nossos mais profundos sentimentos.
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3: Voltei, pessoal, 18h32. Sejam todos bem-vindos aqui na programação. Fique à vontade para mandar sua mensagem, pedir sua música, mandar o seu palpitinho. Dona Cirlei por aqui.
4: Ah, e lembrando que o meu palpite, claro, né? Também tem que concorrer, né? Alguma coisa, né? Também sou ser humano igual, né? É. 1008.
3: 1008 é o palpitinho dela. Vamos ver, Cirlei. Sua respostinha está.
5: Errou!
6: Ai, que ódio!
3: Errou. A Cirlei me fez lembrar de uma vez que uma criança olhou pra mim assim, eu tava num lugar. Aí a criança ficava me olhando, aí a hora que fui comer, a criança olhou pra mim, você come? Eu falei, meu filho, eu sou um ser humano. Eu não sou um ET, minha criança do céu. Seu Sérgio Bastos da Vila Caroline, boa noite, se puder, toque a música. Seu filho, Sandro Oliveira. Vamos colocar aqui. E mesmo que se eu fosse um ET, né, gente? Eu acho que os ETs se alimentam. Será, gente? Agora eu fiquei pensando. Será? Calma aí, vamos colocar a musiquinha do seu Sérgio. Assuma seu filho é o nome da música. Vamos colocar aqui na fila. Tá na fila, seu Sérgio. Abraço pra você. Vamos ver quem mais. Josiane ligadinha aqui na programação e o palpitinho dela é 788 ou 898. Sua resposta está...
5: Errou!
6: Ai, que ódio!
3: Errada, dona Josiane. Abraço pra você. Seja sempre bem-vinda. Jane Oliveira chegou por aqui, boa tarde, 846 ou 798? Suas respostinhas estão...
5: Errou!
6: Ai, que ódio!
7: É o inferno!
3: Errou, dona Jane! Um abraço pra você, Jane, seja sempre bem-vinda. Seu Luiz Carlos Michtal, Oi, Lorena, tudo bem? Meu palpite 806-848. E toca a música Me Apaixonei, Eduardo Costa. Obrigada, teu programa é meu. Vou colocar a música dele. Vamos lá. Essa sexta-feira tá meio diferenciada, né, pessoal? No caso que eu falo, ele tá meio... Meu, sim, meio, não sei, parece que não é sexta, né, pessoal? Vamos conferir os palpitinhos. A respostinha está...
5: Errou!
6: Ai, que ódio!
3: Errada, seu Luiz. Antônio Toninho, boa tarde, meus palpites. 812, 732, se puder tocar a música Equivocada. Tô de bom, tamo junto. Vamos tocar Equivocada. Vamos lá. 18 horas 36 minutinhos. Tá na fila. Abraço. Seu Antônio Doninho. Aí eu vou ver os palpitinhos dele. Sua resposta está...
5: Errou!
6: Ai, que ódio!
3: Errada. Eu não lembro se era a música que eu tava vendo ou se eram os palpites. Calma aí. Acho que era a música. Tá certo. Edmilson. Boa tarde, nossa amiguinha Lorianinha. Tudo beleza? Poderia tocar a música dos Quatro Galérios pra nós que acabamos de chegar da cidade. Essa música queremos oferecer pra todos os nossos amigos. Pra você, sua família, pra Eliane, pra família da Eliane. Pro seu Luiz Carlos, Dona Neiva, pro seu Alois e também pro Dionísio do Pinhalzinho. Quem oferece é a Marli e o Edmilson Stefaniak de Vera Cruz. Um forte abraço e tudo de bom. Ele disse agora que nós vamos tomar um mate. Bom mate pra vocês, bom mate. Cadê? Quatro Galdérios. Então estavam ruando os bichos velho. Estavam passeandinho. Que tal? Que tal os bichos veiudo? Oxi. Ai, não acredito.

0: Ai, gente do céu, que ótimo. Calma aí. Vamos para as nossas musiquinhas, pessoal, que eu vou ter que deletar uma por uma ali, que eu puxei uma playlist em vez de puxar uma música só, gente. Então, assuma seu filho, Sandro Oliveira.
1: Sandro Oliveira?
2: O que foi?
1: E a mãe me disse que tu é meu pai.
2: Mas tem pensamento, a tua mãe é louca, Bia.
1: Assuma teu filho.
2: Quem assumiu o que não é meu, rapaz? 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
1: Eu

0: TV!
1: Equivocada aqui na programação, são 18 horas 49 minutinhos, sejam todos bem-vindos, meu povo! Vamos ver quem mais ligadinhos aqui na programação. Seu Bandachesque, fala!
2: Ando no rancho agora, hoje os trator falaram alto aqui na Serra Pinhãozinhense, é trator pra todo lado. E tamo na lida ainda, escuta o barulho. E mandar um alô pra todos os amigos e amigas aí, pro Edmilson, pra Dona Marli, pro seu Luiz Carlos, Dona Neiva, Itanael, seu Aloise, pô, meu amigo Ismael também, dos Dulcio. Tio Pedro, tia Clara ali, pra minha mãe Anísia, que hoje eu fui lá de novo tomar um mate com ela, mas ela fica pouco faceira. E já me mandou os palpitinhos desde lá. Não sabia se ia ter teu programa ou não, né? Porque achei que tava de recesso, dona mocinha. Mas a minha mãe falou que é 790. E o segundo palpite dela, 830. 830, e o meu primeiro palpite eu acho que é 914 ou 934, beleza? E beleza. Toca pra nós curtir aí, a mãe gostou daquela música Vida no Campo com o grupo Galopasso. A mãe falou, manda tocar aquela que fala que a gabina do trator é o escritório. E também... toca a Vida no Campo com o grupo Galopasso pra Dona Nízia e eu quero ouvir com Paulo com o grupo aí, beleza? Logo nós volta com os segundos palpitinhos. Sextou, sextou, povão.
1: Sextou, meu povo. Vamos conferir os palpitinhos. Suas respostinhas estão...
3: Errou! Ai, que ódio!
1: Errado. Abraço, dona Anísia. Seja sempre muito bem-vinda aqui na programação. Ana Maria Borcati por aqui. Oi, tudo bem, Lore? Meus palpites, 714 ou 706. Sua resposta está...
3: Ai, que ótimo!
1: Errou! Errada, Ana Maria. Abraço pra você. Dona Luísa por aqui. Boa noite, amiga. Meus palpites, 1026 ou 1030. Vamos conferir. Sua respostinha está...
0: Errou!
3: Ai, que ódio!
1: Errada, Luísa. Dona Janina.
4: Oi, Loriane. Tive que apagar aqui, errei. Oi, Loriane. Loriane, oi, Gael, o Juliano. Cheguei em tempo. Manda um abraço, uma música para Josefa Chepo, manda um abraço para todas as minhas amigas e manda um abraço para todos os meus amigos. Meu primeiro palpite é 970. Segundo palpite é 968.
1: Vamos conferir, dona Janina. Sua resposta está...
0: Errou!
3: Ai, que ódio!
1: Errada, dona Janina. Um abraço para você e para suas amigas. Janete chegou por aqui. Boa noite. Meu primeiro palpite, 752. Segundo palpite, 738. Suas respostas estão...
3: Ai, que ódio!
1: Erradas. Abraço, Janete. Seja bem-vinda. Fala, seu Aloise.
5: Oi, minha amigona, dona produção da Rádio da Noite, bate-papo.
1: Oi!
5: Fica com a música, bate-bate coração. Essa música vai pra dona Marley. Lá pro São Nilson, meus amigos, vamos ver pra Marley, né? E lá pro São Nilson, tu também já vou repetir de novo. Lá pro São Luiz, pra dona Neiva, e pra você capricho, me toca.
1: Vou caprichar.
5: Até o que vocês viviam hoje aí, na cidade de Malek Parna. Eu gosto dessa música. Ouvi essa música, tá? Bate, bate, coração. Até depois, minha amigona. Profissão.
1: Até mais, seu Alois. Obrigada pela audiência. Já tá na fila. Éder disse 720 ou 912. Da Poliana, 816, 792. Sua respostinha está...
0: Errou!
3: Ai, que ódio!
1: Errada, Éder. José Alexer, Shein. Boa tarde, palpite. 770 ou 780? Sim. sua respostinha está. Quem que é que mandou? José Olixeche.

Brasil! Brasil! Pessoal, 770. 770 era a resposta correta, tá, pessoal? Será que ele tá ouvindo? Alô, câmbio, José Alex Echei. Vou deletar já ali, pessoal, enquanto ele confirma a audiência, já vou deletar meu status. 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Tá na escuta, tá na escuta. Manda a chave. Manda a chave, homem do céu. Então vamos fazer uma nova brincadeira, né, pessoal? Agora são 7 horas. Vamos lendo umas mensagens. Pessoal, é que tem muita mensagem aqui. Então quem mandou palpite com pedido musical, manda um joinha. Quem fez pedido musical, manda um joinha, tá, pessoal? Pra mim ler. Porque os palpites não vale mais a pena ficar lendo. Então quem fez pedido musical, manda um joinha. Vamos, gente, para nossas musiquinhas. E aí eu volto e falo para vocês uma nova brincadeira. Tá bom, pessoal? Então agora, os quatro Galdérios. Oxi. Eu cutuco e tu cutuca. 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Gente do céu.

Pessoal, tive que pausar aqui porque eu acabei de criar minha nova brincadeira. E antes de tocar as próximas músicas, eu já vou falar pra vocês, tá, pessoal? Já tô colocando ali no status. E esta brincadeira é a brincadeira do adivinha, tá, gente? É a brincadeira do adivinha, por quê? Porque não temos tempo de contar tanto MM. Meu Deus do céu, eu não vim preparada com uma nova brincadeira do MM. Então vamos de brincadeira do adivinha. Deixa eu abrir aqui. Já vou colocar no status, tá, pessoal? Então, já saiu o ganhador. Já saiu o ganhador na brincadeira do MM, tá, pessoal? E a nossa nova brincadeira é a seguinte, brincadeira do adivinha. Deixa eu abrir aqui. Então, a dica número 1 é assim, ó. Não é um objeto, mas podemos pegá-la na mão.

0: isso, deixa eu abrir aqui. Primeiro de tudo, deixa eu colocar aqui no status. Então, ó, pessoal, atenção. A dica número 1 pra nossa brincadeira não é um objeto. Vão pensando aí que essa vai ser meio difícil, tá, pessoal? Essa vai ser meio difícil. Aí, foi, já coloquei. Já coloquei. Deixa eu abrir as mensagens que era da outra brincadeira. Deixa eu colocar minha trilha, né, pra ajudar um pouco. Aí eu já vou ver também as mensagens do pessoal que mandou joinha ali, ó, que pediram músicas. Vamos ver, eu dou polaco? Acho que o polaco é música.
1: Boa noite, Lori. Beleza?
0: Boa noite.
1: Viu, toque pra nós ouvir aí do Walter Moraes. Vaneira de toda a gaita. Ofereço pro seu Luiz lá, pra família dele lá. Beleza, e para todos que estão na audiência aqui, no Malé, na verdade, né? Tudo de bom, para você também ofereço, e pro Juliano e pro Gael, um abraço para todos aí.
0: Abraço, obrigada pela audiência, já tá na fila, seu Polaco. Deixa eu ir abrindo aqui as mensagens, lembrando que é o primeiro que mandou, tá, pessoal? Primeirinho que mandou, meu Deus, quanta mensagem. Quanta mensaginha nesta programação. Marli, seu Antônio, na Rosa, vou abrindo tudo. Fala aí, tá?
2: Muito obrigado, Dionísio. Boa noite para todos vocês. Do Nota Mil para a Rádio de Malé. As duas.
0: Que é duas, o que é, homem?
2: Em primeiro lugar. Boa noite para todos.
0: Vá, chama as porcas pra se coçar, tá? Que você ganha mais. Lúcia Topone aqui, Dona Loreci, Reginaldo, Dona Cláudia. O que o Reginaldo mandou aqui, ó? Que tal, bicha, velho? Já tá preparando a janta. Carne moída, coisa boa. Rosicléia, qual era a quantidade? Pessoal, a quantidade correta era 770. 770, tá bom, pessoal? Vamos lá, vamos ver a Dona Shirley. Boa noite, mandou os palpites e toque uma música do Baitaca pra nós, que estamos na escuta. Vamos tocar, Dona Shirley. Vamos tocar uma musiquinha do Baitacão. Baitacão. Do Baitacão. Vamos tocar. Deixa eu ver. Músicas. História do Tico Louco, vamos tocar essa. Tá na fila. Tá na fila do Dona Shirley, abraço pra você. Elizabeth. Boa noite, tudo bem? Toca a música Não Quero Falar Com Ela, com a Amado Batista, só pra curtir a Elizabeth. Hoje não incomodei vocês, tava trabalhando, tava trabalhandinha, bicha véia. Tem, de vez em quando tem que trabalhar, né, Elisa? Amado, não quero falar com ela, Amado Batista. Vamos colocar aí na fila. E ainda na sexta-feira, pra quem ficou até o finalzinho, eu tinha passado a dica que era menos de mil, né, pessoal? Vamos lá. Quem mais? Quem mais? Seu Nelson Ivanchuk por aqui. Pediu a música Chitãozinho Chororó. Peão de Rodeio. Pessoal, lembrando da nossa nova brincadeira do Adivinha. Já tá lá a diquinha lá no status, tá, pessoal? Vamos procurar a musiquinha do seu... Do seu homem aqui, do seu... Nelson. Vamos lá, deixa eu ver, Edmilson. Poderia tocar a música do Leonardo Sextou? Pra nós, quem pede a Marli, o Edmilson. Vamos tocar. Pessoal, nesse domingo eu acho que vai ser o Juliano, tá, pessoal? Que vai fazer a programação aqui. Que a Eliane não tá muito boa de saúde, não. Pegou gripe forte, pessoal. E eu acho que vocês já estão de saco cheio de mim, né?

0: Gente, quase todo domingo eu que tô aqui, então vamos deixar pro Juliano, não deixar pro Juju fazer esse domingo. Jackson, boa noite, é o Jackson da Vila Maria. Eu e meu filho Nathan Henrique, minha mãe Lucimar, queremos participar do sorteio e toque a música Chiro Missioneiro. Ei, DJ Toneto, é isso? Vamos lá, vamos procurar uma música deles aqui. Tá esfriandinho, né, gente? Tá esfriandinho. Ah, Meg Rap do Guasca. Mega Rap do Guasca. Tá na fila. Então agora já começou os nossos novos palpitinhos. Então, já peguei todas as musiquinhas, já abri todas as mensagens que era de antes, tá, pessoal? Pra não confundir aqui. E já tá tudo preparadinho. Agora é só ir pro nosso intervalinho, aí eu volto lendo os palpites.
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3: Voltei, pessoal. 19 horas 23 minutinhos. Sejam todos bem-vindos aqui na programação. Fiquem todos à vontade para participar, mandar sua mensagem. Começamos uma nova brincadeirinha. Taígoras Rafael disse: olá, meu palpite é vento. Vento. A resposta está...
4: Errou!
5: Ai, que ótimo!
3: Errada, Taígora. Seja bem-vindo aqui na programação. Mirelle disse comida. Comida. Sua resposta está...
5: Ai, que ótimo!
4: Mas é o inferno.
3: Essa vai ser difícil, né, pessoal? Marcelo Zayates disse brasa de lenha. Gente, eu não consigo pegar na mão isso. Sua respostinha está...
4: Errou!
5: Ai, que ódio!
3: Errado, mas tem gente que consegue, tá, gente? Às vezes pula uma brasinha ali, olha o fogão, faz a pum pra fora, assim. Aí a pessoa pega bem rapidinho e coloca. Adultos, tá, criançada? Adultos, pelo amor de Deus. Elizabeth disse água! Água! Sua respostinha está...
4: Errou!
5: Ai, que ódio!
3: Errada, gente, me lembrei de uma coisa. Vou perguntar pra vocês. Alguém já tomou um remédio, eu não lembro o nome, tá, gente? Mas é feito com brasa? não sei se isso aqui é alguma coisa assim que todo mundo faz, mas eu já tomei uma vez um remédio que era com brasa, gente. Era brasa, gente, tô falando... Não, era brasa afundada, acho que no leite, se não me engano. Alguma coisa assim. Maria, frio ou a mão? Frio ou a mão? Sua respostinha está...
4: Errou!
5: Ai, que ódio!
3: Errou! Serve pra asma, lembrei, pessoal. É, serve pra asma. Serve pra asma. Esse remédio, mas eu não sei bem certinho como que faz. Shirley Rogulski disse... Boa noite, eu acho que é uma pedra. Severino, uma brasa. Natiele, uma cebola. Érica, um limão. Anderson, uma caixa de fósforo. Nicolas, uma bolinha de ping-pong. Vamos ver. Suas respostinhas estão...
4: Errou!
5: Ai, que ódio!
3: Erradas! Abraço, dona Shirley! Fala aí! Ah, não vou deixar o Ita falar, que ele já me desaforou hoje aqui na rádio, ok? Quem vem aí falar de aforo não vai falar mais. Seu Sérgio de Bosque da Vila Carolina, ligadinho por aqui. Oi, seu Sérgio, seja bem-vindo. Seu Nelson Ivanchuk disse... Meu palpite é um gato ou um cachorro? Vamos ver? A respostinha está...
4: Errou!
5: Ai, que ódio!
3: Errada, seu Nelson. Um abraço pra você. Deixa eu ver quem mais. Ó, Ivanilson, ó, nosso patrocinador aí, ó, em Rebouças e te ouvindo. Aí é bonito, seja bem-vindo, Ivanilson. Obrigado pela audiência. Lembrando que hoje tem sorteio aqui na programação, tá, pessoal? 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Do ladinho do correio. Antônio Souza Leal é uma fruta, diz ele. A resposta está...
4: Errou!
5: Ai, que ódio!
3: Errou, seu Antônio! Dona Janetinha disse assim, ó... Oi, eu acho que é celular ou dinheiro. Quem quer dinheiro? Sua resposta está...
4: Errou!
5: Ai, que ódio!
3: Errada, Dona Janetinha. Um abração pra você, seu Antônio Toninho. Boa noite, se puder tocar a música... Os corações não são iguais. Meu palpite é luz ou a lua. Vamos ver se é isso. Sua respostinha está...
4: Errou!
5: Ai, que ódio!
3: Errou! Os corações não são iguais. Vamos colocar aí na fila. Nossa senhora, tanta música que tem, gente. Mas hoje nós só vamos sair daqui a hora que tocar todas essas músicas, meu pô. Só a hora que tocar todas essas musiconas aí. Tá na fila. Tá na fila, seu Antônio. Deixa eu ver quem mais. Quem mais por aqui? Dona Janina. Fala, Dona Janina.
6: Uma joaninha e outra palpita uma minhoca.
3: Vamos ver se é isso. Suas respostinhas estão...
4: Errou!
5: Ai, que ódio!
3: Errou, Dona Janina! Edmilson disse... O meu palpite é cabelo, o palpite do Edmilson, e a mãe acha que é um dente. Vamos ver se é isso. Sua respostinha está...
4: Errou!
5: Ai, que ódio!
3: Gente, me lembrei de uma coisa. Hoje eu tô cheio de história, nem liguem. Lembrei uma coisa do dente. O, não tem, né, cai o dentinho da criança, né? Daí a gente, mãe, faz o quê? Ah, vamos colocar debaixo do travesseiro que você vai ganhar tanto lá, não sei o que lá, tanto. Aí eu peguei, caiu o dentinho do Adrian, né, gente? Daí eu falei assim pra ele, eu falei a história, né? Ai, que legal, vamos colocar lá debaixo do travesseiro, que aí você vai ganhar um dinheiro, não sei o que. Tanto. Aí eu falei, vamos lavar primeiro, né, que tava, né, gente, que tava, né, com sangue. Aí eu falei, vamos lavar, gente, fui lavar o dente do piano, fui derrubar no ralo da pia, gente, acabou, que era... Foi-se embora o dente do piá, gente. Piá tá traumatizado. Valdinei Topone, aquele gatinho por aqui. Uma folha de árvore. Uma folha de árvore. Sua respostinha está...
4: Errou!
5: Ai, que ódio!
3: Errou! Inês Kaminski, eu acho que é uma luz solar ou ar. Vamos ver? Sua resposta está...
4: Errou!
5: Ai, que ódio!
3: Errada, Dona Inês. Abraço pra você, Marcelo Zayat. Segundo palpitinho, fumaça. Sua resposta está... Calma aí que o negócio travou aqui. Calma.
4: Errou!
3: Aí.
5: Ai, que ódio!
3: Errou, seu Marcelo do céu. Lembrando, pessoal, a dica não é um objeto, mas pode ser pegado na mão, tá, gente? Você pode pegar ali na mão, mas ele não é considerado um objeto. Dona Méria, seja bem-vinda, Dona Méria. Palpitinho dela, luva! A respostinha está...
4: Errou!
5: Ai, que ódio!
3: Errada! Errou! Dona Mary, abraço pra você, Márcia Maia, boa noite, é uma boneca! Uma bonequinha! Sua respostinha está...
4: Errou!
5: Ai, que ódio!
3: Errou! Quem que mandou, Dona Márcia, abraço pra você, muito obrigada pela sua audiência! Dona Janaíne Maia disse, boa noite, meu palpite é uma pedra. Sua sua respostinha está...
4: Errou!
5: Ai, que ódio!
3: Errada, dona Janaíne. Pessoal, já tá... Que é isso? Já tá cheio de mensagem aqui, vão mandando seus palpitinhos. Lembrando que hoje tem sorteio e hoje eu não vou deixar pra fazer o sorteio mais tarde, tá, pessoal? Vou fazer, acho que pelas 8 horas, vou fazer o sorteio pra dar um tempinho mais longo pro pessoal confirmar audiência. Que às vezes, pessoal, deixa eu pausar aqui. Na minha cabeça, se eu pausar pra falar coisa importante, pra vocês escutam melhor. Que eu percebi, pessoal, que às vezes a pessoa tá aqui ouvindo, mas a internet, onde ela mora, a internet dela não pega bem. Aí quando ela manda mensagem, chega depois que a gente já realizou um novo sorteio. Então eu vou realizar o sorteio e vou esperar pelo menos uns 15 minutinhos pra dar tempo, assim, da pessoa mandar, tá bom, pessoal? Da pessoa confirmar a audiência. Que já aconteceu aqui na semana passada, eu acho, da pessoa mandar a mensagem, tava sem a internet, aí depois que eu já realizei o novo sorteio que chegou a mensagem da pessoa, tá? Então eu vou dar um tempinho, olha, uns 15 minutinhos pra confirmar a audiência, pra ficar justo pra todos, né, pessoal? Que tem lugares que não pegam internet como aqui, tá, gente? Às vezes acontece a gente tá num lugar ruim que você manda a mensagem e a internet não dá aquelas coisas e não chega. Então é isso. Vamos lá. Ah, então vamos de músicas, pessoal. Vamos com as nossas musiquinhas. Vaneira de toda gaita, Walter Moraes.

Mm-hmm.

0: Ambulância tá legal, galera.
1: Mega Rap do Guasca aqui na programação, meu povo. 19:53, vamos ver quem mais ligadinho aqui na programação. Deixe-me ver quem mais ligadinho aqui na programaçãozinha. Seu Luiz Robaskevich disse boa noite, Anne. Eu acho que é a água, segundo o palpite, uma borboleta. Sua respostinha está...
2: Errou! Ai, que ódio!
1: Errou, seu Luiz! Rosa Casmiliar tinha que disse sombra! Sua respostinha está...
2: Errou!
3: Ai, que ódio!
1: Errou, dona Rosa! Abraço pra você, dona Rosa! Dona Luísa, olá, amiga! Meu palpite é sentimento ou uma ideia? Pode ser. Sua respostinha está...
2: Errou!
3: Ai, que ódio!
1: Errou, dona Luísa. Um abração pra você, dona Luísa. Tá, Igor As por aqui. Meu palpite é uma carteira de... Não posso falar. Ou uma foto. Uma carteira de nicotina, pessoal. Sua respostinha está...
2: Errou!
3: Ai, que ódio!
1: Errou, seu Taigoras! Abraço pra você, dona Sônia Cândido. Boa noite, meu palpite é bolinha de sabão ou espuma de sabão. Não gostei.
4: Demais.
1: Eu deveria ter começado com a segunda dica, gente, que era... Cadê minha segunda dica? A segunda dica era... Não é alimento, mas pode ser... tomado, que no caso tem alimentos que tem espuma, né? Espuma da cerveja. Não tem um suco, um negócio que você faz que tem aquela espuminha, então. Aí eu deveria ter começado com aquela que era mais difícil. Sônia Cândido, sua feiosona, manda a chave Pix aí. Sua feiosona que vai acabar com a minha brincadeira. Ai, Jesus do céu! Manda a chave, Soninha. Pois é, né, pessoal? Hoje não é meu dia de sorte, deixa eu ver. Sueli disse amoeba ou areia. Fala, banda Chesky.
5: Oi, minha amiga Anne! Se Hello. Eu entendi a brincadeira, não sei, mas vamos...
1: É, não tem uma brincadeira.
5: Ah, meu Deus do céu, eu ia falar uma bobagem que a gente pega na mão e não é um objeto.
1: Meu Deus, gente, esses homens não vão nem colocar no ar, não vão nem colocar, seu banda Chesky. Seu Antônio Sostelel também tinha mandado, seu Jorge... Fala, seu Aloysê!
6: Oi, dona minha produção, você não tocou a música Bate Bate Coração?
1: Toquei sim, toquei, pode ter certeza que toquei.
6: Tô ouvindo a programa aí, não, já vou ligar o horadão aí.
1: Eu tô aqui.
6: Eu tocar e daí eu...
1: Deixa
6: eu tocar essa música Bate Bate Coração.
1: Ah, verdade, seu Aloy. Você tá coberto de razão, seu Aloy. Sabe o quê? Começou a música e eu pausei pra mim vir falar com vocês. E quando eu voltei, eu coloquei outra. Tá certo, seu Aloy. Vamos procurar. Desculpa. I'm sorry, seu Aloy. Vamos procurar a musiquinha dele aqui, gente. Vai ser a próxima, tá, seu Aloys? Vai ser a próxima! Mãezinho, gente!
6: Esse aí tô no esquema lá de... Tô...
1: Vocês ficam cuidando, seus traia! Vocês são os traia, né? Vocês não gostam de escutar o meu programa. Vocês só gostam de ficar, como que é, fiscalizando. É era o mesmo o quê? Inês Kaminsky, era o mesmo o quê? Não entendi. Era o mesmo. Era o mesmo, não entendi, dona Inês. O que você quis dizer com isso? O que você quis dizer com isso? Será que eu faço uma nova brincadeira? Pessoal, deixa eu ver. A dona Janete disse, toque a música com os monarcas, vaneira grossa. Se puder, é claro. Eu posso. Eu posso sim, dona Janete. Qualquer música que você quiser, eu toco. É só pedir, dona Janetinha. Vamos colocar ali a musiquinha pra ela. Ai, gente do céu, gente do céu. O que eu faço com vocês? São 19 horas e 59 minutinhos. Ah, eu acho que agora é na hora de fazer o sorteio, né, gente? Agora é hora de fazer o sorteio, gente. Deixa eu ver se tem mais pedido musical. Seu Valdinei também já estava por aqui. Seu Luiz Carlos. O dele é audiozinho, vamos ver.
4: Boa noite, dona Oriane. Ó, o meu palpite é um cachorrinho da dona Neiva, é um gato. E a Amanda, qual é que é o teu? Um periquito? É da manga, a Amanda disse que é um periquito. E a Agatha, o que é? Papagaio? O louro? É um papagaio, ó, tá vendo? Ó, então, entendeu, né? Meu é um cachorro, da dona Neiva é um gato. Da Amanda é o quê? Periquito, né? Falou. E da Agatha é um papagaio. Meu Deus do céu. Ai, toca outra música aí, Polacão Majescão aí. Meu Deus do céu, do Porca Véia. Ele tocou a do Walter Moraes. Ah, não, ele não tocou, ele pediu a do Walter Moraes. Então, bota aí o matinê do Porca Véia pro rapaz lá. Eu sei que ele é fã do Porca Véia, então.
1: Agora deu, agora seu Luiz vai ficar pedindo Porca Véia, porque o polaco gosta, e o polaco vai ficar pedindo Walter Moraes, porque o seu Luiz gosta. Ai, ai, ai, esse relacionamento é demais, né, gente? Matinê. Vamos colocar. Amigo, né, gente? Amigo é pra essas coisas, porque... Por que será que quando é um amigo... Quando eu tô viajando com alguma amiga, ou, né, quer escutar tal música? Ai, escolha qual você prefere. Aí quando é com a minha irmã ou com o Juliano, qual música você quer ouvir? Aí ele fala, Eduardo Costa. Eu falo, no, BTS, você não tem chance de escolher, meu filho querido. Vamos lá, bate, bate, coração.

0: Tchum! Matinei aqui na programação, meu povinho querido! É, pessoal, já realizei o sorteio, tá? Atenção, ganhadores! Ganhadora da pizza, oferecimento Pizzaria dos Roico, Janaína Maia, telefone 9833, confirmar a audiência aqui. Ganhadora da cerveja, Felipe's Distribuidora, lembrando, se beber não dirige, sempre beba com moderação, foi a Fátima, telefone 8976. E ganhador da película Mais Capinha, oferecimento MTEC Informática, foi o seu Éder, telefone 2627, o final. Tá bom, pessoal? Então, só recapitulando, ganhadora da pizza, Janaíne Maia, 9833. Ganhadora da cerveja, Fátima, telefone 8976. Ganhador da capinha mais película, Éder, telefone 2627. Confirmar a audiência aqui na nossa programaçãozinha. Oh, falando em MTEC, ó, oh, Ivanils, o que, que ele falou?
1: Quando a Juliana viaja comigo, eu deixo ele escolher as músicas. Ah. Tudo bem que as opções são poucas, né? Mas eu deixo ele estar escolhido nas músicas.
0: Por isso que eu falei, ó, porque amigos, quando a gente tem um amigo, uma amiga, a gente quer, a gente sempre dá lado pra ela, a gente sempre dá lado, eu pelo menos sou assim com minhas amigas, gente, eu quero fazer tudo que elas gostam, tá, porque também não vai cair o braço da gente, nem só por uma vez, né, fazer, agradar os amigos da gente, mas quando é com o Juliano, por mais que eu queira fazer o que ele quer, eu falo, não vou, só pra contrariar, gente, que esse é o papel da esposa, gente, contrariar, se você não tá contrariando teu marido em cada palavra que ele faz, você tá vivendo errado, mulher.
1: Ele paga pipoca, né?
0: Pipoca.
1: Ele paga pipoca, paga umas cocas pra nós.
0: Pior que é verdade, gente, pipoca doce. O Juliano entrou no carro pra ir em qualquer lugar, gente, primeira coisa, pipoca doce. E bebida refri, né, gente? Deixa eu ver quem mais por aqui. Que tal, Ivanilson? Então ele gosta de viajar com meu marido. Sem vergonhão, velho, Jaguara. Vai lavar essa cara, Jaguara.
2: Tô viajando com alguma amiga.
3: Ô, minha filha, o amor é lindo. Eu nem conheço o Polecão, o Majestão, mas já me apaixonei. Ô, dona Neiva, briga comigo, deu?

0: sou livre.
1: É mais ou menos assim, né? Quando a gente conhece alguém, gente do céu, que ódio dessa Tereza. Tô vendendo. Quem quer comprar a Tereza Elizabeth? Cincão, pode levar. Cinco pila, pode levar, gente. Meu Deus do céu. E ela fica o dia inteirinho atrás de mim. Onde eu tô, ela tá. E quando eu venho trabalhar, ela fica se chorando. E ela só quer ficar por aqui, gente. Vai, Tereza. Vai, minha filha. Ah, meu Deus do céu. Qualquer cinco pila, gente, pode levar, Elizabeth. Pode levar. Tá aprontando demais ultimamente. Mas igual eu, quando eu conheço alguém, gente, que gosta da do BTS, né? Principalmente do JK. Nossa, gente. A pessoa pode fazer o que for. Eu defendo, gente. Eu defendo. Eu tenho que defender meu lado, né? Não sou burra nem nada. Dona Sandra. Dona Sônia Cândido. Abraço, Sônia. Obrigada pela sua audiência. Nossa ganhadora aqui da brincadeira. Pessoal, o que choveu de mensagem aqui, ó. Depois que a Sônia falou espuma. Vocês pensam que eu sou burra. Se bem que a maioria das vezes eu sou meio burrinha, né, gente? Mas eu presto bem atenção aqui, ó. Depois que o primeiro manda... a Sônia mandou... Deixa eu ver que horas que ela mandou. Deixe eu ver que... Ué, por que tá só o meu... Cadê as mensagens? É que é bastante mensagem. Depois que ela mandou aqui pra cima, eu vi bastante gente mandando. Mas é o primeiro que leva. Ah, é porque ela mandou outra mensagem aqui, ó. Pessoal, Fátima disse, oi, tô na escuta. Vou levar a cerveja pra Curitiba. Ela é de Curitiba, gente. Fátima. Vou pegar pra mim essa caixinha, então. Ah, não, ela tá em Malé. Ô, Fátima, mão de vaca, divide com as amigas, não vai levar pra Curitiba. Vai levar, nem julgo, gente, nem julgo, porque eu faria o mesmo. Querem tomar cerveja? Ganho vocês, a minha eu vou levar. Eu já passo pra você o contato da Felipe, tá? Tá, Fátima, aí você conversa lá com eles e você vê como fica melhor. A Janaína é faceirona da vida, já confirmou também aqui, ó, faceira, que ela ganhou a pizza, mesma coisa também, Janaína, eu já vou passar para você o contato da pizzaria, muito, muito, muito obrigado pela sua audiência, pela sua participação, e agora só vamos dar um tempinho a mais pro seu Éder, telefone final 2627, ganhou uma capinha para o seu celular, mais uma película ali da MTech Informática, que fica do ladinho do correio. Lembrando, pessoal, que se você chegar lá e não tiver a capinha do tamanho do seu celular ali do formato, é assim que fala, enfim, vocês entenderam, se não tiver ali do formato do seu telefone, a capinha apropriada ali, aí o Ivanils dá um jeito de conseguir para você, e aí você volta outro dia lá buscar, tá, pessoal? Então é isso, vamos no intervalinho e eu já volto.
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1: 8:24.
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1: 8:26.
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4: Voltei, pessoalzinho querido. 20 horas 27 minutinhos. Sejam todos bem-vindos aqui na programação. O seu Éder já confirmou audiência por aqui também. Já passei ali o contatinho pro pessoal. Já avisei os nossos patrocinadores quem são os nossos ganhadores. Tá bom, pessoal? Deixa eu colocar aqui não lidas pra mim ter mais noção das mensagens. Ah, pessoal, lembrando que amanhã, sábado, tem o programa com o Giovanni de manhã. Só música boa, gente. Só gauchesca e coisa arada, musiquinha que vocês gostam. Deixa eu abrir aqui. Ah, bicha veia, daí eu vindo com o pessoal de manhã, nem abriram, fala pra nós, bicho veio, né? Dona Darilda por aqui, um abraço, dona Darilda, seja bem-vinda. Seu Luiz Robaskevich, toque a música A Valsa do Meu Pai, vamos colocar aí na fila. Então, pessoal, que eu tava falando pra vocês, deixa eu pausar aqui. ignorem, pessoal. Eu sei que vocês me ouvem bem sem o, sem a, com a trilha, mas não sei, gente. Eu parece que quando tô falando uma coisa assim séria, vocês não conseguem ouvir quando eu tô falando com a trilha. Enfim, amanhã tem o programa do Giovanni, estão todos convidados a participar aqui na programação. E, pessoal, semana que vem, durante a semana ali do dia 8 até o dia 15, que é na próxima segunda-feira, pessoal, não teremos o programa da Eliane. Tá bom, pessoal? Ela pegou uma semaninha ali por conta que dessa gripe muito forte que tá dando, né, pessoal? Tá derrubando muita gente essa gripe fortíssima. E como vocês sabem, a Eliane tem o Otávio bem pequenininho, né? Vocês sabem como é ter uma criança com febre, com gripe. Então a gente resolveu que ela não vem uma semana para ficar, né, podendo cuidar melhor do Otávio, tá bom, pessoal? E também eles, né, o pessoal também tá com gripe. Então semana que vem não teremos o programa da Eliane aqui na programação. Pessoal, vamos prosseguindo. Por aqui, Elizabeth, toque a música Solteirona com Teodoro Sampaio. Solteirona, Teodoro e Sampaio, vamos colocar aí na fila. Vinte horas e 29 minutinhos. Agora é que eu quero ver quem vai ficar aqui comigo, gente. Não tô com coragem de preparar uma nova brincadeira, gente. Não tô com coragem de preparar uma nova brincadeira. O sorteio já foi. Agora é que eu quero ver quem que vai ficar aqui comigo. Dona Janina Coló, dá um abraço, Dona Janina. Fátima. Ó, a Fátima disse que quando tiver por aqui por Malé, vai participar sempre. Um abraço, Fátima. Já passei o seu nome ali pro pessoal da Felipe. É só você entrar em contato lá com eles. Tá bom? Tá bom, Fátima? 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Seu Éder já confirmou o dia. A faceirice do outro. Só pinga e foguete, né, seu Éder? Vou encaminhar pro Ivanilson a figurinha que ele mandou. Cadê? Como que encaminha aqui quando é GIF, gente? Ah, encaminhar. Será que o Ivanilson tá ouvindo? Ô, Ivanilson, você tá ouvindo, Ivanilson? It feels like... Vou encaminhar. Calma aí, tô digitando pra ele. Seu Luiz Carlos, fala, seu Luiz.
5: Ô, dona Oriane, eu vou pedir uma música brega agora, mas sabe daquelas brega mesmo, brega? Bidias os cambal, mulher, você é louca? Ó, me toca aí o Léo Magalhães aí. Meu amor, voltou, a dona Neiva voltou. Ela foi lá pra casa da Alice e voltou.
4: Como ontem, assim?
5: Voltou ontem, meu Deus do céu, olha, que loucura, loucura, só I love you, baby.
6: Ai, agora ele merece uma música do Bee Gees aí, ó.
4: Vou tocar, dona Neiva, vou tocar uma bem romântica do Bee Gees, uma bem romântica. Meu amor, voltou, Léo Magalhães. Vou tocar. Que tal, dona Neiva? Tinha ido com o Malicuia, então. Tinha ido com o Malicuia. Ó o cachorrinho do seu Luiz lá. Ele manda as fotinhas. Gente, eu sou apaixonada quando vocês mandam fotinho dos cachorrinhos, dos gatinhos, gente. Coisa mais linda. Esse é o Fred, gente. Eu lembro o nome dele. Porque eu já tive um cachorrinho também com o nome Fred. Pessoal, falando em cachorrinho, gente, lembrando que ali a associação Vira Lata Vira Amor tem bastante cachorrinho, gente, pra adoção. Tem uma fêmea que já é grandinha, ela é mãe, já é castrada, tá, pessoal? Grandinha, tá lá pra adoção. Tem vários filhotinhos pequenininhos lá, um mais lindinho que o outro, gente. Um mais lindinho que o outro. Volte meio, eu vou lá dar uma olhadinha naquelas fotinhas e fico pensando. Será, gente? É que eu tenho medo de perder eles, né, gente? Quem sabe, minha história, já perdi tanto cachorrinho nessa vida, gente. Uma morreu na cirurgia do dente, gente, dela. A outra foi atropelada, né, que não gosto nem lembrar. E eu fiquei meio assim, mas eu vou, gente. Eu vou. Eu tenho quase certeza, de uma certeza eu tenho, gente, do jeito que eu fico namorando aquelas fotinhas com esses cachorrinhos lá, eu tenho quase certeza que logo eu vou estar com os três aqui, na casa. Você aí que tem criança, que gosta de cachorro, gente, entre em contato lá, adote um cachorrinho. É, Janaíne Maia disse obrigada, de nada. Edmilson, se der tempo, poderia tocar a música do Rick Renner? Preciso te encontrar. Só pra ouvir, é a Marli e Edmilson Estefanhato tiveram a cruz. Vamos tocar. Ou enquanto uns estão indo embora, outros estão querendo encontrar, e assim vai. E assim vai, gente. It feels like... 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Agora, faz tempo que eu não tenho vontade de ir embora. Uma vez, gente, desde pequena, na verdade, né? Desde pequena eu nunca conseguia parar em lugar nenhum, tá, gente? Aí eu vivi aonde eu tava, se eu não interessa onde eu tava, gente. Se eu não gostar do lugar, acabou, acho que era doce. Ia embora, gente! Agora não, agora sosseguei. Agora, faz 7 anos que eu sosseguei, gente. Por quê? Porque temos uma criança. Porque temos uma criança que precisa da sua mãe. Vamos lá. Vamos de musiquinha então, gente? Vamos com as nossas musiquinhas. Valsa do meu pai.

0: Preciso te encontrar. Essa foi a pedida da Marley e do Edmilson. Pessoal, atenção. Pessoal, muita atenção. Muita atenção nessa hora. Muita atenção que eu vou tocar uma música pro seu Luiz e pra dona Neiva. Sabe o que fala essa música aqui, seu Luiz? Antes que você brigue comigo, tu certo dance. Fala assim, ó, estou muito triste para poder dançar. Quando a dona Neiva vai embora, daí o seu Luiz fica assim, ele fica tão triste que ele não tem força nem pra ficar animado, gente. Aí essa música fala assim, a pessoa sofreu e ela tá tão triste que ela não consegue nem dançar, gente. Seu Luiz, dona Neiva. JK do BTS, que é pra vocês.
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0: Gostou, né, seu Luiz? Pode falar que você gostou. Ele vai me xingar, certeza. Fala, seu Luiz.
1: Ô, dona Oriane, não vá pensar que você vai se livrar de nós tão rápido assim. Ó, hoje é sexta-feira. Até as 10 horas.
0: Até as 10 nada, ó. 20 horas e 54 minutinhos. Daqui 6 minutinhos acabou, se que era do você.
1: Ai, tá faltando pouco tempo, mas se você quiser tocar o programa até a meia-noite, pode tocar que nós vamos te acompanhar. Meu Deus do céu, só alegria.
0: Vai acompanhar? Vocês vão acompanhar, gente? Duvido muito. Quem tá aí comigo ainda, manda um joinha. Manda um joinha quem tá aqui comigo ainda, quem não me deixou sozinha. Eu sei que não estou só nesta programaçãozinha. Nesta programaçãozinha linda. Cadê esses jaguaredos? Não acredito que já, todo mundo já me abandonou tudo, seus jaguara. É assim, né? É assim quando não tem mais nada para oferecer. Vocês se somem. Vocês se somem, tudo.
1: O Juliano foi ver as galegas lá com aquele...
0: É, aqui é galega, vai encher saco de outro. Só porque a dona Neiva te abandonou e foi com o negão dela, você fica aí falando.
1: Vou ver as galegas. Mas eu quero que você toque a música da Carmen Silva, Adeus Solidão. E essa música eu vou oferecer pra quem? Pra dona Neiva, pra dona Marli, pra dona Aliane, pra dona Oriane. E toca aí, ó. Deus o livre. Carmen Silva, adeus.
0: Cortou o áudio, vamos colocar.
1: Solidão. E você prepara, porque olha, se você ficar até a meia-noite, nós vamos te incomodar.
0: Eu sei que vocês gostam de mim.
1: Ô, jaguaredo, nada, minha filha, olha, a dona Neiva me deu um pescoção aqui, fez eu dançar essa gororoba com ela aí, tá louco, ninguém merece essa dor de barriga, desgraçada.
0: Ai, que graça, gente. Ai, que graça. Viu, viu? Mas olha, dona Neiva, bem feito. Fez o certo, gente. Vamos fazer uma campanha pro seu Luiz começar a gostar de BTS, gente. Que BTS é vida. BTS é vida, meu povinho. Meu povinho querido. Ó, o Edmilson tá por aqui. Oi, Edmilson. Seja bem-vindo. Dona Janete não me abandonou ainda. Jane Oliveira. Eu acho que eu vou fazer uma nova brincadeira, gente. Porque apareceu bastante, bastante jaguaredo por aqui. Fazer uma nova brincadeira. Vou pensar. Elizabeth, abraço. Seu Luiz, Robasquete tá por aqui ainda. Seu Antônio Souza Leal. Dona Tati Mik por aqui. Ó, o Polaco, mandou áudio.
2: Ô, Lori! E nós estamos ainda com você aí. Beleza, seu Luiz? Também tá, né? Viu? Toque mais uma pro seu Luiz lá do Zé Moraes, Amor Virtual. Beleza?
0: Amor
2: mas
0: Virtual.
2: Toque, senão o seu Luiz lá vai
0: gente.
2: Ter apedrejar você daí, se você não tocar, né?
0: Amor Virtual.
2: Mas olha... esse Luiz, né? Não dê.
0: Não quero falar nada, seu Paulo. Quem sou eu pra falar, né? Quem sou eu pra falar? Eu sou contra preconceito, mas essa musiquinha aí, Amor Virtual, pro seu Luiz, não colou muito bem, não.
2: Deixa a peteca cair, que ele dá um jeito com a peteca, né? Beleza? Uma boa noite pra você, Lore. Pro seu Juliano, pro seu Gael, pro seu Luiz, tudo de bom.
0: Tudo de bom.
2: Até segunda-feira, se Deus quiser.
0: Até segunda.
2: Beleza.
0: Beleza, com certeza. Seu Nelson Ivanchuk, tamo aí na escuta, valeu. Positivo, diz ele, positivo. Seu Antônio Toninho disse, tamo aí. Toque a música Estrela Perdida. Estrela Perdida, vamos colocar. Vamos colocar aqui. Vamos procurar a música do seu Antônio Toninho. Minha Estrela Perdida. Tá na fila. E agora eu não posso ir pra... Agora é só na conversa e no... Agora é só na conversa e nas músicas, tá, pessoal? Porque o tempo ali das minhas propagandas já foi. E aí, se eu for pra propaganda, vai começar a Voz Brasil. Então, agora é só na conversinhas música. Deixa eu ver quem mais já tá na fila, seu Antônio Toninho. Seu Sérgio Bosque por aqui também. Disse boa noite, bom descanso. Amém, Jesus, bom descanso. A Elizabeth pediu a música. Meia-noite e meia. Gente, eu acho que eu vou preparar uma nova brincadeira. Porque tem bastante pessoal aqui comigo. Eles só ficaram quietinhos no canto deles porque não tinha como, não tinha nada o que eles falar, não tinha como participar. Aí eles ficaram quietinhos. Ficaram quietinhos no canto deles. Vamos fazer uma brincadeira diferente, gente. Queria fazer uma brincadeira que a gente interagisse mais, sabe? Que não ficasse só nos números. Que não ficasse só nos números, sabe, pessoal? Meia-noite e meia, Guilherme Santiago. Vamos colocar aí na fila. Vamos colocar aí na fila. E ela disse... agora que eu tô começando a normalizar, gente. Que eu me obriguei, tá, gente? No começo do programa eu não tava conseguindo me concentrar direito. Aí eu pensei, o quê? Não tem o que fazer. Aí eu tomei medicamento de concentração. Agora eu tô bem concentrada, gente. Agora eu tô bem concentrada. Mas agora acabou a brincadeira.
1: Pega-lhe fogo, faz outra aí. Adivinha qualquer coisa aí pra nós ir até meia-noite.
0: Minha mente tá fraca pra adivinhar ultimamente.
1: Ainda bem que é na conversa, porque se nós ir pro comercial, vai escutar aquela voz do Brasil, daqueles mentirosos lá de Brasília. Ninguém merece, né? Porque ele só conta mentira, mulher de Deus. Qual a verdade que você escuta deles? Meu Deus. É mentira e tragédia, mentira e tragédia.
0: Ai, ó o seu Luiz, ó o seu Luiz.
3: Eu tô babo.
0: Tô babo, eu tô babo com isso. Pessoalzinho, então vamos agora para as nossas musiquinhas e eu vou pensar em alguma coisinha pra mim fazer aqui com os meus ouvintinhos que sobraram aqui comigo, tá? Não vou deixar vocês ficar sem nada. Vou inventar alguma coisa, tá bom, pessoal? Então, agora aqui na programação, adeus, solidão!